0: vivente, uma noite abençoada e que na próxima ronda a escuta seja retomada.
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3: Olá, boa noite.
4: Boa noite para você que nos acompanha em todo o país.
3: Quarta-feira, 6 de maio de 2026.
4: E vamos ao destaque do dia: acesso mais fácil à carteira de motorista.
3: Um teste teórico gratuito para tirar a CNH. Brasileiros economizaram R$1,8 bilhão desde dezembro do ano passado.
4: E a partir de agora, alunos poderão buscar instrutores e autoescolas pela localização em aplicativo. Cleidló.
5: A nova jornada do instrutor também permite ao candidato entrar em contato direto com profissionais autônomos.
3: Você vai ouvir também segurança na Amazônia.
4: Crime organizado tem prejuízo de mais de R$170 milhões.
3: Operação Ágata tem foco em ações de combate ao garimpo ilegal, ao tráfico de drogas e a crimes ambientais.
4: E ainda, agricultores familiares podem renegociar dívidas com descontos de até 96%.
3: É o Desenrola Rural. Quem vai explicar pra gente como vai funcionar essa etapa do programa é Fernanda Machiavelli, ministra do Desenvolvimento Agrário e Agricultura Familiar.
4: Hoje, na apresentação da Voz do Brasil, Mariana Jungmann e Nazi Brum.
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4: O presidente Lula chega logo mais aos Estados Unidos.
3: Ele está indo se encontrar com o presidente Donald Trump para discutir temas estratégicos para os dois países.
4: E quem está lá na capital dos Estados Unidos acompanhando tudo é a repórter Luana Karen. Oi, Luana, boa noite.
6: Boa noite, Nazi e Mariana. Boa noite aos ouvintes da Voz do Brasil. O presidente Lula deve chegar a Washington, D.C. por volta das 8 da noite, no horário local, 9 da noite aí no horário de Brasília. A previsão é que amanhã o presidente Lula se encontre com o presidente dos Estados Unidos, Donald Trump, na Casa Branca. A primeira vez que os dois presidentes se encontraram pessoalmente foi nos bastidores da Assembleia Geral das Nações Unidas, em Nova York, em setembro do ano passado. Já em outubro de 2025, Lula e Trump se encontraram em Kuala Lumpur, na Malásia, durante a Cúpula de Nações do Sudeste Asiático. Na oportunidade, os presidentes trataram da taxação aplicada pelos Estados Unidos aos produtos brasileiros. A reunião resultou da revogação dessa taxação. Nessa visita de agora, Lula e Trump terão uma reunião de trabalho e podem tratar de temas como minerais críticos, segurança nacional e comércio entre os países. Acompanham o presidente Lula nessa viagem aos Estados Unidos os ministros Mauro Vieira, das Relações Exteriores, Wellington César, da Justiça e Segurança Pública, Dário Durigan, da Fazenda, Márcio Elias Rosa, do Desenvolvimento, Indústria, Comércio e Serviços, e Alexandre Silveira, de Minas e Energia. Também integra a comitiva do presidente Lula o diretor-geral da Polícia Federal, Andrei Rodrigues. Nazi e Mariana.
3: Obrigada, Luana Lourenço, pelas informações ao vivo de Washington. Luana Karen, claro. Obrigada pela correção.
4: Esta semana, o governo do Brasil lançou o novo Desenrola Brasil e uma das frentes dele é a nova etapa do Desenrola Rural para renegociação de dívidas de pequenos produtores.
3: Nesse caso, o prazo de adesão vai até o fim do ano, com oferta de descontos, prazos estendidos para pagamento e outras medidas de apoio financeiro.
4: E hoje, com a gente aqui no Estúdio da Voz do Brasil, a ministra do Desenvolvimento Agrário e Agricultura Familiar, Fernanda Machiavelli, vai explicar todas as novidades do programa de renegociação de dívidas. Boa noite, ministra.
7: Boa noite, Nazi. Uma satisfação estar aqui na Voz do Brasil.
4: Ministra, essa nova fase do Desenrola Rural amplia as possibilidades de renegociação das dívidas. O que essa etapa traz de novo para os agricultores familiares?
7: Nazi, após o lançamento do Desenrola Rural no ano passado, em 2025, e o grande sucesso que nós alcançamos, o entendimento foi que era necessário ainda manter o programa ativo. No ano passado, nós conseguimos por meio do Desenrola Rural, regularizar a situação de mais de 500 mil agricultores familiares. Foram 23 bilhões renegociados, mais de 900 mil operações renegociadas que permitiram que 500 mil agricultores familiares voltassem a acessar o crédito, pudessem dormir tranquilos, tivessem a sua situação, seu nome limpo e sua situação financeira organizada. Agora, o Desenrola Rural, ele é reativado em condições ainda melhores. Em primeiro lugar, os agricultores familiares vão ter o prazo de até 20 de dezembro para fazer as suas renegociações. Além de conseguirem fazer essas renegociações com descontos que vão até 96% no caso dos assentados da reforma agrária, nós passamos a incluir situações que não estavam contempladas no Desenrola Rural na versão inicial. Quais foram essas situações? Assentados da reforma agrária que já contraíram dívida num programa antigo chamado Procera não tinham como fazer a renegociação dessas dívidas. Da mesma forma, os agricultores que contraíram Pronaf A, que é um Pronaf específico para assentados da reforma agrária, e esses créditos não tinham sido, vamos dizer assim, colocados na dívida ativa da União, eles também não conseguiam fazer sua renegociação. Agora nós resolvemos a situação desses grupos específicos e mantivemos as condições que já eram muito facilitadas de renegociação, dando mais prazo para os agricultores familiares poderem reorganizar as suas dívidas, fazerem seus pagamentos e ficarem com seus nomes limpos e suas noites tranquilas.
8: Ministra, a gente recebeu perguntas de alguns agricultores e a gente trouxe aqui para a senhora. O primeiro que eu vou chamar é o Adam Oliveira. Ele mandou essa pergunta aqui, ó.
9: Eu sou Adam de Oliveira Mendes Gomes, sou produtor da agricultura familiar da cidade de Formosa, Goiás. Ministra, como saber que minha dívida está contemplada?
7: Adam, primeira coisa, você vai ver onde você contraiu essa dívida. Se você fez uma operação de Pronaf nos bancos, você pode ir lá e fazer já a sua renegociação. Você quer tirar dúvidas? Se faz muito tempo, você já pode entrar no portal Regularize. É um portal da Procuradoria-Geral da Fazenda Nacional e todas as dívidas que já foram lançadas como dívida ativa da União ficam ali registradas. Então, esse é o caminho. São dois caminhos, portanto. Ou você vai no banco no qual você contraiu aquele financiamento, ou você pode checar no site da Procuradoria-Geral da Fazenda Nacional se a sua dívida já está inscrita na dívida ativa da União. Em ambos os casos, você pode fazer a renegociação.
4: Ministra, vamos só esclarecer, então, quais são os grupos contemplados e quais as características das dívidas que podem ser renegociadas?
7: Vamos. Então, o Desenrola Rural, ele beneficia todos os agricultores familiares nas suas várias modalidades. Se são assentados à reforma agrária, que contraíram o crédito que é fornecido pelo INCRA, que é o crédito instalação, nós vamos ter descontos de até 96%, se for o caso da habitação. São várias, ali eu posso, se for uma modalidade habitacional, o desconto é 96%, se for o apoio inicial, o desconto é de 90%, se for o fomento, o desconto vai ser de até 80%. Nesse caso, vai procurar as salas da cidadania do INCRA para fazer a negociação direto com o INCRA. Esse é o caso dos assentados à reforma agrária que contraíram o crédito instalação. Se foi uma dívida contraída pelos agricultores familiares em negociação direto com os bancos que operam fundos constitucionais, para facilitar, se pegou a dívida no Agroamigo, lá do Banco do Nordeste, se fez uma dívida de microcrédito com o Basa, você, ou com o Banco do Brasil, vai direto nas agências bancárias e vai fazer uma renegociação também com condições muito facilitadas. A gente está falando de 40% a 80% de desconto nessas dívidas que foram feitas com crédito com fonte de fundos constitucionais.
8: Importante aqui, né, ministra? Só para a gente ressaltar que os agricultores, na hora de procurarem as agências bancárias, essas que você mencionou, qualquer outra que ele tenha contraído esse crédito, ele tem que lembrar desses valores, ele tem que ser firme ali na hora de negociar e dizer, olha, eu quero um desconto grande aí na minha dívida, né?
7: Isso, exatamente. Os montantes que estão definidos, os percentuais de desconto, estão no decreto do nosso presidente Lula, que estabeleceu esses percentuais. Então, está assegurado, se for uma dívida que foi contraída do Pronaf no âmbito do Pronaf B, que a gente chama que é o microcrédito rural, que são dívidas financiadas por fundos constitucionais vai ter o desconto de 40% se for acima de 50 mil e 80% se for uma dívida de até 10 mil. E a parte boa, que acho que é importante dizer, é que a grande parte dos agricultores familiares que hoje estão inadimplentes tem débitos muito pequenos. 69% das dívidas são de até 10 mil reais. Até 50 mil reais são 90% dos agricultores familiares, até 50 mil reais, 90% dos agricultores familiares que estão com algum tipo de inadimplência. Então, são condições que vão, de fato, possibilitar que esse agricultor familiar se reorganize e possa voltar a acessar o crédito rural.
8: Ministra, a gente vai seguir com as perguntas dos ouvintes, porque eu tenho aqui o Thiago Silva, ele quer saber sobre a adesão. Vamos ouvir.
10: Ministra, boa noite. Meu nome é Thiago Silva, tenho 29 anos e sou criador de abelha. Sou apicultor. Moro em Tamandaré, Pernambuco, e queria saber como eu faço para acessar o programa.
7: Você quer saber como você faz para acessar o programa? Então, vamos lá. A gente tem que olhar qual foi o tipo de crédito que você acessou. Sem dúvida, vai ter sido PRONAF em alguma das modalidades. Ou então, você não mencionou que é assentado, eu estou entendendo que não foi o crédito instalação. Nesse caso, se foi o PRONAF, pode ir numa agência bancária, naquele banco com o qual você contraiu o financiamento, para fazer essa renegociação. Se já tiver passado muito tempo e foi um crédito financiado pela União, essa dívida já vai estar inscrita na dívida ativa da União. E aí, a renegociação vai ser feita por meio do portal do regularize.pgfn.gov.br. Ah, mas eu tenho dificuldade, ministra, eu não sei mexer naquele sistema, porque ele tem uma série de etapas. Os sindicatos rurais foram todos qualificados para darem esse amparo para os agricultores familiares que tiverem algum tipo de dificuldade de acessar diretamente o portal da Procuradoria-Geral da Fazenda Nacional. Então, você pode procurar também o seu sindicato para ter esse apoio no acesso a esse portal. Então, são esses os caminhos. Vamos de novo? Se você é assentado da reforma agrária, você vai lá no INCRA. Se você contraiu uma dívida com recursos do Tesouro Nacional, ou seja, já faz algum tempo, já faz mais tempo, você pode entrar já no portal do Regularize para achar o seu caso e fazer ali a renegociação. É bastante simples, mas se você tiver dificuldade, os sindicatos rurais estão prontos para te amparar. E, finalmente, se você contraiu um crédito num dos bancos que operam PRONAF, como o Banco do Brasil, por exemplo, a Caixa Econômica Federal, ou os bancos dos bancos cooperados, né? Sicoob, Sicred, Cressol, você pode ir direto na agência e fazer a renegociação com o gerente do banco.
4: Ministra, a senhora citou aí na resposta para o Thiago o crédito instalação, que já liberou 155 milhões de reais para assentados à reforma agrária, investir em moradia e projetos produtivos. Como é que funciona essa linha?
7: Então, o crédito de instalação, ele é um crédito especial que é concedido para os assentados da reforma agrária quando eles acessam a terra pela primeira vez. Quando eles recebem a terra, nasce uma terra crua, uma terra nua. Então, o que a gente precisa? Primeira coisa é um apoio de R$8 mil para eles conseguirem se instalar. Depois, o desafio é a casa. Quando o presidente Lula assumiu, agora em 2023, o financiamento para casa era de R$23 mil. Hoje, nós ajustamos, Mariana, junto com os valores do Minha Casa Minha Vida, já estamos financiando até R$95 mil para a construção de casas nos assentamentos da reforma agrária. E nesse caso das casas, do crédito instalação, o desconto é de 96%. Ou seja, vai pegar esse valor de R$95 mil e vai ter esse desconto de 96%, pagando só 4% do valor ao longo do tempo, para que essa família tenha uma moradia digna no assentamento da reforma agrária. E, por fim, ainda tem uma modalidade que é o crédito fomento, que é para fomentar o primeiro processo produtivo. Ele é no valor de R$16 mil, que também apoia os assentados da reforma agrária a iniciar esse processo. Depois desse momento, então, o apoio inicial, né? Nós já financiamos, só para vocês terem uma noção, nessa modalidade ainda inicial que eu mencionei, já foram operados 2 bilhões de reais desde o início de 2023. Só nesse ano foram 450 milhões. Isso permitiu que nós beneficiássemos mais de 78 mil famílias que tiveram esse apoio para estruturar sua produção. E depois que eles têm esse apoio inicial, aí eles estão aptos a entrar no Pronaf e acessar o crédito bancarizado como agricultor familiar.
8: Muito bem, nós conversamos com a ministra do Desenvolvimento Agrário e Agricultura Familiar, Fernanda Machiavelli. Ministra, muito obrigada pela sua entrevista à Voz do Brasil, esclarecer todos esses detalhes do Desenrola Rural.
7: Muito obrigada, Mariana. Obrigada, Nazi. Quero mais uma vez dizer para os agricultores familiares que o governo do Brasil está ao lado de todos os trabalhadores rurais, todos vocês que acordam cedo, produzem o nosso alimento. Fiquem com a certeza de que nós estamos apoiando para que a sua situação financeira possa ser organizada e que agora, nesse próximo plano safra, vocês estejam aptos a contrair os novos créditos do Pronaf para seguirem produzindo alimento saudável para as famílias brasileiras.
4: Bom, e a gente segue falando sobre a nova etapa do Desenrola. O ministro da Fazenda, Dario Durigan, lembrou que o programa é dividido em quatro frentes: os produtores rurais, estudantes com dívidas no FIES, microempresários e famílias.
8: Ao participar do programa Bom Dia Ministro, produzido aqui pela empresa Brasil de Comunicação, Dario Durigan reforçou que a iniciativa quer melhorar as condições de crédito da população.
4: Segundo o ministro, as principais dívidas que incomodam os brasileiros são o cartão de crédito, o cheque especial e o crédito pessoal.
8: Ele destacou que as famílias têm 90 dias para renegociar os débitos com descontos e juros mais em conta.
11: Todos os bancos estão operando. Vá no seu aplicativo, procure seu banco, pode renegociar já. Tem uma redução da sua dívida original, incluindo principal, juros, tudo que vem a reboque. Então tem uma redução que vai de 30% a 90%, a depender da antiguidade da sua dívida. Então se sua dívida é mais nova, você tomou a dívida no fim do ano, está 90 dias atrasado agora, você vai ter 40% de desconto. Já é uma dívida antiga, que você já está com dificuldade de pagar, e mais, os juros que incidiu sobre essa dívida já é muito maior, pode chegar a 90%. Feita a redução, você contrata uma nova operação para daí ter que pagar a um juros de 1,99% ao mês, até 1,99% ao mês.
4: A formação de condutores no Brasil ficou mais prática e econômica.
8: Foi lançada hoje a nova Jornada do Instrutor, que moderniza o processo para obter a primeira Carteira Nacional de Habilitação.
4: Agora é possível buscar instrutores autorizados e autoescolas perto de casa, diretamente pelo aplicativo CNH do Brasil.
8: Por meio da ferramenta, também é possível realizar o curso teórico, etapa obrigatória do processo de habilitação, mas sem pagar nada.
5: A partir de agora, dentro do aplicativo CNH do Brasil, quem está no processo para tirar carteira de habilitação pode buscar instrutores por localização após o exame teórico. É possível comparar opções e avaliar os profissionais ao final do processo, o que dá mais liberdade de opção aos futuros motoristas, além de estimular a concorrência, como destacou o ministro dos Transportes, Jorge Santana.
12: Vai ajudar muito a competição entre o instrutor autônomo e as autoescolas da mesma maneira. Eu acho que a gente não está escolhendo. Quem tem que escolher é o aluno, é o usuário, quem quer aprender a dirigir.
5: A nova jornada do instrutor também permite ao candidato entrar em contato direto com profissionais autônomos, inclusive via WhatsApp. Cada instrutor cadastrado terá um perfil próprio dentro do aplicativo, onde poderá divulgar seus serviços e gerenciar suas atividades. Todas as aulas realizadas serão registradas automaticamente no sistema com envio em tempo real aos DETRANs estaduais. Isso aumenta o controle, reduz fraudes e garante mais transparência ao longo do processo. De acordo com o secretário nacional de trânsito, Adroaldo Catão, nunca houve tantos processos para tirar a habilitação.
13: Desde o início do Código de Trânsito, esse último quadrimestre é o que temos os números mais elevados de cursos teóricos, cursos práticos, emissão de nova CNH. Então, o que está acontecendo é que a CNH do Brasil está cumprindo aquilo que ela se comprometeu a fazer, que é ampliar o acesso à CNH dos brasileiros.
5: Desde dezembro do ano passado, os brasileiros já economizaram R$1,8 bilhão para obtenção da Carteira Nacional de Habilitação. Isso por conta da gratuidade do exame teórico, por meio do aplicativo CNH do Brasil. Nos últimos 4 meses, 5 milhões e 400 mil pessoas iniciaram o processo para tirar a primeira habilitação pela plataforma. Um deles foi um entregador de aplicativo, Rodrigo Pereira, de 18 anos. Com a redução de custo, ele conseguiu tirar a carteira e hoje faz entregas de moto.
14: Só não tira hoje em dia quem não quer. O dinheiro que eu gastei na habilitação, só trabalhando, eu já consegui ir suprindo ele, né? Que eu faço entregas de bicicleta no iFood e agora eu já consegui evoluir para moto, agora eu já tô conseguindo um desempenho bem melhor nas entregas.
5: Antes dessa medida, o processo completo para tirar a carteira para conduzir carro ou moto chegava a quase R$5.000 em alguns estados. Atualmente, esse valor varia de R$810 a R$1.600, segundo a estimativa do governo. A abertura do processo acontece diretamente pelo site do Ministério dos Transportes ou pelo aplicativo CNH do Brasil. A partir daí, a pessoa pode escolher como prefere se preparar. Pode estudar o conteúdo teórico de graça pela plataforma digital, frequentar uma autoescola tradicional ou combinar as duas opções. Reportagem Cleide Lopes.
4: A Operação Ágata Amazônia já provocou um prejuízo estimado de R$173 milhões ao crime organizado na região.
8: O Ministério da Defesa mobiliza cerca de 1.600 militares das Forças Armadas na faixa de fronteira da Amazônia Ocidental, que alcança os estados do Amazonas, Acre, Rondônia e Roraima.
15: Entre os principais resultados está a neutralização de 50 dragas utilizadas no garimpo ilegal, operação que representa sozinha um impacto de aproximadamente R$151 milhões às atividades criminosas. Também foram apreendidos cerca de 300 quilos de drogas, 5 embarcações, 6 armas de fogo e 52 munições. As equipes recolheram ainda 180 mil litros de combustível, mais de 1 quilo de mercúrio e equipamentos usados em atividades ilegais. O comandante do Comando Operacional Conjunto Arpia, Major Brigadeiro do Ar Estebanes, traz mais detalhes.
16: É uma operação eminentemente interagências, com o objetivo de garantir a segurança e a soberania do Estado na região amazônica e de combater crimes transfronteiriços e ambientais. A área de operações envolve fração da Amazônia Ocidental a leste da cidade de Manaus.
15: As ações ocorreram em municípios como Japurá, Jutaí e Tefé, além da região do Rio Negro e de Barcelos, onde também houve apreensão de materiais ligados à caça ilegal, incluindo animais silvestres. A operação é coordenada pelo Ministério da Defesa através do Comando Operacional Conjunto Arpia, que reúne Marinha, Exército e Força Aérea com apoio de órgãos de segurança e fiscalização ambiental. O Brigadeiro Estebanes trouxe outros destaques.
16: Destaco que além das ações repressivas e preventivas contra o crime, que buscam proteger a população residente na área de operações, particularmente a população ribeirinha e os povos originários, a Operação Ágata Edição 2026 vem prestando serviços básicos de saúde, como atendimentos médico-odontológico e de enfermagem, ainda exames laboratoriais e entrega de medicamentos.
15: Já foram registrados 1.717 atendimentos médicos e 965 odontológicos, com a distribuição de mais de 10 mil medicamentos e 266 kits de saúde bucal. A Operação Ágata reforça a presença do Estado em áreas remotas com atuação integrada no combate ao crime e na proteção da Amazônia. Reportagem Gabriel Pinheiro.
4: A Secretaria Nacional do Consumidor notificou 6 plataformas de entrega e transporte por não informar a composição dos preços cobrados dos consumidores.
8: De acordo com a Secretaria, os valores não foram detalhados de forma clara e destacada, informando como o dinheiro é distribuído entre os participantes da operação.
4: As plataformas devem informar o preço pago pelo consumidor, o que é retido pela plataforma, o valor repassado ao entregador e a parcela do estabelecimento.
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4: Fique agora com o Minuto do TCU e em seguida as notícias do Poder Judiciário e do Congresso Nacional. Uma boa noite.
8: Boa noite para você e até amanhã.
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20: Deputado Thiago Rangel deve permanecer preso independentemente de deliberação da Alerj.
21: STJ autoriza o uso do SERP-JURE para localizar bens em execuções civis.
20: TSE lança campanha para incentivar candidaturas de mulheres, negros e indígenas.
21: Boa noite, eu sou Carlos Eduardo Cunha.
20: E eu sou Walter Lima.
21: O ministro Alexandre de Moraes, do Supremo Tribunal Federal, manteve a prisão preventiva do deputado estadual do Rio de Janeiro, Thiago Rangel Lima, investigado na quarta fase da Operação Unha e Carne da Polícia Federal.
20: A decisão também determinou o afastamento do parlamentar do cargo e autorizou o cumprimento de mandados de busca e apreensão em 21 endereços para aprofundar as investigações sobre a atuação do grupo investigado. Marcelo Della Libera.
22: O ministro Alexandre de Moraes entendeu que, neste caso, não se aplica a regra da Constituição do Estado do Rio de Janeiro, que permite à Assembleia Legislativa analisar a prisão de deputados estaduais. Além de Thiago Rangel Lima, outras 6 pessoas foram presas nessa fase da operação, entre elas servidores públicos ligados ao governo estadual e ao gabinete do parlamentar. O ministro também determinou o afastamento de funções públicas de 3 investigados.
21: É possível usar o SERP-JURE, Sistema Eletrônico dos Registros Públicos, para buscar bens penhoráveis de devedores em processos civis.
20: O entendimento é do STJ ao julgar um caso em que a Justiça de Santa Catarina negou o pedido de consulta por falta de previsão legal. Fátima Uchoa.
23: O relator na quarta turma do STJ, desembargador convocado Luiz Carlos Gamboge, fez uma analogia com sistemas já consolidados como o Bacenjude, o Renajude e o Infojude, que são admitidos para localizar patrimônio independentemente do esgotamento prévio de diligências extrajudiciais. E para o relator, essa interpretação deve ser estendida ao SERP-JURE. Assim, o acórdão do Tribunal Catarinense foi cassado e os autos devem retornar à origem para novo julgamento, agora considerando a legalidade do uso do SERP-JURE.
21: Tribunal Superior Eleitoral lança campanha para incentivar candidaturas de mulheres, negros e indígenas.
20: A ação busca combater subrepresentação histórica. Fábio Ruas.
24: A campanha Representatividade vai ser veiculada nas emissoras de rádio e TV até 30 de julho. Ela estimula a participação política de grupos historicamente subrepresentados no Brasil, mulheres, negros e indígenas. As peças publicitárias informam que a pluralidade é um pilar fundamental para o fortalecimento da democracia.
21: O Tribunal Superior do Trabalho afastou o pagamento de horas extras a um bombeiro civil que trabalhava em escala 12x36.
20: A decisão reconheceu a validade de acordo coletivo da categoria. Anderson Corrado.
25: O bombeiro atuava no aeroporto de Brasília e pediu pagamento de horas extras, alegando que a jornada semanal ultrapassava o limite de 36 horas previsto em lei. A Inframérica, concessionária do aeroporto, defendeu que a escala estava prevista em norma coletiva, com compensação das horas excedentes. Nas instâncias anteriores, a condenação foi mantida, mas o TST reverteu a decisão. Segundo o tribunal, o acordo coletivo é válido e pode prevalecer sobre a legislação, desde que não afete direitos essenciais. O entendimento segue posição do Supremo Tribunal Federal. A decisão foi unânime.
21: Justiça Federal aceita denúncia contra 6 acusados de movimentar 64 milhões de reais para financiar garimpo ilegal em Roraima.
20: A denúncia foi apresentada pelo MPF, Vanessa Pereira.
0: Segundo a denúncia, entre 2017 e 2021, os acusados movimentaram cerca de 64 milhões de reais em contas bancárias, valor incompatível com a renda declarada à Receita Federal por eles. Os réus vão responder pelos crimes de organização criminosa, lavagem de dinheiro e usurpação de bens da União.
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21: Boa noite
20: e até amanhã.
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3: Eu sou Paula Groba e estes são os destaques de hoje do Jornal do Senado, que começa agora. Senado aprova sinalizador de emergência para mulheres em risco. Avança projeto que destina parte do imposto sobre betes para o esporte militar. Aprovadas regras para reforçar prevenção de desastres climáticos nos municípios. Boa noite. Um novo mecanismo pode reforçar a proteção de mulheres em situação de risco. A Comissão de Direitos Humanos aprovou a criação de um sinalizador de emergência que permite o acionamento imediato das autoridades de segurança pública em casos de violência. A repórter Patrícia Oliveira traz os detalhes.
6: Da senadora Zenaide Maia, do PSD do Rio Grande do Norte, o programa Mulher Alerta prevê a disponibilização gratuita de aparelhos de emergência. Esses sinalizadores possibilitariam o acionamento imediato da polícia em casos de perigo, inclusive para vítimas sem acesso a um telefone. O senador Eduardo Girão, do Novo do Ceará, destacou que cerca de 3 milhões e 700 mil brasileiras sofreram violência doméstica ou familiar em 2025, com uma média de 4 mulheres assassinadas por dia. Segundo o relatório, embora a Lei Maria da Penha preveja medidas protetivas, ainda há falhas na segurança imediata das vítimas.
7: Ao permitir acionamento imediato, inclusive em situação de coação ou impossibilidade de contato telefônico, o programa complementa as medidas protetivas existentes, amplia sua efetividade prática e pode exercer relevante efeito dissuasório sobre o agressor.
6: Caso não haja pedido para votação no plenário, o projeto segue para a Câmara dos Deputados.
3: Já a Comissão de Ciência e Tecnologia aprovou a criação do chamado Alerta PRI, um sistema federal obrigatório para a busca de pessoas desaparecidas. A proposta transforma o que antes era um acordo voluntário entre o governo e empresas privadas em uma obrigação legal, ampliando o alcance das buscas para além das redes sociais. A reportagem é de Bruno Lourenço.
9: O projeto aprovado na Comissão de Ciência e Tecnologia surgiu para corrigir limitações do sistema Alerta Amber, trazido dos Estados Unidos para o Brasil em 2023 e que funciona apenas por meio de uma parceria com a empresa Meta. A senadora Damares Alves, do Republicanos do Distrito Federal, explicou que esse sistema depende de adesão voluntária e se restringe a usuários de redes sociais, deixando de fora idosos, pessoas com deficiência e quem não utiliza essas plataformas. O chamado Alerta PRI, criado para lembrar a história de Priscila Belfort, irmã do lutador Vitor Belfort, torna obrigatória a participação das operadoras de telefonia e abre caminho para convênios compulsórios com provedores de internet, como destacou Damares Alves.
10: Homenagem a Priscila Belfort, desaparecida desde 2004, cuja história mobilizou famílias, ativistas e autoridades por mais de duas décadas e inspirou o sistema hormônico criado no estado do Rio de Janeiro em 22. A trajetória do caso ilustra a urgência da matéria, o sofrimento de famílias que buscam respostas ao estado não pode depender de acordos voluntários ou de terceirização, da boa vontade de plataformas digitais ou da iniciativa isolada de governos estaduais.
9: O projeto
5: segue para as comissões de direitos humanos e de segurança pública.
3: A Comissão de Ciência e Tecnologia também aprovou um projeto que zera imposto de importação para medicamentos, insumos, dispositivos e equipamentos destinados à pesquisa do câncer. A proposta da senadora doutora Eudócia, do PSDB de Alagoas, recebeu parecer favorável do relator, o senador astronauta Marcos Pontes, do PL de São Paulo. Doutora Eudócia destacou que a falta de infraestrutura e a alta carga tributária são hoje obstáculos importantes para o avanço das pesquisas na área. Parte do dinheiro das apostas esportivas pode passar a financiar o esporte militar no país. A Comissão de Esporte aprovou hoje um projeto que destina uma parcela dos impostos das BETs à Comissão Desportiva Militar, vinculada ao Ministério da Defesa. A proposta segue agora para a Comissão de Assuntos Econômicos. Repórter Rodrigo Rezende.
11: Parte dos impostos arrecadados de empresas de BETs no Brasil é destinado ao Ministério do Esporte. A Comissão de Esporte do Senado aprovou que deste montante, uma fatia seja encaminhada para a Comissão Desportiva Militar do Brasil do Ministério da Defesa, que é o colegiado que cuida do Subsistema Nacional do Esporte Militar. O senador Chico Rodrigues, do PSB de Roraima, destacou que o esporte nas Forças Armadas é presente em diversas áreas.
12: Ao assegurar o devido fomento ao esporte militar, a proposição viabiliza a manutenção e a expansão de iniciativas esportivas de excelência, tanto no âmbito do alto rendimento olímpico e paralímpico, quanto no tocante à inclusão social.
11: A estimativa inicial é que a cada R$ 1.000 arrecadados, entre 30 e 40 centavos, sejam destinados ao desporto militar. A autora da proposta, senadora Leila Barros, do PDT do Distrito Federal, também lembrou a inclusão social promovida pelas Forças Armadas por programas esportivos e ressaltou o apoio das instituições ao esporte de alto rendimento do país.
13: São parceiros do alto rendimento. Nós temos vários atletas em competições internacionais, Olimpíadas e Mundiais, que têm o apoio, seja em termos de infraestrutura, seja em termos de logística, ou de apoio mesmo financeiro das Forças Armadas.
11: A proposta segue para análise da Comissão de Assuntos Econômicos.
3: E diante do aumento de eventos extremos, o Senado aprovou mudanças em um projeto que obriga os municípios a reforçar a prevenção de desastres climáticos. Entre as medidas estão testes periódicos de sistema de alerta e simulações com a participação da população. Os detalhes na reportagem de Alexandre Campos.
14: Pelo texto, os municípios também serão obrigados a elaborar plano de contenção de construções irregulares em áreas de risco e indicar local seguro para novas habitações e identificar os investimentos necessários em infraestrutura hídrica para evitar enchentes e deslizamentos de terras. Os municípios ainda serão obrigados a publicar relatório anual com prestação de contas das atribuições das prefeituras no plano de contingência. O objetivo é garantir meios para que a sociedade possa cobrar o cumprimento de obrigações, como explicou a relatora da proposta na Comissão de Desenvolvimento Regional, senadora Elisiane Gama, do PSD do Maranhão.
16: Ao detalhar o conteúdo mínimo do relatório, o projeto fortalece a fiscalização, tanto social como institucional, oferecendo instruções mais claras e objetivas para acompanhar na execução das políticas locais de proteção e defesa civil.
14: A proposta, que volta para a análise da Câmara dos Deputados, ainda articula as políticas habitacional e de defesa civil para evitar a ocupação irregular de áreas de risco e exigir obras de prevenção de desastres em empreendimentos do Minha Casa Minha Vida.
3: O senador Zequinha Marinho, do Podemos do Pará, alertou para o avanço do crime organizado no Brasil, com destaque para o estado que ele representa e para a região da Amazônia. Na avaliação dele, a atuação das facções deixou de ser pontual e passou a ocorrer de forma estruturada, com articulação nacional e conexões internacionais. O parlamentar afirmou ainda que os grupos criminosos vêm adotando estratégias mais coordenadas, priorizando o lucro, o controle territorial e a logística de atividades ilegais, como o narcotráfico. O senador defendeu a presença permanente do Estado, com investimento em inteligência, combate à lavagem de dinheiro, controle de rotas e ações coordenadas em nível nacional. Para ele, a atuação de criminosos coloca em risco o desenvolvimento regional e a autoridade territorial.
26: O crime organizado hoje representa uma ameaça real à soberania do Estado, à segurança das populações e à integridade ambiental da Amazônia. O que está em jogo não é apenas a segurança pública, é a governança territorial. Crime organizado avança onde o Estado se ausenta e recua, onde o Estado se impõe com integridade inteligência e capacidade, coordenação e firmeza.
3: E o endividamento das famílias voltou a ser foco de pronunciamentos no Senado nesta quarta-feira. O senador Confúcio Moura, do MDB de Rondônia, defendeu a educação financeira como uma necessidade no momento em que 80,4% das famílias brasileiras têm alguma dívida e quase um terço dessas famílias já não consegue pagar o que devem. Ele apontou que o crédito deixou de ser uma ferramenta eventual e passou a funcionar em muitos lares como complemento de renda. Confúcio disse que o programa de renegociação Desenrola Brasil é importante e tem valor. No entanto, é preciso reconhecer que está sendo tratado o sintoma, enquanto a causa permanece intacta, pois sem educação financeira, o problema não desaparece e vai retornar.
1: Levamos o cidadão para dentro do sistema, sem prepará-lo para caminhar nele. O Brasil bancarizou, mas não educou. O crédito chegou fácil e rápido, quase sem barreira. Mas o seu custo elevado, muitas vezes invisível, especialmente o cartão de crédito, não é plenamente compreendido.
3: Com trabalhos técnicos de João Lira, o Jornal do Senado fica por aqui. Acompanhe agora as notícias da Câmara dos Deputados. Boa noite.
4: Jornal Câmara dos Deputados. Relator apresenta plano de ação para fim da escala de trabalho 6x1.
8: Conselho aprova a suspensão de 3 deputados por ocuparem o plenário.
4: Câmara comemora 200 anos de história com representantes dos poderes.
8: Boa noite. Sessão solene com representantes dos 3 poderes celebra os 200 anos da Câmara dos Deputados. Os detalhes na reportagem de Luiz Cláudio Canuto.
15: Com presença de centenas de parlamentares, ex-parlamentares, ministros de Estado e autoridades dos 3 poderes, a Câmara realizou sessão solene para celebrar seus 200 anos. A primeira sessão da Câmara foi em 6 de maio de 1826, 2 anos após o início da vigência da primeira Constituição, um parlamento que foi inaugurado em um Brasil ainda jovem, como afirma o presidente Hugo Mota, do Republicanos da Paraíba, quando o país buscava organizar os estados, estabelecer os limites entre os poderes e construir instituições. Em momentos decisivos, a Casa enfrentou crises e rupturas e consolidou a democracia sem deixar de representar o país em sua complexidade urbana e rural, um país plural e diverso. Hugo Mota afirma que a Câmara tem respondido a essa responsabilidade ao longo do tempo.
17: Celebrar os 200 anos da Câmara dos Deputados é relembrar e reafirmar, antes de tudo, a razão da sua existência, servir ao povo brasileiro. Que este bicentenário nos lembre que nenhum de nós é maior do que a instituição que servimos e que a instituição só tem sentido porque pertence ao povo brasileiro.
15: Na sessão solene, o presidente do Senado, Davi Alcolumbre, afirmou que a Câmara ajudou a construir a identidade nacional e lembrou que a Casa foi palco de debates que mudaram o Brasil para um país mais igualitário e justo. Alcolumbre destacou o laço histórico entre a Câmara e o Senado e afirmou que o sistema bicameral é um mecanismo de equilíbrio, diálogo e aperfeiçoamento legislativo. O senador, que foi deputado de 2003 a 2015, afirma que essa experiência deu a ele a base para enfrentar os desafios que tem hoje como presidente do Senado. Em seu pronunciamento, o presidente do Supremo Tribunal Federal, Edson Fachin, lembrou que a Câmara ampliou direitos e deu vozes ao longo de seus 200 anos de história. Representante do Executivo na sessão estava o ministro de Relações Institucionais, José Guimarães. Na sessão solene, fizeram pronunciamentos 7 ex-presidentes da Câmara. Michel Temer, que também foi presidente da República, João Paulo Cunha, Arlindo Quinalha, Marco Maia, Eduardo Cunha, Valdir Maranhão e Rodrigo Maia. Em sua primeira legislatura, em 6 de maio de 1826, a Câmara tinha 102 deputados eleitos indiretamente. Atualmente, a Câmara está na 57ª legislatura. São 513 deputados eleitos de forma direta pelo sistema proporcional, que garante a representação plural de diferentes linhas de pensamento da sociedade. Da Rádio Câmara de Brasília, Luiz Cláudio Canuto.
4: Política.
0: Coronel Meira, do PL de Pernambuco, defende o modelo de gestão pública baseado em critérios técnicos implantado no governo anterior. Para ele, uma máquina pública enxuta garante mais resultados ao cidadão em oposição ao fisiologismo político.
8: Ao tratar da celebração dos 200 anos da Câmara dos Deputados, Coronel Meira critica o modelo tradicional de coalizão e ressalta a importância do parlamento como freio à centralização do poder e como defensor da vontade do povo, que, segundo ele, espera a renovação política.
0: O Tony de Paula, do PSD do Rio de Janeiro, denuncia que o PL articula a paralisação das atividades legislativas como forma de pressionar o STF na crise sucessória do Estado. Ele lembra que cabe ao Supremo decidir sobre o processo de escolha do mandato tampão no governo fluminense.
8: O Tony de Paula contesta a tentativa de levar a disputa para o Congresso Nacional. O deputado defende que a definição sobre o governo interino respeite a decisão do STF, que manteve o presidente do Tribunal de Justiça, Ricardo Couto, no comando do Executivo Estadual até nova deliberação.
19: Segurança Pública.
0: Sargento Gonçalves, do PL, denuncia o avanço do crime organizado no Rio Grande do Norte, também na Bahia e no Acre. O parlamentar alerta que o domínio de facções nos estados demonstra uma falha na segurança pública que demanda ações imediatas do poder público.
8: Sargento Gonçalves afirma que a Câmara deveria concentrar o debate legislativo em medidas de combate à criminalidade, como a redução da maioridade penal e o endurecimento das penas para infratores, e não na suspensão de mandatos de deputados da oposição.
0: Luiz Mendes, o Republicanos do Maranhão, defende a retomada da discussão sobre a redução da maioridade penal no Congresso. O parlamentar afirma que o aumento de crimes cometidos por menores reforça a necessidade de mudanças na legislação penal.
8: Luiz Mendes acrescenta que é a população quem cobra respostas mais duras para crimes violentos. O deputado pede então que a Câmara instale uma comissão especial para debater novamente a proposta de redução da maioridade penal.
0: Conselho de Ética aprova 60 dias de suspensão para 3 deputados por ocupação do plenário. O repórter Murilo Souza acompanhou as votações.
18: Após mais de 9 horas de reunião, o Conselho de Ética e Decoro Parlamentar da Câmara dos Deputados aprovou a suspensão dos mandatos dos deputados Marcos Polon, do PL de Mato Grosso do Sul, Marcel Van Hatten, do Novo do Rio Grande do Sul, e Zé Trovão, do PL de Santa Catarina, por 60 dias. Os parlamentares ainda podem recorrer à Comissão de Constituição e Justiça, e a decisão final será do plenário por maioria absoluta de votos. Foi aprovado o parecer do relator, deputado Moses Rodrigues, do União Brasil do Ceará. O texto conclui que os parlamentares adotaram condutas incompatíveis com o decoro parlamentar durante a ocupação da mesa diretora da casa na sessão do plenário de 5 de agosto de 2025. Durante a ocupação, eles cobravam a inclusão na pauta de votações da Câmara do projeto de lei de anistia aos envolvidos nos atos de 8 de janeiro, incluindo o ex-presidente Jair Bolsonaro. O presidente da Câmara, Hugo Mota, só conseguiu reocupar a cadeira da presidência no dia 6 de agosto. Moses Rodrigues recomendou punição severa para sinalizar que a Câmara não tolera esse tipo de comportamento, aumentando para 60 dias de suspensão a pena inicialmente sugerida pela mesa diretora, que era de 30 dias. Marcos Polon respondeu por se sentar na cadeira da presidência da Câmara, impedindo o retorno do presidente Hugo Mota. Marcel Van Hatten, por ter ocupado outra cadeira da mesa. E Zé Trovão, por ter usado o corpo para barrar fisicamente o acesso do presidente à mesa. Zé Trovão fez um desabafo emocionado logo no início da reunião, afirmando que a suspensão afeta diretamente seus assessores, deixando, segundo ele, cerca de 20 famílias sem sustento por 2 meses. Em sua defesa, citou passagens bíblicas e fatos históricos e classificou o momento político como de perseguição.
21: O que me condena não são os crimes que eu cometo, mas as defesas que eu farei a vida inteira pelo povo brasileiro, pelo povo catarinense. E digo mais! Se for preciso tomar a mesa novamente em algum momento da história para defender quem me elegeu, assim eu o farei.
18: Fazendo coro ao colega, Van Hatten chamou o processo de perseguição política e comparou sua situação à dos presos pelos atos de 8 de janeiro. O deputado também afirmou que, havendo necessidade, faria novamente. Polon criticou duramente a recusa da presidência da Câmara em pautar o projeto de anistia aos envolvidos no 8 de janeiro e classificou as prisões como ilegais e o cenário jurídico atual do Brasil como estado de exceção. Durante o debate no Conselho de Ética, o deputado Chico Alencar, do PSOL do Rio de Janeiro, lamentou as ofensas dirigidas ao relator e à mesa diretora e relacionou a ocupação física do plenário a um processo histórico de golpismo. Para ele, o relatório da comissão separa os golpistas dos democratas.
2: Vamos passando de 7 horas e eu não ouvi 1 milímetro de autocrítica. Parece que tudo que aconteceu em agosto do ano passado foi uma beleza, um fulgor democrático. Na verdade, o que houve aqui foi autoelogio, inclusive das qualidades pessoais, de bravura e honra, e elogio a uma espécie de golpismo continuado. Quanto desapreço à democracia!
18: Em defesa dos acusados, o deputado Sargento Gonçalves, do PL do Rio Grande do Norte, comparou o processo a uma tentativa de criminalizar a direita e questionou a escolha de apenas 3 deputados como bode expiatório. Da Rádio Câmara de Brasília, Murilo Souza.
8: Daniel Tresciac, do PSDB do Rio Grande do Sul, é contra a sugestão do Conselho de Ética pela suspensão de 2 meses de mandatos de deputados envolvidos na ocupação da mesa diretora do plenário, ocorrida em agosto de 2025.
0: O congressista classifica a decisão como perseguição.

0: Atuavam em defesa do cumprimento de um acordo político.
1: Sérgio Turra aponta a inexistência de base jurídica para a penalidade e afirma que a sanção compromete a imagem da Câmara perante a sociedade. Ele avalia que a medida abre um precedente contra a atuação parlamentar por transformar ação política em punição disciplinar exagerada.
0: Luiz Lima, do Novo do Rio de Janeiro, lamenta a postura de partidos que se declaram de direita durante votação no Conselho de Ética que suspendeu deputados da oposição. O parlamentar aponta que PP, PSD, Republicanos e União foram responsáveis pela maioria dos votos contrários aos parlamentares.
1: Luiz Lima avalia que esse tipo de atitude desvirtua a atuação dos representantes do povo. Ele recomenda que a população analise com atenção as alianças partidárias, pois entende que a troca de favores políticos compromete a democracia brasileira.
2: Desenvolvimento Regional.
0: Hildo Rocha, do MDB, ressalta avanços estruturais nas áreas de saúde, educação e infraestrutura em governos anteriores no Maranhão. Ele cita a construção de hospitais municipais, unidades de pronto atendimento, escolas, bibliotecas e postos de saúde em diversas regiões do estado.
1: Hildo Rocha também menciona obras rodoviárias que, segundo ele, impulsionaram o desenvolvimento econômico e social do Maranhão. Para o deputado, os investimentos ampliaram o acesso da população a serviços públicos e contribuíram para o crescimento de municípios maranhenses.
0: Rubens Pereira Júnior, do PT do Maranhão, destaca o impacto positivo dos investimentos do governo federal no estado. O parlamentar aponta que a retomada de obras paralisadas e o fortalecimento de programas de crédito e habitação ajudaram a combater as desigualdades na região.
3: A BR-226, que ninguém mais acreditava, foi absolutamente entregue pelo governo do presidente Lula, que ainda incluiu o contorno na cidade de Timor. Minha Casa Minha Vida. No Maranhão, 70 mil unidades contratadas no governo do presidente Lula. Minha Casa Minha Vida Urbana, Minha Casa Minha Vida Rural. 8.400 novas ligações de energia elétrica. Eram 8 mil famílias que não tinham energia na sua casa. E quem ajuda a superar essa realidade é o governo do presidente Lula, com as suas ações e realizações.
1: Rubens Pereira Júnior ressalta ainda os avanços na educação, com a construção de 340 creches e escolas, além da expansão dos institutos federais no estado. Para ele, as políticas públicas federais de saúde e de geração de emprego impulsionam o desenvolvimento do Maranhão.
2: Agricultura.
0: Welter, do PT do Paraná, considera que a atuação da Frente Parlamentar de Plantas Medicinais e Fitoterápicos pode contribuir para a ampliação do uso desses produtos na saúde pública. Ele afirma que o objetivo é integrar biodiversidade e atenção básica, com geração de renda para pequenos produtores.
4: Se a gente observar os biomas, observar a cultura e criar políticas de Estado, como a gente já tem legislado no país, a gente pode transformar as plantas medicinais, os fitoterápicos, numa política de desenvolvimento, de geração de riqueza e renda na pequena propriedade e abastecer o sistema SUS com as plantas medicinais. Tenho certeza que essa política deve ser uma alavancadora do desenvolvimento do país, onde algumas lavouras de soja de pequenos produtores poderão ser no futuro lavouras de melissa, de guaco ou a todas aquelas plantas que são do interesse da Anvisa, de interesse da saúde do povo, do SUS do país.
1: Welter antecipa que o Ministério da Saúde prepara uma portaria para incentivar municípios a participarem da Política Nacional de Plantas Medicinais e Fitoterápicos. O parlamentar acredita que a medida vai fortalecer a produção local, capacitar profissionais e garantir o fornecimento ao SUS.
2: Economia.
0: Paulão, do PT de Alagoas, celebra o lançamento do programa de renegociação de dívidas do governo federal. Na avaliação do deputado, o novo Desenrola Brasil busca aliviar o endividamento da população com descontos e condições facilitadas de pagamento.
1: Paulão também relaciona o aumento das dívidas ao crescimento das apostas online e critica a atual política de juros no país. O deputado acredita que a autonomia do Banco Central favorece o sistema financeiro e dificulta a recuperação econômica das famílias e do setor produtivo. Legislativo.
0: Pompeu de Matos, do PDT do Rio Grande do Sul, elogia a medida provisória de renegociação de dívidas, destacando benefícios como descontos e ampliação do prazo do consignado. Ele critica, no entanto, mudanças que, segundo ele, reduzem o acesso dos aposentados ao crédito.
1: Pompeu de Matos defende a manutenção do limite de 45% para o crédito consignado e critica a redução gradual da margem disponível aos aposentados. Segundo ele, as mudanças podem empurrar

0: idosos para empréstimos com juros mais altos e ampliar o endividamento.
1: Trabalho.
2: Comissão apresenta cronograma para aprovação da PEC do fim da escala 6x1 até 27 de maio. O repórter José Carlos Oliveira nos traz esse calendário.
3: O deputado Léo Prates, do Republicanos da Bahia, relator da comissão especial que analisa as propostas de redução da jornada de trabalho e fim da escala 6x1, apresentou o planejamento para concluir a votação do texto até 27 de maio no plenário da Câmara dos Deputados. O cronograma prevê audiências públicas sobre uso do tempo no trabalho, impactos econômicos, aspectos sociais e perspectiva dos empregadores e dos trabalhadores. As quintas-feiras de maio serão dedicadas a seminários regionais em João Pessoa, na Paraíba, Belo Horizonte, Minas Gerais e São Paulo. Léo Prates espera apresentar o relatório final no dia 20 para votação na comissão no dia 26 e análise no plenário no dia seguinte. Além de audiência de seminários, a comissão especial terá reuniões técnicas, escuta de especialistas e participação de setores econômicos, sindicatos e outras organizações sociais. A lista de temas em debate inclui jornada de trabalho e produtividade, CLT e Constituição, negociação coletiva, semana de 4 dias, impacto Impactos fiscais, tecnologia e automação, saúde do trabalhador e mercado de trabalho. O ponto de partida para essas discussões são propostas de emenda à Constituição apresentadas pelo deputado Reginaldo Lopes, do PT de Minas Gerais, e pela deputada Érica Hilton, do PSOL de São Paulo. A primeira, com previsão de redução gradual da jornada semanal de trabalho de 44 para 36 horas, e a segunda, com escala de 4 dias de trabalho por semana, com limite de 36 horas no período. Léo Prates sinalizou a tendência inicial do debate.
4: O norte, como a comissão especial está sendo formada, será a PEC do deputado Reginaldo Lopes. Claro que todas as sugestões de todas as medidas legislativas que há aqui serão levadas em consideração.
3: O relator espera estudar impactos econômicos, sociais e jurídicos do tema, comparar experiências internacionais, formular proposta constitucional moderna e buscar consenso nacional. O presidente da comissão especial, deputado Alencar Santana, do PT de São Paulo, está otimista quanto ao cumprimento do cronograma.
5: Nós vamos ter um momento adequado também de debate oficial, público, com todos participando, tendo oportunidade de colocar suas visões e seus diagnósticos. É um momento histórico para todos nós, de a gente fazer esse debate com muita profundidade. Hoje nós temos representações aqui de trabalhadores e do mundo empresarial, ou seja, é possível todo mundo estar na mesma mesa. Nova pesquisa demonstrou o apoio popular muito forte.
3: A comissão aprovou os primeiros 50 requerimentos, a maioria relativa a audiências públicas e pedidos de estudos técnicos. Representantes de entidades de trabalhadores e de patrões também foram ouvidos informalmente no fim da reunião. Da Rádio Câmara de Brasília, José Carlos Oliveira.
1: Educação.
0: Rosângela Moro, do PL de São Paulo, solicita ao STF a manutenção do repasse de recursos públicos para escolas de educação especial, como APAES e Pestalozzi. Ela enfatiza que os estabelecimentos regulares não estão preparados para atender alunos com deficiências múltiplas ou severas.
2: Ao defender a coexistência das escolas especiais com as regulares, Rosângela Moro sustenta o direito das famílias de escolher um ambiente mais adequado para seus filhos, levando em consideração as avaliações individualizadas e a disponibilização de atendimentos especializados.
0: Sidney Leite, do PSD, denuncia a crise na rede estadual de ensino do Amazonas com degradação da infraestrutura, o que coloca em risco a segurança dos alunos e professores e o descumprimento de direitos trabalhistas.
2: De acordo com Sidney Leite, mesmo com recursos do Fundeb garantidos, a ineficiência da gestão estadual tem gerado perdas financeiras aos professores e suspensão de planos de saúde de servidores. Além disso, o parlamentar lamenta os baixos índices educacionais do estado.
1: Votação.
0: Os deputados retomaram agora há pouco a análise do projeto que cria uma política nacional para exploração e beneficiamento de minerais críticos e estratégicos. Esses produtos são fundamentais para a fabricação de equipamentos de informática, para fornecimento de energia e defesa nacional.
2: A edição de amanhã vai detalhar o resultado dos debates em plenário.
0: Termina agora o Jornal Câmara dos Deputados, com trabalhos técnicos de Everson Urani e apresentação de Márcio Aquilissardi e José Carlos Andrade. Uma ótima noite para você.
2: A Voz do Brasil está de volta amanhã. Boa noite.
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0: faz o coração doer, né, mano?
1: Você tá doido?
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0: baixa o som, Marília. Bora vamos, tomar mais
1: vamos,
0: um.
1: Vamos tomar mais um, né? Aê!
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0: guerreiros, alô guerreiras das estradas, por cá é o Fernando Riquetti. Estamos começando mais um Brasil Caminhoneiro. 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Cê tá doido? 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
1: Você sabia que, além das cargas tradicionais, tem caminhoneiro que ainda hoje encara um desafio bem diferente nas estradas do Brasil? Tô falando do transporte de avestruzes. É, aquelas aves grandonas ali, sabe, pescoçuda. Pois é, gente, elas exigem cuidados especiais durante todo o trajeto. O Arlindo é um estradeiro que trabalha num criadouro de avestruz no interior de São Paulo. E ele conta pra gente como é que é esse trabalho.
2: A gente tem um monitor dentro da cabina do caminhão e a gente vai de vez em quando prestando atenção nele. A gente ia andar principalmente em estrada de chão, que ia fora do asfalto, andar mais devagar e muita atenção com eles.
1: E aqui vão algumas curiosidades sobre o avestruz. Presta atenção. O avestruz, turma, é a maior ave que existe. Mas ele não voa. Suas asas servem apenas para proteção e ajudam o bicho a se equilibrar quando corre. O avestruz, ele é originário da África, onde a ave vive nas savanas e também em estepes. E como é muito resistente e se adapta a vários climas, foi levada para várias partes do mundo, inclusive o Brasil. E o alimento preferido do avestruz é um besouro que tem cor de metal. Por isso, tudo que brilha chama a atenção dele. Ele pode acabar aí comendo prego, relógio e outros objetos por engano. E o avestruz também engole areia e engole pedregulhos. Ele tem dois estômagos. É, um deles digere os alimentos pela ação de enzimas. E no outro estômago, os pedregulhos ajudam a triturar o que não foi dissolvido pelas enzimas. Ai, que curioso! E eles têm uma rapidez, ó, invejável. Avestruzes, gente, pode correr em uma velocidade máxima de quase 100 km por hora. Sendo assim, é a ave mais veloz da Terra.
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1: E quem já está pedindo passagem é o Francisco Garonci, nosso repórter especial. É contigo, parceiro.
8: Bom dia, Riquetti, turma do Brasil Caminhoneiro. Faça chuva ou faça sol, a gente está sempre junto aqui. E hoje, nosso ponto de parada é o Porto de Itaguaí, no Rio de Janeiro. Esse que é um dos maiores da América Latina. Itaguaí é o segundo maior porto brasileiro em volume de cargas. E aqui, além de conhecer toda essa grandiosidade, nós vamos ver também como está a vida dos caminhoneiros que são responsáveis por trazerem e levarem essas cargas daqui.
9: O Porto de Itaguaí foi inaugurado em 1982 e é um dos mais modernos complexos portuários da América Latina. Ocupa uma área de mais de 7 milhões de metros quadrados e recebe navios de grande porte. O minério de ferro é a principal mercadoria exportada.
8: O Porto de Itaguaí representa um verdadeiro nó logístico no país. Aqui chegam grandes rodovias como a BR-101, 116, a 040, o que traz uma vantagem logística enorme para a operação aqui nesse porto. Quando a gente fala de um porto desse tamanho, é muito fácil se lembrar dos navios, das toneladas de cargas, dos muitos caminhões. Mas tem uma figura fundamental que faz com que tudo isso aqui aconteça. e é o papel do caminhoneiro, esse profissional que está à frente dessas grandes máquinas que fazem com que toda essa carga chegue e saia deste porto, que sendo o segundo maior do país em volume de cargas, tem também um grande espaço de atuação para todos esses profissionais. Se a gente quiser entender a realidade dos profissionais da estrada que operam aqui nesse porto, não tem outra forma senão falar diretamente com eles, caminhoneiros. Tá chegando um ali? Vamos ver se a gente consegue conversar com ele. Vamos lá. Obrigado, viu, por nos receber. Como é seu nome?
10: Meu nome é Ronald.
8: Ronald, você que trabalha aqui no porto, né? Eu vi você manobrando ali atrás. Habilidade total. Quanto tempo?
10: Trabalho aqui há 8 anos, cara.
8: E qual que é, assim, o seu maior orgulho desse trabalho que você faz, cara?
10: Cara, o meu maior orgulho de trabalhar aqui foi, pra mim, foi vir aqui e poder dar o meu melhor na Tecom todos os dias, poder fazer parte desse terminal maravilhoso, tá aqui com a experiência, né, que eu sempre sonhei trabalhar num terminal desse.
8: Ou seja, você já desde pequeno já olhava pra isso aqui, queria um dia eu botar
10: já,
8: lá.
10: Um dia eu queria sempre estar fazendo parte da Tecom. Pra mim foi um privilégio, né? Eu comecei aqui em 2018. Pra mim foi um privilégio muito grande começar de baixo e hoje estar como profissional pra poder estar atuando aqui nesse terminal.
8: Pro estradeiro novo, que de repente tá vindo pra cá pela primeira vez.
10: Ah, a dica que eu dou é os procedimentos, né? Todos os procedimentos têm que ser seguidos de forma adequada pra pessoa realmente estar podendo andar aqui. Porque seguindo esses procedimentos, tudo fica mais fácil.
8: Valeu, meu irmão! Ó, bom trabalho aí pra
10: valeu,
8: você. Obrigado, viu?
10: Tá?
8: Valeu,
10: obrigado,
8: irmão. E essa nossa conversa não termina aqui. A gente continua junto nas redes sociais. Porque segurança é aqui com Garonce.
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1: Música na boleia, Maiara e Maraíza.

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4: Todo mundo tá sujeito a ficar a pé. Afinal de contas, caminhão é uma máquina e a qualquer momento pode quebrar. Estradeiro sabe disso. Sabe que para uma tocada tranquila, segura, com bom desempenho, tudo tem que estar em ordem, inclusive a bateria. Muitas vezes a gente só se lembra que ela existe quando o motor não dá partida, farol vai ficando fraquinho, e aí você fica no acostamento a pé. O estradeiro Jorge Benedito Gonçalves, da cidade de Lorena, em São Paulo, tem uma dica bacana pra gente. Fala aí, Jorjão.
5: Geralmente, uma vez a cada 30 dias, eu verifico a água dela. Se a luz do painel ficar vermelha, estiver acendendo, aí eu vou verificar o alternador para ver se ela está carregando. Geralmente os caminhões têm o marcador, né? Para poder o motorista saber se está carregando ou não a bateria.
4: Ah, e é de Itaquaquecetuba, em São Paulo, que vem a próxima dica. Quem conta é o estradeiro Orlando Severino da Silva. E aí, Orlando, tem tido atenção com a bateria?
6: Tem que ter, porque chega uma hora que a bateria é o principal do caminhão, né? E você, na hora que você vai usar um farol, você não tem farol, liga uma seta, não tem seta, pisa no freio, não tem lanterna, dá na partida, o caminhão não pega. Primeira coisa que você vai verificar é a bateria.
4: É, esse assunto é bom, rende prosa. Então, amanhã a gente volta com a opinião e dicas de especialistas no assunto, não perca.
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7: E agora tem música, Israel e Rodolfo.
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5: Vida de caminhoneiro é assim: dias, semanas, meses na estrada, carregando alimentos, remédios, combustível, carros, ou seja, insumos para abastecer um país inteiro. Mas quando chegam ao destino, o que geralmente ouvem é: encosta ali e espera. Durante uma reportagem pelo interior de São Paulo, nossa equipe se deparou com essa situação aí, ó. Vejam só. Dezenas de caminhoneiros aguardam autorização para descarregar. Nem preciso dizer que o espaço é pequeno diante da movimentação de pesados. A fila, do lado de fora, segue por 1 quilômetro em via não pavimentada. São caminhões parados nos dois lados da estrada. A infraestrutura por aqui é mínima. Comida? Quem não tem caixa cozinha, conta com os serviços da turma que traz os gordurames no baú da motocicleta. O Gilson é estradeiro há 12 anos e ele fala da triste realidade de ficar horas e às vezes dias para descarregar. Vamos ouvir.
6: Sempre assim. E vem piorando cada vez mais e chegou nessa proporção que está aqui agora.
7: Mas piorou porque aumentou o número de caminhões e a demanda lá fora está baixa?
6: Isso. Piorou porque não tem nada para trabalhar em volta, que o nosso transporte está defrasado. E o que tem é isso daqui. Aí o pessoal veio tudo para cá. Aí o porto aqui, é o terminal, não comporta descarregar esse tanto de caminhão. Não tem uma organização, não tem um agendamento, não tem nada. Chegou nessa proporção desse monte de caminhão. Aí o que eles fazem? A caçamba é mais fácil para descarregar. Então eles optam por descarregar a caçamba e deixa nós do graneleiro jogado ali. Eles começaram a descarregar os graneleiros quando chegou o sindicato.
7: Sim.
6: Aí começaram a chamar os caminhões para dentro para descarregar. E isso não estava assim. Estava tudo parado, 2 dias sem entrar nenhum caminhão.
7: Pela lei, quanto que você teria que receber por dia?
6: R$2.500 por dia.
7: E quanto que eles estão oferecendo para vocês?
6: R$500. Isso não está na lei, isso é contra a lei. Então, a lei está aí para ser cumprida,
7: claro.
6: E a gente precisa receber, porque o caminhão não é depósito, e o caminhão está sendo depósito do terminal e da transportadora.
7: O doutor Ayrton é advogado trabalhista. Eu perguntei a ele onde o motorista pode reclamar quando o direito do caminhoneiro não é respeitado.
8: Ele pode ir nos órgãos administrativos, vamos lá, Delegacia Regional do Trabalho, no Sindicato dos Trabalhadores da categoria e também na NTT, é quem administra toda essa parte de transporte.
7: O que o caminhoneiro não pode deixar de fazer é reclamar e sempre estar lá pleiteando os seus direitos, né, doutor?
8: É exercer os seus direitos. Por quê? É um trabalho difícil, extenuante, e o trabalhador caminhoneiro vem trabalhar em prol do seu empregador e deixa a família lá esperando. Então, todo e qualquer direito tem que reclamar, tem que ir atrás.
7: Enquanto a lei não sai do papel para a prática, a situação é essa. Milhares de caminhoneiros esperando, não apenas pela carga e pela descarga, mas por respeito, dignidade e valorização de quem move a economia do país.
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7: Tem música na boleia.

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4: Bom dia, tropa. Bom dia, os tropeiros. Bom dia, o Fernando Riquetti e os demais. Louro José por casa 018. Saindo aqui do Rio Preto. Vamos ali no Orlândia ali, se Deus quiser, pra mais tarde, se Deus quiser, encher os caixotes. Descarrega e carrega. Deus abençoe a todos aí. Bora lá, mais um dia. Só motivo de agradecer.
5: É isso aí, agradecer sempre, né, Louro José? Um abraço aí pra você. Tá lá esquentando o motorzão lá do 113 aí, ó, no ponto de parada ali pelos lados de São José do Rio Preto. Daqui a pouquinho começar a sua jornada também. Boa tocada, meu irmão. Tamo junto no balaio do gato sempre aí, viu? Tem mais alô aí, mestre? Tem? Tá um sapé com o dedo aí, vamos ouvir.
6: Bom dia, família Rota, por cair um moleque doido, vulgoqueimadinho.com. Passando pra desejar aquela paz de Cristo, pra geral, de A a Z, pra de ninguém esquecer. Que o Senhor continue nos abençoando, nos protegendo, nos levando, nos trazendo. Pose.
5: Pose, moleque doido. Pose, meu irmão. Boa tocada pra você. Valeu pela participação e tamo junto. Queimadinho.com. Rapaz do céu, viu? Pra quem não entende isso daí, gente, ele sofreu recentemente aí um grave acidente, né? Ele acabou batendo aí de frente, né? Com um outro carga pesada ali pelos lados da BR-101, já chegando ali pelos lados ali da região metropolitana de Recife. E ele acabou se queimando bastante por conta da água, né, do sistema de arrefecimento do cargueiro, né? E desde então ele ficou com umas manchas e acabou pegando o apelido aí de queimadinho.com. Você tá doido, meu irmão? Um abraço pra você, viu, meu velho? Cuida que cuida, tamo junto por cá sempre. E você? Manda o teu alôzinho, manda o teu recado, conta aí qual que é o palco do momento. Pra nós é muito importante saber do teu dia a dia. Posso contar contigo? Legal, sabia. Anota aí o WhatsApp então, não perde tempo não. DDD11 São Paulo 96082-5819. Vou repetir, DDD11 96082-5819.
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5: Hora de encostar, turma. Olha, muito obrigado, viu, por todos vocês que rodaram com a gente durante essa meia hora, viu? Mas amanhã tem mais. 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Fiquem todos com Deus e até lá! Música.

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3: Olha, 4:30 minutos, 4:30. Muito bom dia, estamos de volta, chegando de bem com a vida. Quinta-feira, dia 7 é de maio de 2026. Tempo bom, 18 graus a temperatura. E nós vamos até às 6:30, levando muita música, muita alegria, muita informação. Obrigado, Deus. Obrigado, nossa mãe, Nossa Senhora. Gratidão, gratidão, Deus, pelo dia de ontem, pela noite, por esse amanhecer, por essa oportunidade, o momento que tu tá dando pra nós. Obrigado, meu Deus, né? Vamos que vamos, dele que dele. Com direção de rádio de Luiz Pedro, eu, Márcio Pedro. Prometi que 4:30 eu tava de volta com o Quino Relojão, 4:30. Eita, mão da véia, né? Obrigado, Deus, por essa disposição pra gente também, né? E vamos lá, você que de manhã cedito já reza o Pai Nosso com nós, né? Dona Edia, não perdeu mais a hora, hein? Pessoal que sempre tá com a gente, obrigado, Deus, obrigado, nossa mãe, nossa senhora. Pai nosso que estais no céu, santificado seja o vosso nome. Venha a nós o vosso reino, seja feita a vossa vontade, assim na terra como no céu. O pão nosso cada dia nos dai hoje, perdoai as nossas ofensas, assim como nós perdoamos a quem tem ofendido. E não deixeis cair tentação, mas livrai-me de todo esse mal, porque eu creio em Deus Pai Todo-Poderoso. Bom dia. Estava acordando, eita coisa boa, que maravilha saber que você está onde quer que esteja, pelo rádio, pelo aplicativo, está lá com o radinho ligado, longe, perto. Isso, compadre Ney, lá no Erechim, velho, já estão lá com o radinho no longe, esperando a chuva que amanhã vem, né, compadre, velho? 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Hoje tem parada 102 a partir das 8 da manhã. Estaremos lá na Droga Belo, ao Vivia Colores, né? 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
1: Bom dia!
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3: Comigo mesmo, tio Vanderlei Arnucci já tá com nós, já partiu o cavalo molhado, não enxuto, né? Aproveitar e enxugar o cavalo, né, tio Tonho? Pra cá, tá com a gente aí no Laudomir, é bem. Bom dia, tio Tonho, ó, como é que tá?
4: Tudo... Desde as 4 da manhã.
3: Mas, homem, que coisa boa, meu
4: guri. Roda pra nós aí. Vamos quebrar, guardaram pra nós.
3: Mas já é pra jame que quebremos aqui. Beleza, meu irmão.
4: Estão ligados aí, né?
3: Beleza, meu amigo.
4: Abençoada quinta-feira e tudo, é bom.
3: Que assim seja pra tudo nós. Aê, dona Norte do Porto Velho, olha o vento que tá chegando. Saralo, compadezeu.
5: Pedia o vento.
3: Isso, o vento vai levar bênçãos pro teu irmão lá, compadre velho. Tudo vai dar certo, meu irmão.

0: Vamos lá, Miguel Mendes. Segundo esse evento aí, Mano Garcia, que tá aí no Paris Hotel. Daqui a pouquinho mais, né? A partir das 8 da manhã vai estar aqui no estacionamento da Matriz, né? Vendendo aquele pinhão de fundamento, de qualidade. Mas, meu mano, velho. Abraço, meu guri. É, compadre, velho. Assim vai ser sim, meu compadre. Não te preocupe, homem do céu. Eita, o vento vai, o vento vem. Ontem encontrei na cidade aí o seu Darcy Juliato lá do estado, né? Mas tio Darcy tá corado, homem, velho. Aí tá forte, tá rígido, vivendo uma vez, tio Darcy Juliato. Obrigado aí pela companhia, pessoal do Vista Alegre.
1: Bom dia, trabalhando.
0: Bom dia. Vai que tal, né? Mas que tal, né, tio Sabino, velho? Vamos estar gritando, moça. Não adianta nós ficar ali enrolando na cama. Tem o teu compromisso? Ah, mas não tem, não. Então, beleza. Então, pode ficar na cama, fica lá, mas não esqueça de ficar curadinho no 12, né, tio Ito, lá no alto do Lacer Lopes. Meu amigo alemão do Paulo Lopes, velho. Vamos que vamos, tio alemão.
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0: essa doença, meu remédio é recompensa, né, meu amigo André Azevedo? Tá feio na fotografia, tio André, né? Ai, bandidade, homem do céu.
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0: Vamos lá, vamos pegar uma toa aí, vamos secar esse cavalo já, né? Vamos enxugar esse cavalo, velho, que tá virado numa coisa. E aí vai ter uma cama quebrada, um guarda-roupa maldito, 4h36, bom dia, 18 graus. Vem comigo, dia 7.
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0: Mas que tal, matuto velho? Bom dia, bom dia, bom dia, bom dia. Vamos acordando, moçada. Vamos acordando, moçada. Como eu digo, vamos se espalhando. Obrigado, Deus. Obrigado a esses ouvintes que sempre estão com a gente. Eita, mundão, velho. O povo não abandona nós de jeito nenhum, né? Compadre, eu pedi, se possível, toque a música O Trem da Vida. Mocrado, meu compadre, velho. Vamos pegar O Trem da Vida. Deixa eu ver o Mano Garcia. Bom dia, mano, velho. Como é que estão, né?
1: Tirada pra nós hoje, o mineiro e o italiano.
0: Macacula,
1: senhor. Essa turma do chimarrão da madrugada aí.
0: É, então.
1: Pra quem tá na sintonia.
0: Olha o cachorro é quando aí. Olha o cachorro é quando. Aí, velho, mandar uma vez pro tio Osvaldo, vem na Vila das União, né?
2: Bom dia,
0: oh, bom dia, oh, bonitão.
2: E aí, meu taura, velho.
0: Mas carcula, né?
2: Aqui da Vila União. E bota nós na oração, no ranchão. Eu e a dona Roseli, Aparecida de Almeida.
0: Coitada dessa.
2: Que mora na Vila União, mas.
0: Coitada. Coitada dessa.
2: E a música hoje aí pode ser da programação. Eu quero oferecer pro Sabino. Lá pro Franguinho. Lá pro seu Antônio Francário, pro Valdomir da Rosa.
0: Grande amigo.
2: Pro Barro Preto Velho.
0: Isto.
2: Lá no Parisoto pro Ivinho. Beleza, Martinho Pedro?
0: Beleza, meu amigo.
2: Um abraço pra você aí, guri, velho. Tudo de bom.
0: Da mesma forma.
2: Eita, mundo.
0: Alô, Patrão Elias, como é
3: bom
0: que
3: dia,
0: tá, Patrão Rei?
3: Tem um bom dia abençoado.
0: Mas,
3: Patrão Rei. Um amor a cada ouvinte da
0: Mas,
3: rádio.
0: Patrão Rei. Tá aí com o rádio.
3: Um bom dia de trabalho a cada um.
0: Mas já tá sendo, né?
3: Deus abençoe. Toca aí pra nós. São Francisco é terra boa. E ofereça a todos nossos amigos da madrugada e da tarde um bom dia e minha peixe.
0: Bom dia, meu amigo João da Silva.
4: Bom dia, meu amigo Márcio Pedro.
0: Como é que tá?
4: Taura, Tuna Santa Paz.
0: Tô bonito, e você?
4: Mandou a losaço pra nós aqui da Leonardo Espadinho, do Centro Capinzão.
0: Mas a João.
4: Mas
0: a João.
4: Mas a João. Não é que perdi o sono, amigo.
0: Ai, ai, ai.
4: Mais hora.
0: Ai, mas
4: alguém achou? E oferece uma música pro nosso amigo. É, Garcia, Miro Parisotto.
0: É, Garcia, né?
4: Daqui a pouco ele tá aí na frente da igreja vendendo
0: pinhão e caque.
4: Pinhão.
0: Aham.
4: E os caques de chocolate.
0: Meu, cor mais boa.
4: E me roda a música Cama Quebrada.
0: Mas
4: a Cama Quebrada fui eu que quebrei.
0: Ah,
4: essa,
0: vai, vai, vai, vai.
4: Valeu, meu amigo, um abraço, tamo junto.
0: Ah, daí vão trazer a Cama Quebrada, essa aqui o tio Tonho foi a casa, pediu também. Essa aqui o Oswaldo manda pro Sabino, pro Curanguinho e todos os amigos. Aí daqui a pouco vai ter Trem da Vida. Vai ter o Bugil de São Francisco, vai ter o menino italiano. Eita, deixa o Barco tá lá pro Rio de Janeiro, já ouvi nós, mas Barco velho. Deixa que quebra essa cama, né, meu amigo João da Silva?

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1: Vamos lá, e aí tem a dose de amor ainda junto, que barbaridade.
2: Bom dia!
1: Mas que tal, meu amigo Celito Barreto, hein? Obrigado, seu Celito, como é que o senhor está? Tudo bem? Que é o Vitor Dinho, né? Claro que vão acordar, Celito, um abraço, meu amigo, você é dos nossos também, né? Eita, mundão, né? Daí que a vida, cravinho, trem da vida, 4h45, 15h05, bom dia, vamos acordando, gente, vamos acordando, vamos saltando, vamos se espalhando que tá na hora, é quinta-feira, moça.

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1: Vamos lá, olha, 4h41, meu Deus do céu, meio quarto, porque nada, 12 para 5, né? Eita, o mineiro italiano, velho. Aí, olha a hora, gente, olha a hora, 4h48, bom dia, alô, Celito, já vai ter a tua, claro, Celito. Que eu escutei um barulho de martelo aí na Leonardo Spadini, é o João pregando a cama. Ô, Ademar Morosini, vai levar os pregos, leva o teu...

0: Temos lá no Tchuito uma vaquinha preta, né, Tchuito, velho? Mas que tal? Olha, olha, 4:59 já, gente. Vamos acordando, é quinta-feira, dia 7 de maio de 2026, 18 graus, né? Previsão aí, segundo o Zerlinho, né? Segundo os meteorologistas aí, que Deus ajude que não se confirme, né? Mas é, nós temos aí esse tempo severo aí para nosso... É, Brasil, principalmente a região sul, né? Isso ao longo do ano todo, né? Mas diz que os meses pioram aí, parece que é pra ser junho e julho, agosto ali, né? Enfim, né? Que Deus abençoe que não, né? Tem gente já falando que vai dar enchente maior do que de 83, como diziam os antigos, né, Oswaldo, né, Mano Garcia? Os antigos diziam que é um dia a água volta a buscar o cisco, né? Tomara que não, né? Tomara que o cisco já desceu, vai pra baixo lá. O vento tocou o cisco nessa de Tubareta.
1: A coisa fica preta.
0: Nós temos lá em casa uma vaquinha preta. Alô, meu amigo Anacleto. Alô, pessoal da Padaria Ventura. Bom dia, gurizada. É sábado. Vem aí, né? A 20ª edição do Baile do Chope na Linha Sul. E domingo, dia 10, Dia das Mães, festa em Alto São Roque, homenagem às mães. E também a igreja Caminhando com Jesus na Rua Francisco Helter, né? Vai ter distribuição de cachorro quente a partir das 16h para as mães, crianças, o povo em geral. No dia 17, agora de maio, Baguan, de festa em Rio Pardo, Campos Novos. E no meio de junho, dia 14 de junho, já vem aí também a festa na linha Amazônia, Santo Antônio. Mas a Santo Antônio, velho.
1: Já aconteceu
0: de ir lá em casa aparecer visitante.
1: Não teve nenhum problema.
0: Eita, Celito, vamos trazer o tordilho. Vou mandar também pro Patrinho Dias. Ô, Patrinho Dias, vamos ter que rolar o tordilho. Eu sei que tu vai gostar, né? E o tordilho, né? Quem toca ela na cordiona, meu compadre Nego da Gaita. O homem vem, não é curado. Quando uma cordiona. Faltando 7:05, olha a hora, vamos acordando, povo da rodagem, pessoal da BRF, vai lá pro Sadi, vai lá pro Norra. Como é que tá o pessoal do carregamento? Bom dia!
2: Gaúcho.

0: E chega no fim, mas a tordilha véio, mas a tordilha véio. Alô, Pedro, alô, pessoal da Bota e do Nunes, bom dia, Pedro. Eita, mundão.
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0: Mas calcula se não, né? O Pereira, esse pedido pra nós arrojar o telefone mudo já, já. Bom grudado, bom Pereira. Obrigado pela companhia. Meu José Wilson Tezo, Virgínia Barra do Pinheiro, pediu os tecidos a décima do Bezerro, né? Mas o Bezerro aí nem bem nasceu, já nasceu grande, né? A gente pimba, bobear a gente pimba, né, Pereira? Eita, pessoal da Casa de Carnes Neis também sempre acompanha nós, né? Mas que tal, pessoal da Via Batista, da turma? Vamos lá, é na sala, na cozinha, todo dia tem festinha, mobiou, a gente pima. Eita, eu quero que risque o meu nome da sua agenda. Esqueça o meu telefone, nem me ligue mais.

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1: Um abraço pro Guilherme e o Vami Baz, né, da Nova Beleza. Ô, gurizada, velho. Outro dia depois já voltou, viu? Passou ali na rua. Ali na rua do meu amigo João da Silva, né? Eita, na Leonardo Spadini. Passou por ali e desceu depois na Nereu Ramos, atravessou Maria Angélica Almeida e subiu na 15. Jamais a cavalo, velho. Tordilho, velho, vamos que vamos, né, seu Vircinho Teres, como é que tamo, homem do céu? E Tchuito, ó, décima do bezerro aí, meu irmão, velho. Eu vou te contar um caos e oito que aconteceu. Eita, tio Oswaldo, velho, vai ser um dia muito bom, Oswaldo. Contar um caos e oito. Alô, volta na Vida União, bom dia.

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1: Vamos lá, gente. Olha, olha, 5:55. Bom dia. Ô, Tito, já vamos rodear a mão de ferro, né? Mas já é madrugada e o sono não chega, né, João? Perdeu o sono, então. Ai, alguém sempre acha o sono dos outros, né? Eita, mundo, velho. 5:05, né? 5:05. Quanto tempo que o João Maria não participava mais da rádio, João Maria? Mas quanto tempo, homem? Bom dia, João Maria.
2: Bom dia.
1: O grande amigão nosso.
2: É com o Márcio Pedro?
1: Não, esse aqui é o Tonico e Tinoco.
2: Como é que tá aí? Tudo certo?
1: Tudo bem, graças a Deus.
2: A chuva veio aí ainda, não?
1: Mas, cara,
2: tá
1: tudo...
2: bom. Uhum. Eu passei bem.
1: Mas tá certo? Tá bem, bem. Ô, tá chovendo.
2: Vamos rodar hoje.
1: Tá chovendo já.
2: Com José Mendes, do
1: Sul. Mesmo chuvão,
2: Eu ofereci pra se pensar de madrugada o Garcia, Anacleto, Nadida Almeida, Marcão da Luz, Tilão, minha esposa, vamos matinar do Tchaca. Jundia velho, porque Jundia tá se preparando que vem amanhã.
1: É, amanhã vem chuva, né? É dia de pegar Jundia.
2: Nós no ranchão da Rádio Capitói.
1: Beleza, meu amigo. Beleza, beleza. Olha a Marta da Luz. A Marta da Luz pediu César de Paulinho, qualquer uma. Vou rodar antes das 5:30, porque estou indo a Joaçaba, tenho curso já. Vou rodar, tá bom, Marta? Boa consulta, é você lá, tá? Olha, Claudete da Silva, uma abençoada quinta-feira para todos nós, que assim seja, dona Claudete. Alô, Ito!
3: Bom dia, compadre.
1: Boa tarde, Ito!
3: Eu quero arrumar um prêmio pro João Maria, que é o mais ouvinte, que liga mais na rádio, é ele, hein?
1: Ah,
3: exato. Esse aí é um baita dos amigos nossos, hein, né? Será que tem um de melhor? Eu acho que não, né?
1: Ah, tem o Ito, né? Tem o Ito, esse churrasco é lá no Ito, velho, né? Eita, 5:56, bom dia, Marta, já vai ter um César de Paulinho. Acabou que vai ter a mão de ferro. Obrigado. Alô, dona Claudete. Um abraço. Bom dia. Tudo certinho. Trabalhar hoje, amanhã e sábado ir pro sítio, né?

vai lá pro tio Lido da Gaita, ele que floreia a gaita areia, pra cair a farinha. 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

0: Diz, vai ter um churrasco gordo, né, compadre Nego, compadre Neide, lá no Erechinha. Alô, comate, o Radino Doce também, bom dia.
1: Bom dia.
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0: Mas de que tal, tá, mas de que tal? Tá? Olha, 5h11, 5h11, eu me acordando. Então, um abraço aí pra Marta da Luz, pessoal aí do Transporte da Saúde, né? Que leva nós de carona sempre. Eita, mundão, né? Dona Claudete, vai pra vocês também, né? Olha aí, César de Paulinho, fui eu! 5h11, bom dia. Já vai ter um lá o canhoto de Robertinho com a mão de ferro. Segura, Comacho! Saca a tua amiga lá, Comacho. E a tua amiga, Comacho. Um abraço. Acho que é da Marley. Deve ser prima da Marley.

0: Olha aí, o César de Paulinho, a música Marta da Luz pediu. O pessoal tá curadinho no 12. Abraça pro colega, ó. Bom dia, estamos na escuta. Manda uma música para todos os amigos e amigas. Que Deus abençoe, né? O nosso colega Barro Preto e Dona Celoni, que assim seja, né, Barro Preto? Deus já tá abençoando, que nós já estamos aí na lida, homem do céu. Capizal FM, a hora certa, 5:15.
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0: Oh, te dejou, velho. Já vai ter a mão de pé. Conversa pro parente Osino, velho, lá no bairro Pedante. Osino, como é que tamo, homem do céu? Tá vendo? Terminou o espinhão lá, já o Osino todo dia trepa nos pés lá, meu Deus do céu, né? Dá pra não cair, né, parente, velho? É perigoso vocês também, tá bom? Olha, olha, 5 horas 19, minutos 5 e 19, vamos acordando. Alô, tio Lori, velho, como é que o senhor tá? Tá bem? Meu, tudo certo? Boa tarde, boa noite.
1: Tudo certo aqui com o senhor aí.
0: Graças a Deus.
1: Tá, Márcio,
0: mas tamo tá bem, homem do céu.
1: Mas eu queria que você rodasse a viuvinha e oferecer ali pro patrão, ele ia demorar.
0: Ai, ó, meu, olha as artes.
1: O Marcão da Luz ali. E oferecer pro Vladimir da Rosa e Pecinho de Orreio, que não tá falando com o filho da Gaia, então Ito lá de Lacerdota. Ei, Ito, é, manda um abraço e um quebra-costela bem chinchado pra ele lá e manda essa música pra ele lá, Márcio Pedro.
0: Isso, Maurício, mandou um antes pro senhor.
1: Mandei pro patrão Elia, tava no escuro aqui, Márcio Pedro.
0: Mas que deu, tio Lê, que deu, tio Lê, velho. Vamos lá, né? Ô, colega Barro Preto, você aqui é bonito, ó. Léo Canhoto e Robertinho, a mão de ferro, né? Olha, olha, 5 horas, 20 minutos, 5 e 20, bom dia. Acorde, acorde, gente. Tava acordando, aqui tá aqui, né? Tá tendo um cheirinho, mau cheirinho. Tem final de semana. Eita, mundo, velho, mas nós vamos estar por aqui domingo, vamos estar aqui perdendo o dia das mães, vamos estar trabalhando, vivendo.

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1: Vamos lá, né? O amanhecer dessa quinta-feira, por enquanto, para nós é de tempo bom, 18 graus a temperatura. Lembrando que às 7 horas no Jornal 102, tem a previsão com o Coutinho, previsões não tão boas aí, né? Tava vendo agora aí nos sites aí, principalmente lá na Argentina, Uruguai, que é a região forte, tornado, e tá vindo pro Rio Grande também, né? É, já hoje, agora de manhã, já na divisa com o Uruguai, a da Quari, aquela região lá da fronteira, né? Xalá que não vem pra nós, né? Mas as previsões aí, meia. Mas vai dar tudo certo, né? 5h24, bom dia. 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
1: Vamos lá, né? Mandar um abraço. O João da Lenha ligou pra nós aí, viu, tio Deus? João da Lenha pediu o baile da Serra, mandou pra todos os amigos. Obrigado, tio João. Obrigado. Eita, mandar uma vez, né? Mandar uma vez aqui pra dona Lorena, Clemo, o pessoal tá com a gente aí também na, na Vila União. Dona Anitta também, bom dia, seu Waldemar, como é que vocês estão? Tudo certo? Bom dia.
3: Bom dia,
1: Márcio. Tudo bem? Como é que tá a senhora?
3: Anitta, me cadastre na região
1: da... Tá cadastrada, dona.
3: Região da Pizá e Waldemar, Pereira da Silva.
1: Deixa pra nós, obrigado.
3: E daí, troque a música... Flor do Meu Jardim.
1: Toco sim.
3: Pro meu marido, que ele adora essa música.
1: Vou rodar sim.
3: Muito obrigado e fica com Deus.
1: Amém.
3: Deus abençoe muito, senhor.
1: Amém pra todo nós, né? Um abraço pro Ernesto também, né, Ernesto? Esperando pra vir ver a Shirley, né? Mas que tá. Aí a Vilvinha, né? Meu amigo, tio Lira Cordiona.
4: Prometo, delegado, tá?
5: Canta. Parou. Eu, como delegado, tô autorizando cantar essa música da Vilvinha.

0: Ay, es que tal, más que tal, es 5h29. Estamos lá. Alô, Tchaca, como é que o senhor está? Tá bem também, Tchaca? Tudo certinho? Mas, Tchaca, véi, bom dia.
1: Bom dia,
0: Márcio. Bom dia, Tchaca.
1: Tudo bem,
0: Diego? Tudo bem, o senhor.
1: Aí, nego, bom no seu estudo.
0: Máscara, tudo. Disse que não, né? Disse que não, né? Compadre Nego, mabe, essa gordiana, meu compadre, véi. Mas não deixa gaita no canto, homem. Mas de jeito nenhum, vamos de baile na Serra, 5h29. Ele vai colocar uma cordiona mais ou menos assim, dia 14 de junho, na sede do Vasco, aqui em Capinzali.

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0: 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Você quer que divulgue aqui no Bom Dia Trabalhador, diga lá o Anacleto. Vamos pegar lá, mas manda o Marcio divulgar. Tá aí, ó, dia 9 agora, sábado, em 20ª edição do Bairro do Shopping na Linha Sul. 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Está distribuindo a partir das 4 da tarde cachorro quente para as mães, as crianças, o povo em geral, tá bom? 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
0: É o bom dia, trabalhador. Já vai ter a Cruz do Jardim. Depois tem Nego Bom no Cime Estúdio. Aí nós vamos indo devagarinho, né? Um abraço aí, pô. Meu amigo Rampão, a partir das 6 eu rodo sim. A Ângela e o Adão aí da cancha pedindo namoro de sítio, mas que tal, né? Mas que tal, vamos namorar lá no sítio, mais agorizada velha, né? Mas olha aí, ó.
10: Bom dia, Márcio Pedro, como é que vai? Eu tô deitado só escutando você. Depois tá com o Zé Luciano, uma música bem bonita, beleza? Abraço.
0: Vamos lá, já vai ter também Zezé de Camargo e Luciano, 5h39 já, né? Eita, muda, velho, vamos acordando, né, gente? Vamos acordando. Tá na hora, né? Ô, dona Anitta, o seu Valdemar aí, como é que tá? Tamo bem? Macaricula, né? Macaricula, se não. Eita, esse aqui é meu amigo Aldeu Bernardo, dona Maria Ferrari também, né? Meu amigo Honório Borges, pessoal da minha querida Barra do Leão, bom dia, Rio Pardo. Alô, meu amigo Dércio, a dona Mari lá no Clorão, já tá tirando leite, Dércio, bom dia, Dércio. Alô, Silvano Mendes, diz meu amigo Sábado, o Teixeira veio.

0: dinheiro.
1: Mas é aqui mesmo, né? Aqui mesmo, o Plástico Anchimida, dona Zeneide também com a gente, né? Dona Zenaide, né? Isso, obrigado pela companhia de vocês, né? Tudo bem, Zeneide Clanchimite do Poente do Sol. Um abraço para o Bongo da Modão. Meu amigo Anacleto Ângelo, bom dia, parente. Como é que tá, amigo? Você tá bem? Tudo certo?
2: Tá chegando, que nem tu falou, o final de semana.
1: É, que seja. Santa Bárbara abençoe,
2: não? Que Santa Bárbara proteja todos nós.
1: Amém, amém.
2: Márcio, toca uma música bem... Pode ser Tirando o Chapéu para Deus.
1: Oh, boa Leopoldo, pedida, boa ti, pedida.
2: Pessoal da Cooper Nostra.
1: Uhum.
2: E para todos os ouvintes, amigos da madrugada.
1: Eita, mundo. Valeu, um abraço. Aí o pessoal pediu um nego bom, mas não se mistura de jeito nenhum. Daqui a pouco vai ter Zezé de Camargo e Luciano, vai ter Namoricídio, vamos tirar chapéu para Deus. E assim vamos indo, 50.

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0: Quero mandar um abraço, meu parente Antônio Martinaz, lá em Joaçaba. Ô, parente, bem, tamo tudo bem aí? Como é que tá? Seu João Branco por lá também. Mandar um abraço pro João do estacionamento, o homem bem piochado, dizendo que nego bom não se mistura, né? Ah, deve ser primo do Scapini, né? E deve ser parente do Scapini, né? Um abraço, João. Obrigado, meu amigo Edson Toscano também. Obrigado, viu, seu Edson? Que Deus sempre te abençoe, tá bom? Vamos lá, gente. Já nós vamos rodar um Zezé de Camargo e Luciano. E também daqui a pouco vai ter Namoro de Sítio, vamos tirar um chapéu pra Deus. E assim vamos indo até as 6h30, né? Mas de quinta, que é o dia 7 de maio de 2026, né? Seu Lácio, dona Zeneide, bom dia. Eita, essa aqui também é boa, né, dona Cirlei? Olha, o Zezé e o Luciano. Cada bola tem um recomeço. 5h51, 9 para 6, bom dia.

0: sogra, coisa engraçada.
1: Que houve? Não acredito, tá passando mal?
0: Não.
1: Vamos fazer o seguinte, a senhora trouxe a guaiaca, lá no fundo, perto do pé da laranjeira, cuidado, mas o cachorro tá amarrado, não tem problema.
0: Não, não, não é nada disso, meu

Bom dia, povo de Deus querido. Bom dia, família amada. Como é bom despertar falando de Nossa Senhora, né? Nossa mãezinha querida no céu, que vela por nós, intercede por nós junto a Jesus. Nossa Senhora,

0: Fica conosco hoje, Nossa Senhora, e abençoe as nossas mãezinhas aqui na terra. Em nome do Pai, do Filho e do Espírito Santo, amém. Nossa Senhora, mãe de tantos nomes, de tantos títulos, mas a mesma mãe de Jesus e nossa. Nossa Senhora, no início deste dia, nós queremos pedir, mãe, suplicar, pedir em favor de nossas mães, as vivas. Interceda teu filho para que tenham saúde, discernimento e possam educar os filhos como educaste Jesus, obedientes a Deus, devotos, fervorosos. Nossa Senhora, interceda teu filho pelas mães aqui na terra, para que possam, na vida, serem testemunhas vivas da ternura de Deus. Nossa Senhora, tocai no coração dos filhos que sejam obedientes às mães, aos pais, mas que todos na família busquem viver a exemplo da Sagrada Família de Nazaré. Nossa Senhora, pelas mães que já partiram, interceda teu filho para que lhes dê o descanso eterno e a luz perpétua. Nossa Senhora, de muitos títulos, de muitos nomes, mas a mesma mãe de Jesus e nossa, ajudai-nos, mãe, na batalha deste dia, nos problemas que vamos enfrentar, no suor que vamos derramar, nos conflitos que iremos superar. Nossa Senhora, esteja ao nosso lado, nos protegendo, nos amparando. Nossa Senhora, nós te consagramos cada minuto e cada hora deste dia. E por isso, oferecemos uma rosa no início deste dia, nesta recitação da Ave Maria. Ave Maria, cheia de graça, o Senhor é convosco. Bendita sois vós entre as mulheres, e bendito é o fruto do vosso ventre, Jesus. Santa Maria, Mãe de Deus, rogai por nós, pecadores, agora e na hora de nossa morte. Amém. Nossa Senhora, protegei as mães aqui na terra e as que já partiram, dai-lhes o descanso eterno e a luz perpétua. Nossa Senhora, seja para as mães um exemplo de maternidade e de zelo. Ó Deus, por intercessão de Nossa Senhora, Mãe de todas as mães, abençoai a água, a roupa dos enfermos, as fotos de família. Em nome do Pai, do Filho e do Espírito Santo. Amém. Rogai pelas mães, Santa Mãe de Deus, para que elas sejam dignas das promessas de Cristo. Amém. Fique em paz. Um bom dia.
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2: Vamos lá, e comigo mesmo, já nós vamos tirar um chapéu pra Deus aí, né? Vai lá pro Sabino, tá com o Sabino, tinha dois rádios, um pior do que o outro, né? Comprou um novo só, vou vir nós daí da esquadrão, hein? Obrigado, Sabino. Nós vamos com o Aldecir Melo lá em Pomerode. Bom dia, seu Aldecir.
4: E aí,
2: como é que Márcio o senhor Pedro, tá? Tudo
4: bom
2: bem?
4: Bom dia, tudo bem? Mal
2: temos homem do céu, sempre bem.
4: Essa música do Tonico Tinoco, Morando da Porteira.
2: Eita, moda linda.
4: Conheço a todos os amigos de Capinzal e Ouro, pro meu amigo Nelson Bolso aqui de Pomerode.
2: Mas, cara,
4: pra toda a família Melo que tá nessa sintonia. E pra minha esposa Lúcia que tá mateando, escutando o programa.
2: Exato, dona Lúcia, velha. Vamos tirar um chapéu pra Deus, minha gente. Olha, olha, 6:11, 6:11, 18 graus. Vamos que bom, desde que dele é quinta, dia 7 de maio, Capinzal e Quimiqueita, pra você.

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2: Vamos lá, né? Capinzal, que vem 6h17, gente. 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Quero mandar um abraço aí pro meu amigo Wilson Bonato, tá indo pra Joaçaba, levando a gente de carona. Obrigado, Bonato, um abraço. Obrigado, meu amigo alemão lá em Paulo Lopes, também deu aquele sinal de comércio. Bom dia, que assim seja, né? Meu amigo Escapini, parente do João do estacionamento, né? Mas a Escapini veio.
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2: Vamos dar um abraço a toda a gurizada aí da Utelite, não geral, né? Todos eles que acompanham nós, mas um abraço aí pro Darcy, lá pro Mota, ô Mota, velho. Um abraço aí pro, pro Leandro também, né? Isso, o Telmo, toda a turma aí que acompanha nós, né? Usada mecânica, meu amigo Amaral da Lavação, ô tio Amaral, velho. Um abraço, os vendedores, né? Pessoal do escritório também, tá? Ai, que tal, né? Todo mundo lá sempre acompanhando a nossa programação, a Eliane, enfim, toda aquela turma aí, obrigado pelo carinho de sempre de vocês, tá bom, gente? São 6h18, 6h18, mãe é cuidado e carinho, e quem está ao nosso lado em todos os momentos nesse Dia das Mães, retribui esse amor com um presente especial da eletrônica Escartão, né? 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
2: Vamos lá, gente. 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
1: Bom dia!
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3: Pinto. Comigo mesmo, gente. Lembrando que nesse domingão tem martinezão no sítio dos Lagos a partir das 14h, 25 conto ingresso, musical JD, domingo, dia das mães, à tarde. 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Convidando a todos, né? Vamos lá, né, seu Ademar? Alô, como é que tá a turma aí? Um abraço, bom dia. Preparando tudo pro dia das mães, né? Deixa eu ver quem mais que tá mandando uns alô pra nós. Já vamos dar uma olhada na porteira. É, deixa eu ver quem mandou, o Moacir, né? Esse Moacir Lemes, ó, seu Moacir. Bom dia, Márcio, tudo bem? Aqui é o Moacir Lemes. Poderia tocar a música com o Teixeirinha? Vou rodar sim, tá bom? E isso também é a dona Rosalina. Que bom dia, dona Rosalina. A senhora tá bem também? Tudo
4: bom
3: certo?
4: Dia, Márcio.
3: Como é que estamos? Tudo
4: me
3: bem?
4: Me roda uma música.
3: Aham.
4: Oferecendo pra minha mãe.
3: Olha! Ela
4: a mãe
3: mora
4: em Lacerdópolis.
3: Ah, Lacerdópolis.
4: Dela é Iracema.
3: A dona Iracema, Lacerdópolis.
4: Manda pra minha mãezinha querida.
3: Uhum.
4: Manda com a mãe amorosa.
3: Vamos dando tempo, nós rodamos sim, tá bom, gente? Que agora nós vamos chegando com o modelo da porteira. Depois vamos rodar o Teixeirinha também, né? Ah, modelo velho, 6h24, bom dia. Acordando, né? O modelo esquerdo da porteira. É, meu amigo Bonato, levando de caro.

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1: Mas que tal, né? Mas que tal, né? Então vamos com o Teixeirinha com o velho casadão. Bom dia, Márcio. Bem, tudo certo? Estou fazendo a polenta e comendo pinhão e tomando chimarrão. Mas que tal, meu amigo Heitor Paz? Mas esse é louco de bom, né? Mas que tal, gurizada velha?

Aqui tá aí, vai pro tio Jair Zanon, né, velho? Mas ah, tio Jair, velho, como é que tamo? Tamo na escuta, lá na barra do Leão no sítio, né? Mas homem do céu, né? Louco de bueno, de especial, né?

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0: Vamos lá, né, gente? 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Um abraço e lembre, Deus é por nós, quem é contra nós?
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0: Vamos lá, gente. Lembrando que o nosso WhatsApp é 988156435. Capinzal Negócios. 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Para você que tá aí, ó, bom dia, vendo violão elétrico seminovo, 991173051, 991173051, violão seminovo elétrico, mas que tá louco de bom, de especial. Então, temos para vender aqui também um simulador de caminhada e uma chapa de fogão, né? 999-325600, 999-325600. Então, vende esse simulador de caminhada e uma chapa de fogão, né? São 6h37.

0: Vamos lá, gente. Olha, hora 6h38, já 6h38. Minutos, manhã de quinta-feira. Precisa de kitnet imobiliária em Capinzal para alugar, né? 988-77-1353. Precisa de casa ou porão para alugar para uma pessoa. 999-5603-33. Troca-se uma casa no bairro Colina por outra maior na Vila 7, São Cristóvão, Parisoto, arredores e volta em dinheiro. A troca em 999-351664. Vence mesa de sinuca e jantar, né? Seminova, com 5 tacos, com gaveta e chave. E 2 portas de madeira com chaves seminova. 999-276889. Vence casa de alvenaria na rua 9 de Março, em Ipira, entre o posto de saúde e o hospital, né? 3 quartos, sala, cozinha, uma área com churrasqueira, banheiro e lavanderia, R$ 300 mil. O código é o 54, telefone é 981-50-4728. Vence caixa de som amplificada, marca Fran, 500 pila, 999-04-0022. Vence 2 pneus de Explorer, 195-65, 400 pila, seminovo, né? 999-86-2237. E vence uma geladeira duplex e uma bacia de pia no 998-38-95-34. 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Deixa eu ver que mais nós temos para negociar. Aluga-se casa próxima à igreja católica do bairro Santa Maria, com 3 quartos, uma suíte, sala, cozinha e mais um eito de coisa. Deixa eu brequear o negócio aqui. Deixa nós brequear aqui para nós concluir aqui, tá bom? Então, isso que o pessoal tá procurando, ó. Aluga-se casa próxima à igreja católica do bairro Santa Maria, com 3 quartos, uma suíte, né? Sala, cozinha, banheiro social, lavanderia, sacada, garagem, para 2 veículos e com churrasqueira. 999-80-2722. Precisa de um cachorrinho para adotar ou comprar raça Pinscher, de preferência filhote. 991-00-1290. Alugar uma casa com 3 quartos, ó, então você que está precisando de alugar, tem essa que o pessoal está alugando aí, ó, 998-41-5615. Vende-se fogão número 2, 100 pilas, isso que já foi vendido, tá bom? Vende-se 6 a 7 janelas de 1,20 por 1,20 com vidro e 2 portas, 999-37-9669. Vence terneira recém-nascida de corte, 999-38-54-12 é o telefone. 6h42, 6h42, esse é o Capinzal Negócios.
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0: 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Bom dia, queria pedir para vocês anunciarem para mim que eu tenho pinhão à venda. Pode chamar nesse número. Me passa o número aqui então, Rosângela, tá bom? Passa um número para nós aí, tá certo? Olha, vende 4 mil telhas. O pessoal está vendendo 4 mil telhas. 999-692525. 999-692525. Vende-se 4 mil telhas aí. De repente, a pessoa que está interessada em comprar telhas usadas, temos também para vender, tá bom? São 6 horas com mais 44 minutos. 6h44. 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

Avolan, são 6h45, pessoal, tem para doar aqui um filhote, então, de COFAP, né? Isso, para doar. Tem uma fêmea COFAP, né? Não é filhote, é uma fêmea COFAP aí para doar, né? O telefone é 988-13-7593, 988-13-7593. É a Gleice aí, né? Ela que toda sexta aqui na feira também, né? Qualquer coisa, você não conseguir ligar para ela, tem interesse nesse filhote, nesse cachorro COFAP aí, nessa fêmea, vem aí sexta-feira, amanhã, aqui na feira ao ladinho da rodoviária, tá bom, gente? Um abraço para vocês e obrigado aí pela sintonia. 6h45, né? Mas que tal, né?

0: Roubar na então, vai pro escapim levando nós de carona. 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
0: 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Um bom dia para você que está aí acompanhando nós em casa, no trabalho, onde quer que esteja, né? Estamos vendendo aqui um simulador de caminhadas, que eu vou dar dica pro meu colega Marlon, né? Isso. Ah, tava aí, Marlon, nem tinha te visto, uma barbaridade, Marlon.
3: Tô fitness,
0: cara. Desculpa, viu?
3: Tô fitness.
0: Deixou ligar certo aqui o...
3: Então, liguei agora. Tô fitness.
0: Tá fitness, eu tô vendo, né? Tu tá em forma, mais ou menos.
3: Culpa das bolachas suas, né?
0: É, as bolachinhas, né? Hoje, mais ontem, me senti envergonhado. Viu? Você e o Mauro com bolacha, aquelas de...
3: Clube Social.
0: Qualidade. E eu com aquela que tem até meio um gosto de ranço.
3: Ai, meu céu. Louco.
0: A feia minha situação, né? Pelo amor de Deus,
3: tá bom? O baile aí.
0: Valeu, tá aí o Marlon, né? E o Marlon disse que já tá preparando o caneco, o baile do shopping, é isso, né?
3: Tô, né?
0: Vai no bailão lá do shopping lá?
3: Vamos.
0: Vai lá, então tá bom. Beleza, olha o Marlon a partir das 8 com vocês aí. 6h50, lembrando que sábado tem mais uma rádio externa direto da Cooper, né? A partir das 8. E hoje tem parada 102 aí. É lá na loja do Kelvis, né? O Multicolchões, né? O Multicolchões é no Ouro, né? Mas vai ser a Multimóveis, né? E também aqui na Farmácia do Gabriel, a moça do beijo no coração, né? Tá bom? São 6h50, finalzinho aqui de mais um Capizal Negócio. Chega que o pessoal tá vendendo a Marta Mello aí. Bom dia, vende-se o Mario Cry, né? É Philips, seu valor... R$500, vendo uma geladeira R$350, uma TV 200 pila, e um kit martelinho de ouro R$1.500, e uma carretinha por R$4.999,60,80,79. Pessoal aqui vende bastante coisa sempre, né, Marlon? É isso ou não?
3: Muito, né?
0: Vende, né? Quer comprar alguma coisa?
3: Então, por enquanto, não.
0: Bolica, pra nós jogar, né? É, será bom, né? Então, tá bom, né? Bolica, o Mário disse que não quer comprar. Obrigado, pessoal. E deixa eu ver quem mais aqui, ó. É, entrar em contato então, com a Rosane. Ah, esse aqui que nós anunciamos dos pinhão aí, né? 999-8009-9966, tá bom? O pessoal tá vendendo pinhão aí. Bom dia, Roseli, vai ser de Almeida da Vila União, quer participar do Ranchão, tá participando, tá bom? Roseli, um abraço, obrigado pela companhia, faltando 10 minutos para as 10, já faltando aí as 7, chegando 5 minutos com Jesus, depois o Alex Luiz com o Jornal 102, nós nos encontramos a partir das 8 em mais uma parada 102, direto a Trio Gabel.
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5: Nesta quinta-feira, dia 7 de maio, inicialmente saúdo a você que está me ouvindo, me acompanhando neste momento especial em torno da palavra de Deus. Lembrando, estamos no tempo da Páscoa. E hoje, a partir do livro de Êxodo, do Antigo Testamento, capítulo 20, versículo 7, que diz: Eu sou o Senhor, o Deus de vocês. Vamos meditar sobre o tema invisível. Invisível. Estimados amigos, o visível começa invisível. O visível começa invisível. Quando você vê um roubo, violência, traição, desrespeito e outros pecados visíveis, onde você acha que isso começou? Naquele lugar, numa decisão de última hora? Em alguns casos até pode ser verdade. Mas existem muitos erros que começaram onde não vemos. O que vemos no exterior, feito pela boca, pelas mãos, pelos pés e atitudes, é parte final de algo que teve seu início no interior, dentro da mente e do coração. O nono e o décimo mandamento da lei de Deus adverte contra a cobiça. Deus ordenou: não cobice a casa do outro. Não cobice sua mulher, seus escravos, seu gado, seus jumentos ou qualquer outra coisa que seja dele. Êxodo 20, versículo 17. A cobiça é aquela que deseja o interior, que se não for combatido não vai simplesmente sumir. Ele vai crescer e tomar diversas formas na nossa vida. A cobiça nos tenta ao pecado quando nos falta contentamento. Quando falta contentamento, falta controle. Quando isso acontece, sabemos a causa. Não colocamos limites para que o nosso coração, que cobiçou no início. Felizmente, temos perdão em nova vida em Jesus. Ele cumpriu a lei de Deus perfeitamente e entregou sua vida numa cruz para nos dar perdão pelo invisível e pelo visível. Nele encontramos refúgio de nós mesmos e de nossas cobiças, e a fonte da paz para o coração. Começa com algo invisível, a fé no coração, que vai se manifestar em nossa boca, mãos, pés, atitudes. Por isso, meu amigo, minha amiga, aquilo que Deus faz comigo e contigo, que começa com o invisível, depois se manifesta na nossa vida, que é o perdão e paz, que começa lá dentro e se manifestam de muitas maneiras em nosso jeito de ser e agir. O invisível que se torna visível. Senhor Jesus, ajuda-me a evitar a cobiça e o erro e coloca constantemente minha fé em ação. Em teu nome, amém. E assim hoje lembramos o nono e o décimo mandamento, que fala sobre a cobiça, que começa dentro de nós de uma forma invisível e depois aflora-se, se torna visível. A palavra de Deus nos alerta para isso, perigo disso no nosso dia a dia. Ao mesmo tempo, nos lembra que o perdão de Deus começa também no invisível e também no visível. A graça

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12: Bom dia, quinta-feira, 7 de maio do ano 2026. Tempo bom no Baixo Vale do Rio do Peixe. Céu parcialmente nublado, temperatura na casa dos 16 graus. Condição de momento aqui no centro de Capinzal. Estamos iniciando o Jornal 102, hoje com os seguintes destaques. Estado prepara decreto de alerta para emergências climáticas diante de possíveis impactos do fenômeno El Niño. Câmara de Capinzal vota hoje Refiscap 2026 com emenda e projeto da Festa do Agricultor em sessão extraordinária. Consegue promove reunião para a implantação da rede de vizinhos na comunidade de Linha Mendes. Coleta externa de sangue será realizada na próxima semana em Capinzal diante do nível crítico para o

0: tipo O negativo. Encerra hoje o prazo para inscrições nos editais do PENAB em Capinzal. AMA promove a Festa das Cores nesta sexta-feira para celebrar o Dia das Mães. Mega Sena pode pagar hoje 36 milhões de reais. Na entrevista de hoje, estaremos recebendo o prefeito Aguinaldo Paz, que irá avaliar as ações do Executivo Capinzalense. No boletim de Brasília, Paulo Otaran destaca: Câmara aprova lei que cria a Política Nacional de Minerais Críticos com ressalvas na base governista. No setor de segurança pública, destaque para um homem que foi preso em Joaçaba por descumprimento de medida protetiva após acionamento do botão do pânico. No setor de segurança pública, também a movimentação de Capinzal, Ouro e a nossa região. No esporte, destaque para o PSG e Arsenal, que irão decidir a final da Champions. De virada, Inter vence Pelotas e conquista Recopa Gaúcha. Noite de quarta-feira teve brasileiros em campo também pela Sul-Americana e Libertadores. Eu sou o Alexson Luiz, apresento estas e outras informações do Jornal 102, uma produção do Departamento de Jornalismo da Capinzal FM, com direção de Luiz Pedro Scarton.
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0: 7:03, nós iniciamos atualizando as informações meteorológicas. 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Ronaldo Coutinho, aí a previsão do tempo para esta quinta-feira e já a tendência aí para este final de semana, Coutinho.

0: Olá, bom dia.
1: Bom dia. É, o tempo segue no geral com condições favoráveis ao campo e atividade ao ar livre hoje, fresquinho de manhã, calor à tarde, até pode passar dos 30, e a tendência é que a gente mantenha essa condição de tempo assim no geral, aproveitável na região, com condições favoráveis ao campo e atividade ao ar livre na área. Mantém o tempo bom na região no decorrer de hoje, e calor. Já na sexta, chuva, trovada, alguma coisa forte pode ter, algum tempo severo, principalmente vento, no decorrer dessa sexta-feira com a passagem da frente e cai a temperatura. Começa com garoa, chuvisco e frio no sábado, melhorando à tarde ou no mais tardar à noite. Domingo, tempo bom, frio, pode ficar abaixo de 2, 5 graus, alguma geada onde não tiver nevoeiro e não esquenta muito à tarde. Geada também na segunda e terça, talvez aí perto de zero, até negativo pontualmente, principalmente no interior. Da Climatea, Ronaldo Coutinho.
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0: 7:10. Um bom dia para você que acompanha o Jornal 102 nesta quinta-feira, 7 de maio. Hoje, Dia Nacional da Prevenção da Alergia, Dia do Oftalmologista, Dia Internacional da Luta contra a Endometriose e Dia do Silêncio. E no ritmo acelerado da vida, o silêncio muitas vezes passa desapercebido, mas é justamente nele que encontramos espaço para ouvir nossos pensamentos, compreender nossos sentimentos e perceber aquilo que o barulho do dia a dia costuma esconder. O dia do silêncio é um convite à reflexão, um momento para desacelerar, respirar fundo e lembrar que nem toda resposta precisa ser imediata. Nem toda dor precisa ser explicada em palavras. Há silêncios que acolhem, ensinam e fortalecem. Que hoje seja um dia para ouvir mais o coração, valorizar a calma e perceber que, às vezes, o silêncio também fala. E fala muito. 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Sicredi é ter com quem contar. 7:12, para você que fez uma fezinha, é hora de conferirmos o resultado das loterias.
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0: Concurso número 3.678. Com 15 acertos, 3 apostas, receberão R$ 442.263,76. A quadra da Quina teve 279 apostas ganhadoras, cada uma receberá R$ 1.424,46. A expectativa para hoje é de R$ 2 milhões. Nós tivemos também a Quina, concurso número 7.018. Quina acumulou, ninguém acertou as 5 dezenas sorteadas. Já a quadra da Quina teve 72 apostas ganhadoras. Cada uma receberá R$ 7.770,21. Estimativa de hoje, R$ 11,5 milhões. E a Mega Sena, concurso número 3.005, pode pagar R$ 36 milhões. 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
0: Sete horas e 14 minutos, 7:14. Olha, encerra hoje o prazo de inscrições para os editais da Política Nacional Aldir Blanc em Capinzal. A iniciativa vai investir mais de R$ 184 mil em projetos, artistas e espaços culturais do município. Um dos editais contempla 10 projetos culturais com incentivos de até R$ 12.500 para iniciativas da região, das regiões periféricas. Outro prevê apoio a 4 espaços culturais com repasse de R$ 8.000 cada. As inscrições deverão ser feitas pelo site da Prefeitura. Mais informações podem ser obtidas no Departamento de Cultura ou pelo telefone 49-3555-8710. 7:15. Vamos agora até Brasília.
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0: Câmara aprova lei que cria Política Nacional de Minerais Críticos com ressalvas da base governista. Paulo Otaran.
1: O projeto de lei que cria a Política Nacional de Minerais Críticos e Estratégicos com um fundo garantidor para estimular projetos de crédito tributário de 5 bilhões de reais que acabarão incentivando o processamento de minérios no país foi aprovado simbolicamente pelo plenário da Câmara nesta quarta-feira, quando já era noite. O texto autoriza a União a criar um fundo onde será cotista no limite de 2 bilhões de reais. Numa discussão polêmica com vários aspectos a serem observados, o relator, deputado Arnaldo Jardim, disse que toda a proteção da soberania do país sobre este material está preservada. Mas não é o que entende a deputada Jandira Fegali, da base governista. Segundo ela, a proposta é muito falha.
2: Se a lei não regula, não dá limites, não estabelece percentuais, não estabelece o que é conteúdo nacional, qual é o limite do capital estrangeiro, se é que ele deve existir nessa intervenção em área tão estratégica, nós não estamos de fato fazendo a defesa da soberania nacional.
1: O vice-líder do governo, Reginaldo Lopes, no entanto, mantém uma interpretação de que o texto é o resultado de um acordo estabelecido entre governo e Congresso.
3: Portanto, esse comitê ligado ao presidente da República, que consegue avaliar a composição societária, que estabelece também o rigor da caducidade, porque tudo hoje é cartorial, esses direitos minerais.
1: O presidente da Câmara, Hugo Mota, disse que o parlamento tem a obrigação de regulamentar e atuar na defesa daquilo que é do Brasil e dos brasileiros.
4: Trará competitividade e segurança jurídica para que o Brasil explore da melhor forma as riquezas que nós temos em nosso subsolo nessa área.
1: O texto segue agora para o Senado. Se aprovado, ainda precisará ser sancionado pelo presidente Lula. A apreciação da matéria acontece no exato momento em que o tema é pauta da reunião do presidente Lula e do presidente americano Donald Trump, marcado para esta quinta-feira em Washington. De Brasília, Paulo Otaran.
0: Obrigado, Paulo Otaran, pelas informações. 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

0: 7:22. Bom dia para você que acompanha o Jornal 102, atualizando você com as primeiras informações da manhã. Olha, a Câmara de Vereadores de Capinzal realiza hoje, às 11 horas da manhã, uma sessão extraordinária para a votação de projetos do Executivo Municipal. O principal item da pauta é o Refiscap 2026, programa de recuperação fiscal que prevê descontos de até 90% e juros de... sem juros até 36 vezes. Uma emenda ao projeto estabelece regras para a proteção de débitos, incluindo notificação prévia ao contribuinte, suspensão ainda do protesto durante o parcelamento e possibilidade de retirada do protesto após adesão ao programa. Também será votado o projeto relacionado à festa do agricultor, que autoriza o custeio de alimentação para produtores rurais que atendam critérios como bloco ativo, comprovação de atividade agropecuária e regularidade com o município. O benefício será concedido por meio de voucher ou tique de uso pessoal e válido apenas durante este evento. O projeto proíbe a conversão em dinheiro e limita a concessão a um benefício por produtor. 7:23, consegue realiza na noite de ontem, ou aliás, realiza na noite de hoje, mais uma reunião para a implantação da rede de vizinhos. O encontro desta noite vai acontecer na linha Mendes, como destaca o presidente do Conselho, Eliseu Xavier.
1: Essa quinta-feira, com o Conselho Comunitário de Segurança de Capinzal, juntamente com a Polícia Militar de Santa Catarina, promove mais uma reunião para a implantação de uma rede de vizinhos na comunidade de Linha Mendes. Todos estão convidados a partir das 19 horas, na casa da senhora Roseli Sherman. Quem tiver interesse de participar da reunião não precisa ser só da Linha Mendes, pode ser de outros lugares também, para ver como é que funciona a rede de vizinho para a gente implantar em todos os bairros, cidades, centros e interiores. A ideia nossa é implantar, quantas mais pessoas participar dessa rede de vizinho, melhor para a sociedade em geral.

0: 7h25, 7h25. Bom dia para você que nos acompanha. Vamos falar agora da AMA. Para marcar a comemoração do Dia das Mães, amanhã, sexta-feira, o projeto da AMA Capinzal promove a Festa das Cores. Conforme a diretora Salete Savariz de Araújo, a proposta do encontro é reunir famílias, especialmente mães de pessoas com autismo, em um momento de união, troca de experiência e celebração.
1: Então nós temos na sexta-feira, a partir das 19 horas, mais um programa do Grupo Te Apoio, né, que é uma equipe que trabalha com as mães mensalmente, é um trabalho muito bonito que está sendo feito pela AMA. Tem a participação de várias pessoas, tanto da AMA, como voluntários, como pessoas da Secretaria de Educação. Então, todos os meses é feito um encontro com as mães. Nesse dia, especialmente, então vai ser feito para comemorar o Dia das Mães, vai ser feito no restaurante Cabeção a partir das 19 horas. Festa das Cores. Então, escolha uma cor de sua preferência. Quem queira estar levando, participando, levando algum alimento da cor que vai estar vestida a roupa, e vai ser uma festa, vai ser algo divertido, algo diferente, onde a gente está convidando todas para que todas participem e venham comemorar o seu dia.
0: É claro, o convite foi encaminhado, né, para todos os pais, e nesta reportagem nós reforçamos este convite.
1: Sim, então todas as mães já foram convidadas através dos grupos e através do Grupo Geral de Pais. Temos também, foi conseguido transportes dos municípios vizinhos, que é Zortea e Lacerdópolis. Então, não tem como não virem mamães, venham, terá transporte desses municípios mais distantes. Venham fazer uma festa conosco. Eu tenho certeza que vocês vão amar, participando divertidamente, digamos assim, porque vai ser uma festa para você, mamãe. Então, venha. Os alunos estão preparando algumas coisas também, diferenciadas para vocês. E é um dia todo nosso, digamos, né?
0: 7h27. Estado prepara decreto de alerta para emergências climáticas diante de possíveis impactos do fenômeno El Niño. Evento meteorológico pode elevar quantidade de chuva na primavera em Santa Catarina, favorecendo ocorrências de inundações. A medida preventiva do governo deve ser publicada até a próxima semana. Reportagem de Cadu Reis.
2: O governo de Santa Catarina está elaborando um decreto de estado de alerta para emergências climáticas. A medida será adotada por conta da previsão de impactos do fenômeno El Niño ao clima catarinense nos próximos meses, com possível elevação nos volumes de chuva. O texto em preparação junto à Procuradoria-Geral do Estado deve ser publicado até a próxima semana, desburocratizando processos para aplicação de recursos em eventuais necessidades. O Procurador-Geral do Estado, Marcelo Mendes, explica.
3: O intuito é trazer eficiência, sobretudo na questão da burocracia. Quando temos um evento climático em Santa Catarina, e isso não é raro, e estamos com essa previsão do El Niño trazer fortes chuvas nos próximos 4-5 meses, o governador Jorginho logo pensou em criarmos uma alternativa juridicamente viável para que a gente vencesse essa burocracia e antecipasse algumas etapas, de forma preventiva, inclusive, que viabilizasse recursos de uma forma mais rápida para os municípios, que permitisse atuar na prevenção, todas as questões de proteção e defesa civil. E nós encontramos na legislação federal esse instrumento, que é o decreto que declara a situação de alerta nessas emergências climáticas. Então ele traz uma série de medidas administrativas e legais para viabilizar isso. Além de ser uma inovação, traz sem dúvida nenhuma ganhos de eficiência administrativa e de resultado também para nós.
2: O Fórum Climático Catarinense, composto por profissionais da área de meteorologia de diversas instituições, concluiu em sua última reunião que o fenômeno El Niño pode apresentar os primeiros sinais durante o inverno e atingir o momento mais expressivo na primavera. O meteorologista da Secretaria de Estado da Proteção e Defesa Civil, Caio Guerra, detalha.
4: O consenso dos meteorologistas do Fórum Climático Catarinense indicou uma antecipação no fenômeno El Niño. Existe 80% de chance do fenômeno já se estabelecer ao longo do inverno e ganha força, atingindo seu pico na primavera. E ele se estende no decorrer do verão, inclusive em 2027. O El Niño muda o padrão dos ventos do mundo inteiro. Aqui no sul do Brasil, isso resulta no aumento da frequência das chuvas. A primavera aqui em Santa Catarina já é bastante chuvosa e muitas vezes tivemos ocorrências de inundações, alagamentos e enxurradas. E com o aumento da frequência das chuvas, se aumenta também a probabilidade desses eventos.
2: De Florianópolis, da Rede de Notícias Acaerte, Cadu Reis.
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0: Sete horas e 31 minutos. Transporte de cargas críticas. Critica a proposta de fim da escala 6x1 e alerta para impactos na economia. Matéria será votada na Câmara até o final deste mês. A reportagem é de Rita Sardi.
6: FETRANSESC, Federação das Empresas de Transporte de Carga e Logística de Santa Catarina, divulgou uma manifestação pública demonstrando preocupação com o debate sobre a possível extinção da escala de trabalho 6x1 no Brasil. Segundo a entidade, o setor de transporte rodoviário de carga tem características específicas, como a necessidade de manter operações contínuas, cumprir prazos logísticos e atender cadeias produtivas essenciais. Nesse cenário, a escala 6x1 é considerada um modelo amplamente utilizado para garantir o funcionamento das atividades. A federação alerta que a imposição de restrições ao modelo, sem levar em conta as particularidades do setor, pode trazer consequências como aumento dos custos operacionais, queda de produtividade e dificuldade no cumprimento de prazos. Esses fatores podem impactar diretamente o abastecimento e a competitividade da economia, como explica o presidente da entidade, Dagnor Schneider.
7: Dentro da proposta que está em apreciação, se houver uma redução para 40 horas semanais, nós estamos estimando uma perda de capacidade produtiva na ordem de 10%. E considerando hoje que nós já temos muitos caminhões parados por falta dessa mão de obra qualificada, isso efetivamente coloca em risco o abastecimento logístico para a sociedade brasileira.
6: A FETRANSESC também critica a condução do debate classificada como apressada e sem aprofundamento técnico e num momento político inadequado, às vésperas de eleições gerais. Dagnor Schneider disse que é preciso encontrar equilíbrio com negociação entre patrões e empregados.
7: Eu acho que tem que ter a liberdade das negociações através de convenções coletivas envolvendo as entidades profissionais e os segmentos empresariais também, para que a gente possa encontrar o equilíbrio e que a gente não tenha um comprometimento olhando para a logística através do setor de transporte de cargas pela carência da mão de obra profissional para essa atividade.
6: O presidente da FETRANSESC procurou o coordenador do Fórum Parlamentar Catarinense, o deputado Ismael dos Santos, do PL, para pedir apoio nessa negociação. Ismael acredita que o tema requer diálogo.
8: Diminuir de 44 para 40 horas, acho que a questão é justa e o trabalhador brasileiro merece isso. Agora, é preciso seriedade. Quando você fala na indústria, por exemplo, não vejo um grande impacto, mas no terceiro setor, sim. E há questões pontuais. Eu falava pouco aqui com a questão dos transportes, porque há todo um estabelecimento hoje de carga horária, de banco de horas, e que isso envolve a questão econômica. Não basta apenas dizer haverá diminuição do número de horas sem a efetiva compensação salarial.
6: Pelo cronograma apresentado pelo relator da proposta na comissão especial, seu parecer deve ser votado no plenário da Câmara até o dia 27 de maio. De Brasília, da Rede de Notícias Acaerte, repórter Rita Sardi.
0: Obrigado, Rita Sardi, 7 horas e 34 minutos. E neste domingo, Brasil celebra o Dia das Mães, uma data marcada por amor, reconhecimento e também por reflexão sobre o papel da maternidade na sociedade atual. Mais que homenagens, o momento convida a olhar para os desafios enfrentados pelas mães nos dias atuais, desde os cuidados durante a gestação até as transformações emocionais, sociais e econômicas que envolvem a decisão de ter filhos. Em um cenário onde muitas famílias repassam ou repensam a maternidade e o número de filhos diminui, especialistas destacam a importância da informação, do acolhimento e do suporte às mulheres. Para abordar este tema, conversamos com a médica Tracy Meriber Tinardi, que traz orientações, análises e reflexões sobre a experiência de ser mãe nos tempos atuais.
9: Em relação à questão da gestação, é muito importante que, idealmente, a mulher ela faça uma programação gestacional, né? Então, antes dela, quando ela estiver pensando em engravidar, ela faça exames de rotina, né, exames laboratoriais, para ver se ela tem as vitaminas estão ok, para ver se não tem anemia, para ver se ela não está hipertensa, diabética, né, a questão do peso também é muito importante, está num peso adequado. Então, toda essa questão aí de avaliação pré-concepção é bem importante estar realizando. Também seria importante tomar as vitaminas antes, nos 3 meses antes, né? Então, no mundo ideal, seria a mulher teria que se programar antes, né? E aí, a partir do momento que ela descobre que está grávida, então aí tem que, né, já iniciar o pré-natal, fazer os exames, que tem exames que são específicos do pré-natal. Então, tem algumas sorologias para doenças infecto-contagiosas, como toxoplasmose, HIV, sífilis. São doenças que, na gravidez, podem causar muitos problemas para o feto, né, para o bebezinho. Então, aí tem que ser feito todos esses exames no pré-natal, iniciar a questão de suplementação, né, ácido fólico. Então, seria mais relacionado a isso. Então, idealmente, se programar antes, né, se caso não conseguir... Nesse início de pré-natal, estar atento a procurar um médico para fazer iniciar o pré-natal.
10: Tracy, o pré-natal mudou de uns anos para cá? Houve assim uma evolução no tratamento e principalmente no acompanhamento da mulher?
9: Olha, eu vejo que sim, que está mais completa essa avaliação da mulher. Hoje em dia, até mesmo no SUS, né, as mulheres assim que descobrem já é encaminhado para começar o pré-natal. Então, tem mais exames detalhados, questão de exames de sangue, os ultrassons também a gente acaba fazendo mais do que antigamente, né? Hoje, além de fazer o ultrassom padrão, né, é feito também o morfológico, que ele avalia a questão a estrutural da criança, né? Se tá a questão do coração, os membros, né? Se tem alguma síndrome. Então, ele é bem completo e hoje em dia também é feito até ultrassom cardiológico para ver como é que tá o coração do bebê. Então, hoje melhorou muito essa questão do pré-natal. Né, doenças são detectadas precocemente, como hipertensão, diabetes na gestação. E aí, quanto antes tratar, melhor vai ser o desfecho, tanto para a mãe quanto para o bebê.
10: A senhora falou há pouco dessas doenças, mas quais são os principais riscos que hoje a mulher corre numa gravidez, podemos dizer assim?
9: Em relação à mãe, seria mais a questão da hipertensão, né? Então, quando a mulher ela está hipertensa na gravidez, ela tem que tomar muito cuidado com os níveis de pressão para evitar que ela desenvolva, por exemplo, uma pré-eclâmpsia ou uma eclâmpsia, né? Que é uma complicação bem grave, que pode gerar até a questão de... pode levar até a morte, né? A diabetes gestacional também tem que tomar muito cuidado, porque pode ter algumas complicações. Essas seriam, assim, as mais relacionadas à mãe mesmo, né? Porque essas infecto-contagiosas seria mais em relação ao bebezinho mesmo.
10: E as preocupações que ela deve ter mais ou menos giram em torno disso, doutora?
9: Sim, a mulher ela tem que se preocupar muito porque na gestação é onde o bebezinho está se formando. Então, tem toda a parte cognitiva também, né, das formações neurais, né? Então, é bem importante que a mãe tenha uma alimentação saudável, tenha controle de peso, né? Isso tudo vai ajudar que o bebezinho ele se forme bem, né? Na medida do possível, assim, né? Bem formados os órgãos. Então, quanto mais a mãe levar a sério os exames, as consultas, né? Se necessário tomar medicação, né? Porque se for hipertensa, né? Então vai ter que tomar remédio ou alguma outra doença que vai ter que tratar, né? Então levar muito a sério essa questão para justamente para o bebezinho nascer saudável, para o parto ser um parto, né, tranquilo, sem nenhuma intercorrência.
0: Mais informações sobre este tema logo mais no Jornal do Meio-Dia. 7:40, 7:50.
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0: Conforme havíamos destacado, nós estamos recebendo o chefe do Executivo Capinzalense, Aguinaldo Page, que gentilmente atendeu o nosso convite para falar sobre as ações do Executivo Municipal. Prefeito, seja bem-vindo, bom dia.
11: Bom dia, Alexson, bom dia aos ouvintes da Rádio Capinzal, de uma forma geral, um bom dia também a toda a população de Capinzal. Agradecer o espaço, né? Muito importante sempre, né? Levar, né, essas informações, e o rádio com certeza faz esse papel, e a gente agradece muito, né, por deixar esse espaço aí para a gente conversar, né, sobre as ações da administração.
0: Que são várias ações. É. Prefeito, começando falando da área da saúde, como é que estão as reformas dos postos de saúde aí no interior e também a questão da obra lá do Novo Horizonte?
11: Então a saúde é sempre um desafio, né? É sempre um desafio. A gente tem um diagnóstico já de onde a gente quer chegar, né?
0: Sim.
11: Então são situações que a gente vem ao longo do tempo aí tomando as decisões, sempre dialogando bastante, né? A gente já fez algumas ações importantes, né? Que refletiram, né, no melhor atendimento na nossa população, como a extensão do atendimento 24 horas da unidade central. Nós temos uma programação para que a gente estenda também na Cidade Alta, né? No SF do Lar Imóveis, né? Esse atendimento também para ficar mais próxima, a saúde de Capinzal ficar mais próxima da população. E a gente sabe que a Cidade Alta está crescendo bastante, né? São ações que vêm a melhorar, né, o acesso à saúde de Capinzal. E também destacar que já o processo licitatório para a reforma, para levar a farmácia, que também é um problema, né, de muito tempo, já foi finalizado. Houve alguma questão ali de jurídica ali de homologação, mas em breve também a gente vai conhecer a empresa vencedora, né, e com certeza esse ano a gente vai levar esse atendimento mais próximo também da população. Então são ações que eu acho que tenho certeza, né, que isso vem a melhorar a vida das pessoas, porque a saúde sempre tem que estar em primeiro lugar, né? Com relação aos postos do interior, a gente está fazendo uma análise, né? Tem algumas ações já em andamento, né? E com certeza a gente vai olhar dentro de uma responsabilidade, olhar para descentralizar um pouquinho mais, né, a saúde, que é mais importante, né, que esteja mais próximo do nosso povo.
0: Prefeito, ainda com relação à farmácia, concluído aquele levantamento que foi realizado a partir do episódio da prisão do ex-farmacêutico aqui na unidade central?
11: Sim, foi concluído. Agora, obviamente, a gente tem certas limitações, né?
0: Sim.
11: A gente, inclusive, quero ressaltar aqui que houve uma conversa, né, para ver se nós apoiávamos a CPI, né?
0: Sim.
11: Eu acho que a gestão é muito clara e transparente. A gente deu total apoio, né, para que se instalasse essa CPI, né, porque a CPI, de certa forma, ela tem mais poder, né, de solicitar e buscar informações. Claro que em paralelo tem uma investigação da Polícia,
0: PF, né?
11: Da Polícia Federal, então certas situações eles vão ter que ter uma cooperação, né, mas a gente tá aí para se tem alguém culpado que fez alguma coisa errada, com certeza vai ser punido, né? A gente não está, volto a dizer aí, fazendo as coisas da melhor maneira possível, com transparência e honestidade, que é a nossa obrigação.
0: Prefeito, nós ouvimos extraoficialmente de que, diante deste levantamento, foi verificado que não houve, pelo menos não de forma expressiva, desvio de medicamentos. Confirma a informação, prefeito?
11: Olha, eu tenho informações não formalizadas, né?
0: Sim.
11: Então é difícil a gente falar alguma coisa, né? Tem que esperar o término das investigações e depois disso, sim, né, a gente fazer uma fala com mais propriedade de como, né? Mas volto a dizer, e para tranquilizar a população, que a gente, se for o caso, né, em algumas situações, a gente já está revendo algumas.
0: Já foram contratados dois novos farmacêuticos, mudou o sistema.
11: Algum processo, né? Até a lei, eu quero aqui destacar a lei de transparência dos medicamentos, né? Que a gente tem anseios e a gente sabe o que a gente precisa fazer, mas a parte burocrática ela trava um pouquinho as coisas, entendeu? Então demorou um pouquinho para sair essa lista, mas agradecer o Thiago, né, que lá atrás solicitou e hoje é uma realidade aqui em Capinzal para dar mais transparência à administração.
0: Segurança Pública, prefeito, tiveram uma reunião com o comando da Polícia Militar relacionada à perturbação do sossego alheio. Este é um assunto recorrente e que de tempo em tempo nós voltamos a debater aqui em Capinzal e mais uma vez é palco aí dos principais assuntos.
11: Eu acho que assim, nós tivemos uma reunião ontem com o Major Vilmar, né? E o Thiago, o Cabo Thiago, então, sobre vários assuntos, né? Sim. Não só isso, porque eu vejo assim, a gente não pode, de certa forma, polemizar algum evento esporádico. Sim. E isso ele me passou, não existe isolado, nem, né? Não existe nenhum índice que está extrapolando nada, está dentro da normalidade. Então, segunda-feira, às 4 horas da tarde... Às 4 horas da tarde, nós vamos fazer uma reunião lá na prefeitura, certo, com o major, né, a equipe da Polícia Militar. E nós convidamos todos os vereadores para se fazer presente, para fazer uma explanação, porque na realidade é assim, a gente precisa ter um pouquinho de cautela em passar informações que, sim, de repente vem de encontro a um trabalho que está sendo feito. Eu posso falar por mim e pelo o Major Vilmar, nós já desde o ano passado a gente tem a vontade e expressamos isso de forma oficial junto ao governo do estado, que é de responsabilidade do governo do estado, né, de certa forma, para que se aumentasse o efetivo, né? Então, está se tomando as ações. Está se tomando as ações, né? Só que, claro, aí tem a força política, que eu acho. Então, essa cautela, eu vejo assim, que quem foi eleito tem que tomar cuidado em passar informações que, de repente, venham a ter um embate entre... Eu acho que não é o objetivo, né?
0: Sim.
11: Então, a gente tem que se esclarecer, tem que conversar. A prefeitura...
0: Na verdade, a Polícia Militar não vai resolver o problema.
11: Não vai...
0: Nem se não. Botar 1.000 policiais na rua, a prefeitura não vai resolver. Não. O que resolveria seria uma conscientização, né? Então, eu acho nessa linha o trabalho.
11: Esse é um problema nacional, né? Sim. Então, está repercutindo nacionalmente isso. E, claro, vem e acaba caindo em nós aqui também, né? Então, eu só peço cautela, a gente tá com as portas abertas, a gente atendeu todos os vereadores, sempre que foi solicitado, a gente tem atendido para trabalhar junto.
0: Sim.
11: Porque é junto que a gente chega lá, né? Então, tem vereadores que são da base do governo, eu acho que precisam do estado, eu tô dizendo, né? Precisam, de repente, eu posso ir junto, sem problema nenhum, para reforçar esse pedido. A gente sabe que em outubro vai vir alguns policiais temporários, né? Eu tive uma conversa com o comando-geral da Polícia Militar, né? Isso foi início do ano. Então, ontem nós conversamos com o Vilmar, então em outubro vai vir um aumento. Só que são limitados, eles não têm todas as atribuições de um policial militar. Mas vai ajudar, porque a presença já traz essa
0: sensação de segurança.
11: Isso, né? Então eu só peço que a gente converse, que de repente não busque via redes sociais aí. Eu acho que não é por aí. E assim, conversando com o coronel, com o Major Vilmar, ele deixou muito claro que não existe nada de extrapolado. São casos pontuais que precisam ser resolvidos e eles já estão tomando as medidas para que isso, né, para se fazer um acompanhamento mais de perto e punir quem realmente
0: comete excessos.
11: O nosso povo é um povo trabalhador, povo
0: ordeiro,
11: né?
0: Minoria,
11: é uma grande minoria que está fazendo esse barulho e com certeza vai ser resolvido.
0: Eu diria que alguma coisa assim foi pontual, mas o que é pontual são os registros, porque a perturbação do sossego alheio é diária, é constante e incomoda muito. E até a título de sugestão, interessante seria convidar os empresários do segmento delivery para participar dessa conversa. Quem sabe também pode haver um apontamento nesse sentido para uma orientação aí com os seus funcionários, que a gente não está, é claro, acusando este público, né, de cometer, mas a gente sabe que são maioria no caso dos motoboys.
11: É, vamos destacar que em breve nós estaremos instalando também as câmeras de monitoramento.
0: Isso é importante.
11: E isso vai, então, é como tu falou, não vai se resolver o problema em definitivo.
0: Ah,
11: mas existem ações que já estão em andamento para inibir.
0: Sim.
11: A palavra é inibir, né, essas ações, e com certeza são ações pontuais, e volto a dizer, o nosso povo é um povo ordeiro e trabalhador, e por isso o Capinzal está crescendo. Então a gente está tranquilo com relação a isso, claro, tranquilo, mas sempre correndo atrás e buscando melhorias, né?
0: Vigiando sempre.
11: É isso.
0: Prefeito, com relação ainda à segurança pública, o projeto da construção da nova delegacia, em que pé está?
11: Pois é, eu tive em Florianópolis semana passada, eu tive uma conversa com o delegado-geral da Polícia Civil, né, o doutor Marcelo. Então existe um imbróglio jurídico, né, isso que nos até eu estava conversando com o Bonamigo, que é o nosso delegado regional, que são situações que deixam a gente triste, né, porque a questão burocrática de uma transferência de um terreno tá travando, né, a vinda do recurso, né, que o processo licitatório já foi feito, a empresa, a gente sabe a empresa que vai fazer o serviço. Mas então, e ontem eu tive mais uma conversa com Florianópolis, eles estão ajustando lá para mais breve possível a gente lançar, né, a ordem de serviço aí dessa importante obra aí.
0: Prefeito, com relação ao parque de exposições, agora...
11: A novela?
0: Essa novela de décadas aí, como é que está? Nos atualize do último capítulo.
11: Então, nós já recebemos, né, desde o ano passado, né, várias agentes políticos foram comigo também, no ano passado, esse ano, a gente foi a Brasília, Florianópolis. Então, a atualização é a seguinte. Na semana passada também estive na SPU. Com relação ao Centro Cultural.
0: Centro Cultural Parque de Exposições.
11: É, justamente foi tomada essa ação porque, assim, o travamento lá, volto a dizer, a parte burocrática que não deixa, né? Então, são certas palavras e situações que acabam barrando administrativamente para se tomar uma decisão. Então, nós, mediante esse esforço que a gente fez, nós conseguimos modular uma proposta que eles pudessem, né? Porque eles têm interesse também em transferir, mas tem que ter suporte jurídico para dar o despacho. Então, nós recebemos já uma notificação da SPU com relação ao Centro Cultural Domingos Felissaro. Então, o procedimento é para doação, certo? Porém, como esse ano tem o período eleitoral e a lei veda a transferência de bens, né? Então, não vai ser feita a transferência nesse período eleitoral. Porém, como nós estamos, desde que assumimos, sem a legalidade, nós não temos nem a cessão de uso do espaço. Entendeu? Então... Sim. Então, de forma...
0: O município não tem como investir no
11: Não
0: local.
11: Não tem. Então, esse documento já contempla a autorização para que se faça os investimentos que porventura sejam necessários.
0: E a utilização para que seja retomada, inclusive, a Expovale.
11: Então, a cessão de uso, ela vai ser dada de forma temporária por esse período, para a gente ter legalidade jurídica para poder tomar as ações, e a partir do término do período eleitoral vai iniciar, então, o processo definitivo da doação do terreno, que é o objetivo principal, porque a cessão ela é temporária e depois vira no embrolho. Então, eu quero crer que em breve a gente tenha essa cessão de uso, né? E lá para frente nós vamos voltar, né, a bater aí para conseguir a doação definitiva do Centro Cultural lá, que é um espaço maravilhoso e precisa ter investimentos lá para a gente poder fazer a Expo Capinzal, entendeu? Aqui de né? A gente já conversou sobre isso, né? E é uma definição que a gente vai mudar o nome, né, para Expo Capinzal, que eu acho que é um pouquinho mais próximo de nós aqui. Eu quero só dar um detalhe sobre a sessão de uso, que nós temos também o pleito da sessão de uso do entorno da rede ferroviária aqui embaixo, tá? Então, também é uma situação que eu tenho, né? É um espaço maravilhoso que hoje está servindo para, né, vândalos, para
12: crescer mato.
11: Drogados, também. Entendeu? E crescer mato, e a gente não tem como fazer nada lá. Então, esse vai ser mais rápido. Vai ser via Florianópolis, a sessão de uso vai acontecer, e também daí nós vamos fazer um investimento, né? Um investimento, claro, comedido, porque é uma área que pode inundar, então a gente não vai fazer nada de... Mas é um espaço que hoje a área de lazer tá sendo muito ocupada, as pessoas vão, no final de semana está sempre cheio. E você imagina você estender, né, essa área de lazer, né, que é o projeto do nosso projeto, é o Parque Linear.
12: Nas imediações da rede ferroviária.
11: Até a foz do Rio Capinzal.
12: Sim.
11: Entendeu? Então vai ter um espaço amplo, né, que a gente vai conversar com as entidades para ver a forma melhor de aproveitar o espaço.
12: Prefeito, não temos mais tempo. Estou agradecendo a sua participação, disponibilizando espaço para suas considerações. Nós teríamos vários assuntos, habitação, outras pastas.

0: Você imagine pessoas de fora, empreendedores, empresários de fora, eles vêm para cá para dizer que Capinzal é bonito, ou que o Rio é bonito, ou que o prefeito é bom ou é ruim. Não, eles vêm para ganhar dinheiro. Então, eles estão visualizando o crescimento de Capinzal e estão vindo para cá. Então, a gente precisa...
1: Isso atrai, né?
0: Isso. Nós precisamos, então, criar esse, condições. Nós estamos já, determinei para a Thalita para fazer um estudo, para a gente fazer um incentivo fiscal para essas empresas, para elas realmente, efetivamente, virem trabalhar, virem montar as empresas aqui, para a gente melhorar a vida das pessoas, melhorar o poder aquisitivo das pessoas, que é essencial para fazer o movimento, né, econômico do município crescer.
1: Conversei com o prefeito Agnaldo Pagi, chefe do Executivo Capinzalense. São 7:57.
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1: São 7:59, informações do setor de segurança pública para Vargas Soluções Automotivas. O prefeito já destacava este setor aí com investimentos para construção da nova delegacia de polícia civil aqui em Capinzal. Também destacou o assunto do momento, né, que volta a ganhar palco aqui em Capinzal, que é a perturbação do sossego alheio, né? Um problema crítico e de muito tempo aqui na nossa cidade, que é principalmente relacionada aí à educação, uma questão cultural. A nível local, nós não tivemos nenhum destaque. Polícia Militar realizou trabalho extensivo, Polícia Civil segue os trabalhos judiciários. E o Corpo de Bombeiros, várias ocorrências, principalmente relacionadas aí a mal súbito, né? Que são os pré-hospitalares, os casos clínicos, mas nenhum acidente grave, felizmente, foram 24 horas relativamente tranquilas.
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1: Foi 8:01, Jorge Soldi chegando à programação com os destaques esportivos.

0: E hoje, Jorge, bom dia.
1: Bom dia a você, muito bom dia aos nossos ouvintes. E nessa quarta-feira, o Internacional conquistou o título da Recopa Gaúcha ao bater o Brasil de Pelotas por 2-1, de virada no Bento Freitas em Pelotas. Com o resultado, o Colorado conquistou seu terceiro título da Recopa Gaúcha, após ter vencido em 2016 e 2017. Os gols do Inter foram marcados por Vitinho e Boré. O Corinthians saiu atrás do placar, mas buscou o resultado e empatou em 1-1 com o Santa Fé ontem à noite. Gustavo Henrique garantiu a igualdade para o Timão no jogo dessa quarta rodada da fase de grupos que aconteceu em Bogotá, na Colômbia, ontem à noite. Com o resultado, o Timão se mantém na liderança do Grupo E, com 10 pontos em 4 jogos. Já o Cruzeiro ficou no empate sem gols com a Universidade Católica em Santiago, no Chile, pela quarta rodada da fase de grupos da Libertadores. No outro jogo, envolvendo a equipe brasileira, o Fluminense empatou em 1-1 com o Independiente Rivadavia em Mendoza, na Argentina. Com o ponto conquistado, a equipe argentina se tornou a primeira classificada às oitavas de final da competição. O Fluminense segue com 2 pontos na lanterna do Grupo C. Para hoje, o Mirassol enfrenta a LDU, jogo marcado para as 19 horas, e às 21h30, o Independiente Medellín enfrenta o Flamengo. E ontem à noite, o Botafogo venceu o Racing por 2-1 no Nilton Santos pela quarta rodada da Sul-Americana. Com o resultado, o time brasileiro já garante pelo menos a ida aos playoffs do torneio. O Botafogo está com 10 pontos no seu grupo. Ainda ontem, o Vasco manteve a liderança do seu grupo na Sul-Americana. O time brasileiro venceu o Audax Italiano por 2-1. Com 7 pontos após 2 vitórias consecutivas, o Vasco lidera o Grupo G do torneio continental. Para hoje, nós teremos às 19 horas o 15 São Paulo e às 21h30 o Blooming enfrentando o Bragantino. E o atual campeão, o PSG, está na final da Liga dos Campeões pela segunda vez consecutiva e busca o bicampeonato. Ontem, o time francês empatou com o Bayern de Munique em 1-1 na Alemanha e vai enfrentar o Arsenal na decisão. No jogo de ida da semifinal, os franceses venceram por 5-4 em Paris e chegaram então para a segunda partida, a partida de ontem, com a vantagem mínima no placar agregado. E nesse próximo sábado, nós teremos a última rodada da fase de classificação do Campeonato Municipal de Bocha. Nós teremos 4 jogos e todos eles começam às 19 horas. Em Gramado, o Cassino A enfrenta os Amigos da Bocha. No Capitel Santo Antônio, o Atlântico enfrenta o Bar da Serpe. Em Vidal Ramos, o Vidal Ramos enfrenta o Cassino B. E no Distrito de Alto Alegre, o Alto Alegre enfrenta a Cochilense. São essas as informações dessa manhã.
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0: 8:05, informações do Hospital Nossa Senhora das Dores. Foram 122 atendimentos nas últimas 24 horas. Destes atendimentos, 80 são do município de Capinzal, 24 de Ouro e um apenas de Zorté. Nós temos 30 pacientes internados, 5 foram internados nas últimas 24 horas e destes, 3 estão isolados. Não tivemos também registro de nascimentos. São as informações do Jornal 102. Segue a programação da Capinzal FM. Outras informações quando o fato merecer o destaque. Tenhamos todos uma excelente quinta-feira.
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3: Capinzão FM, são 8 horas com mais 11 minutos. Bora, bom dia, hora de alegria por aqui na ZYR989, canal 272, 102.3.
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7: Vê se você concorda comigo. Às vezes, os maiores sonhos são aqueles que a gente nunca teve coragem de dizer em voz alta, mas que o coração nunca deixou de acreditar. Existe uma força silenciosa dentro de você que sabe exatamente onde quer chegar. E quando você confia nisso, a vida começa a conspirar de um jeito quase que mágico ao seu favor. Tudo se transforma. Nem tudo precisa ser planejado, controlado, explicado. Algumas das melhores coisas simplesmente chegam do nada, no tempo certo, do jeito certo, quando você está pronto para receber. Então permita-se sonhar sem limites, mesmo em silêncio. Porque o que é verdadeiro dentro de você encontra um caminho para florescer aqui fora. A vida não esquece do que o coração pede em silêncio. Pense nisso e tenha uma maravilhosa manhã!

102.3 é uma rádio feita pra você com Jorge Mateus. Tem que sorrir, hein? Sorrir, dar aquela risada gostosa. Com ou sem dinheiro, a gente tem que ser feliz, não é mesmo? Vem comigo, gente. Amanhã 102 já está começando com esse alto astral contagiante. 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Bora, meu povo, são 8h18. Gratidão a cada amigo, a cada amiga do rádio pela parceria demais esta quinta-feira, 7 de maio, 18ª semana do ano. Faltam 3 dias para o Dia das Mães. Hoje é o Dia Nacional da Advocacia Pública, Dia do Fuzileiro Naval, Dia do Paleontólogo, Dia também do Poder Vegetal, Lua Cheia, Outono Brasileiro. Não perde a hora. Mauro Ribeiro é quem comanda a mesa de som. A Fernanda Alves Duarte está na recepção, a direção de Luiz Pedro Escarton, e até o meio-dia, em nome de um timaço de profissionais 102, eu, Marlo Matiello, te desejo uma jornada maravilhosa. 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
3: 8 horas com mais 23 minutos. Bom dia, ótima, ótima quinta-feira para você, meu amigo, para você, minha amiga do rádio. Uma alegria imensa retomar essa nossa conexão através da Manhã 102. Que o seu dia seja de bênçãos, de saúde, de paz e muitas realizações. 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
3: Conectamos com o Jardel Martinazzo, direto da Multimóveis, trazendo todos os detalhes. 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
1: Marlo. 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
1: 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Marlon, volto com você daqui a pouquinho, antes das 10 da manhã, a gente volta com mais informações.
3: Certeza, Jardel, obrigado. Abraço, Kelvis, toda a equipe da Multimóveis, hoje recebendo o Feirão 102. Vamos fazer o seguinte, aproveita a vinheta e já conecta o Márcio Pedro para nós falarmos direto também da farmácia Droga Bel. 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E agora sim, ó.
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3: 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E saímos do acesso Cidade Alta para o centro de Capinzal, onde está Márcio Pedro e a equipe 102.3 para mais uma parada direto da farmácia Droga Bel. Salve, Márcio Pedro, bom dia.
10: Bom dia, Marlo, bom dia, ouvintes da Capinzal FM. 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
10: Hoje ela vai enjoar de tanto beijo no coração aí, Marlo, volto com você aí nos estúdios, daqui a pouquinho nós chamamos novamente, lembrando que estou aqui com a colega Marinês e também com o colega Everton. Nós estamos aqui em mais uma Parada 102. É com você, Marlon.
3: Bom, grande abraço para ti e para toda a equipe da Farmácia Droga Bel. Hoje tem parada em dose dupla na 102.3.
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3: 8 horas com mais 33 minutos, 8h33, bom dia, muito obrigado pelo carinho de todos vocês. Seu Leopoldo e a dona Dorothy em Zorteia com a gente. Deixa eu mandar um abraço também para a dona Gertrudes, que está acompanhando a nossa programação neste momento. Bom dia para Tatiane e para toda a sua família que nos acompanha em Santa Lúcia, Natalina Muraro. Bom dia também para dona Inês Baldasso. Dona Inês, um grande abraço e obrigado pela sua audiência. Gente, foi encontrado próximo à Escola Mater do Loro um crachá da BR com duas chaves em nome de Adiesley Arai. É estrangeiro, né? Então foi encontrado próximo ao Colégio Mater do Loro, em Capinzal, o crachá, né, da BRF com duas chaves em nome de Adieles Arai. Mais informações na recepção da Capinzão FM daqui a pouquinho, porque a Fernanda está aqui e vai trazer para você a partir de agora as informações da Bolsa de Empregos, do oferecimento sempre da Renova Gestão e Desenvolvimento Humano. Breve hoje, Fernanda, bom dia.
12: Bom dia, Marlo, bom dia, ouvintes da Capinzão FM.
3: As principais vagas do Cine de hoje?
12: Uma vaga de ajudante de mecânico, uma vaga de meio oficial de manutenção, duas vagas de lavador de veículos, 10 vagas de trabalhador da avicultura de postura, uma vaga de operador de loja, duas vagas de operador de produção para carga e descarga temporário, 30 vagas para a empresa Aurora, 50 vagas para a empresa BRF e 30 vagas para a empresa Ecofrigo.
3: Vagas de destaque da Renova?
12: Ajudante de motorista. Vai atuar com entrega de mercadorias nas cidades da região com retorno no mesmo dia. Vai auxiliar o motorista na separação e entrega, conferir notas e coletar assinaturas. Precisa ter acima de 18 anos, horário de segunda a sexta-feira, com remuneração de R$ 2.407.
3: E as principais vagas que nós temos a oferecer hoje?
12: Precisa-se de um homem para trabalhar em fazenda, vendedor externo para Ice Paletes em Capinzal, vaga para agente de crédito com experiência na área, duas vagas para auxiliar de limpeza no Moinho Sete Ventos, em Lacerdópolis, vaga para quatro pintores para a empresa Pinturas Lopes, a empresa Idol Calçados está com vagas abertas, vaga para eletricista de iluminação pública, casal para trabalhar em granja de galinhas matrizes, rapaz para separar mercadorias, quatro vagas de soldador MIG, seis vagas de montador caldeireiro, vaga para auxiliar de marceneiro para espaço móveis sob medida.
3: Perfeito. Mais informações, 3555-1333 ou no site da Capinzal, sempre atualizado. Obrigado, Fernanda. Ótima quinta-feira.
12: Para você e para todos os ouvintes também.
3: Gratidão, 8h36.
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3: Bora, gente, são 8 horas com mais 42 minutos. Amanhã 102, a mensagem da Manhã 102 já está em vídeo também no Facebook, no YouTube e também no Instagram da Capinzão FM. Se essa mensagem de hoje tocou o seu coração, faça chegar a mais pessoas, curta, comente, compartilhe e nos dê essa força para levar sempre mais adiante essa mensagem tão especial. Nosso amigo Mazinho já bora com a gente, a dona Vitória, o seu Chicão, meu amigo Evandro Teodoro da Silva conosco também, a dona Ivete Charlie Cordeiro dos Santos, Dona Ivanilde Bombinotti aí do Alto São Roque, a Dona Maria de Lourdes Adame, seu Leopoldo e a Dona Dorothy estão curtindo esse começo de manhã com a Capinzão FM no Sorteia, tá bom, gente? Vamos lá, são 8 horas com mais 43 minutos. Temos um acidente em andamento no município de Ouro, um carro estacionado desanda e atropela homem no centro de Ouro. As imagens já estão no portal da 102.3, imagens do atendimento Corpo de Bombeiros, tá? Então acesse lá no Instagram, acesse as redes sociais da Capinzal, essas imagens já estão lá neste momento. Bom dia, gente, muito obrigado, estamos sempre à disposição. Amadão Batista aqui na manhã.

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0: Capinzão FM, são 8 horas com mais 48 minutos. 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
0: Tempo é bom em todo o meio oeste de Santa e Bela Catarina, com céu azul e sol, temperatura de 23 graus. 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
0: Márcio Pedro Martinazzo, direto da Droga Bel, com mais detalhes da Parada 102, Márcio.
10: Ok, Marlon, e é tão bom, né, quando a gente tá aqui com a Parada 102 da Capinzal, porque meu público vem, né, os clientes vêm, é muita gente chegando, comprando e atendendo o pedido da rádio. 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
0: Fechado, Márcio Pedro. 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

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Fechamos com Leonardo na manhã.

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1: Polícia Militar atendeu ontem uma ocorrência de abandono de incapaz no interior de 13 Tílias. Um recém-nascido foi encontrado com o pai, encaminhado pelos bombeiros voluntários para atendimento médico, apresentando sinais vitais estáveis. Durante as buscas, a mãe, de 21 anos, foi localizada em uma área de mata próximo à residência e levada ao hospital para atendimento médico e psicológico. Segundo relatos, ela teria realizado o parto sozinha e deixado o bebê fora da casa. O caso foi comunicado à Polícia Civil e também ao Conselho Tutelar. Capinzal. A Anvisa anunciou ontem um plano de monitoramento ativo para acompanhar possíveis efeitos colaterais das chamadas canetas emagrecedoras, medicamentos usados no tratamento do diabetes e também da obesidade. A medida foi adotada devido ao aumento do consumo e ao crescimento de complicações relacionadas ao uso desses produtos, especialmente entre março de 2018 e 2026. Foram registrados quase 3 mil notificações de eventos adversos. Capinzal. Capinzal recebe na próxima quarta-feira, dia 13, uma coleta externa de sangue do Imosc de Joaçaba, com destaque para a necessidade urgente de doadores do tipo O negativo. A ação foi realizada, ou será realizada, das 12 às 16 horas, aqui no Centro Social São Francisco de Assis. As doações serão feitas somente com agendamento prévio pelo 3527-2222.

0: 2019, essa campanha busca reforçar os estoques de sangue, especialmente do tipo O negativo, que está em nível crítico. 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Mais uma edição do Capinzal Notícias às 14 horas.
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0: 9:05, 9:05, gente. 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Vem novidade por aí, a Ouro Luz tem toda a linha Tramontina para sua mamãe ganhar um presente maravilhoso. 9:06, bom dia, gente. Daniel.

0: 102.3, uma rádio feita pra você com Daniel, quem diria, hein? Bom dia, gente, muito obrigado pela sua audiência e também pela sua participação. 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Bom dia.
1: Entrevistando Abreu e gostaria de participar do sorteio do Rechão. Abraço.
0: Abraço, bom Carmen, dia, obrigado.
2: Marlon, parabéns, linda mensagem.
0: Obrigado.
2: Aqui é Cristina Recalcati dos Santos.
0: Uhum.
2: Minha mãe era show, mas é em memória, porque minha mãe faleceu. Mas a minha mãe era tudo para mim.
0: Ficam as boas recordações,
2: educação,
0: né, dona Cristina?
2: Bons ensinamentos.
0: Isso.
2: E tudo que ela me ensinou de bom, eu a carrego até hoje.
0: Isso é muito importante,
2: porque,
0: né?
2: Sem a minha mãe, a gente nunca foi nada, né?
0: Exato.
2: Porque quem ensinou a gente foi a mãe, né?
0: Referência de vida,
2: então,
0: né?
2: Minha mãe é um show.
0: Obrigado.
2: Em memória. Né?
0: Ok, fica registrado então, dona Cristina. Para você que não mandou seu áudio ainda, mande lá, 998-1413-33. 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

0: 102.3 é uma rádio feita pra você há 46 anos. É Felipe com Ana Castela, a sua boca, a mente. Bom dia, gente. Muito obrigado pela sua participação. 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
0: 9h16, conectamos a Marinês, direto da farmácia Droga Bel, para trazer mais informações para a gente. 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
0: Entrosadíssimo aí o bordão final. 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Daqui a pouco mais direto da farmácia Droga Bel, aqui no centro de Capinzal. Bora lá, gente. 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Já conecto o Jardel pra gente ir então pra Cidade Alta, pra Multimóveis. 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
0: Perfeito, Jardel, muito obrigado pelas informações. 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
0: Capinzal FM, são 9 horas com mais 28 minutos. 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
0: Tá no ar o Show de Mãe Capinzal FM, tem participação do ouvinte, responde pra gente, valendo vale compras de R$600, duas orquídeas e muitos outros presentes em parceria com a Estilo Joias, Império Flores e presentes e Xalana Modas.
19: Bom dia, Marlon.
0: Bom dia,
19: sou
0: dona Celoy.
19: Padilha. Minha mãe é a Tereza de Almeida.
0: Querida então, dona Tereza.
19: Minha mãe é show. Minha mãe é show como mãe, como mulher, como esposa, como vó, como bisavó. Minha mãe é show como uma pessoa amiga. Minha mãe é um show de pessoa de fé, de batalhadora e guerreira. Minha mãe é meu maior exemplo de vida.
20: Bom dia, Marlon. Meu nome é Irene Pilger da Luz. A minha mãe, em memória, foi show pela educação, pelo carinho, pelo amor que ela me proporcionou. Sou muito grata por todos os ensinamentos que ela me deu.
0: Amém.
20: Por isso que minha mãe foi show.
0: Com certeza. Obrigado, Nirene. Obrigado, dona Celoí, que estão sempre participando conosco e deixando esse recado tão importante, especial para o Dia das Mães. Vamos de música. Daqui a pouco as informações de Brasília com Paulo Taran.

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1: 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Pesquisa Sebrae aponta que 62% dos micro e pequenos empresários não vê impacto negativo na redução da jornada. De Brasília, Paulo Otaran.
2: A série de audiências públicas da Comissão Especial da Câmara, que analisa as propostas de redução da jornada de trabalho e põe um fim na escala 6x1, foi inaugurada nesta quarta com a presença do ministro do Trabalho, Luiz Marinho. Ele disse que a alteração legislativa é tardia, diante de tentativas vindas desde a Constituinte de 88, e que num universo de 50 milhões de vínculos empregatícios, 2/3 já estão na escala 5x2. Os cerca de 15 milhões de brasileiros que trabalham em escala 6x1 representam uma exceção no mercado.
3: Eu não estou dizendo a vocês não poderão fazer análise das 36 horas. Podem, tem que calcular bem para a gente não nos perdermos na concorrência global que o Brasil está inserido.
2: Uma pesquisa do Sebrae aponta que 62% dos micro e pequenos empresários não veem impacto negativo na redução da jornada. O ministro Luiz Marinho defendeu que a análise das duas PECs que estão em discussão seja acompanhada de avanços no projeto de lei do Executivo, o PL 1838, que trata do mesmo assunto. Para Luiz Marinho, ampliar a discussão é tão importante quanto consolidar o melhor modelo. O relator, deputado Léo Prats, concordou e adiantou o alcance que dará no texto consolidado das duas PECs.
4: Eu acho que a gente precisa ter a consciência do nosso papel, que é definir a regra geral. É esse o papel de uma Constituição. Há um PL tramitando que pode trazer essas especificidades.
2: A próxima audiência da Comissão Especial vai abordar impactos econômicos do tema, com a presença do ministro da Fazenda, Dário Durigan. E está marcado para o próximo dia 12. De Brasília, Paulo Otarã.
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1: Bora, gente, 9:39, daqui a pouco tem mais informações da nossa parada 102, direto da Droga Bel e também da Multimóveis. 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
13: 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Capinzal FM. 9h44, gente, utilidade pública, esses nomes que eu vou mencionar, tem documentos na Secretaria da Saúde aqui de Capinzal. Então, Salete Fritz, Geni Aparecida dos Santos, Igor César Ferrari, Ironete Terezinha Recalcati, Inês Tonieto Rec, também Bernardo Gabriel Tides de Lima. São, portanto, os nomes que têm documentos na Secretaria da Educação, desculpa, Secretaria da Saúde, aqui em Capinzal, aqui no antigo Hospital São José. Então, retirar então no horário especial de atendimento para você. 9:44.
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6: De volta com a gente, Márcio Pedro Martinazzo, direto da farmácia Droga Bel, com uma super promoção para o Dia das Mães, Márcio.
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2: Bom dia, Márcio. Bom dia, Marlon. Tudo certo por aí?
6: 100% e contigo, menino.
2: Tudo bem. Aqui tá uma festa. Ó. Agora o Rafael parou de tocar aí, mas o Márcio Pedro só para de pedir música, Marlon.
7: E aqueles modão chonado, né? Valeu, então. Valeu, Marlon. Depois das 11 a gente volta com mais informações. Lembrando que a Capizar FM fica o dia todo aqui na parada 102 da Drogabel. Abraço, Marlon.
6: Valeu, Márcio Pedro. 9 com mais 54.
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6: Quintou com tempo bom, com céu azul, um pouco de nebulosidade, 24 graus e temperatura. 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
6: Bora, gente, manhã 102, chegou o Dia das Mães e nesta semana o comércio associado à CDL atende um

0: 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Por isso, minha mãe é um show. Bom
1: Obrigado,
0: dia,
1: dona
0: Mário.
1: Deunida. Bom
0: Bem,
1: dia. Bem.
0: porque a minha mãe é show, eu perdi ela, eu tinha 7 anos,
1: A dona
0: viúva
1: Anitta
0: com
1: que
0: ela.
1: está falando
0: Mas
1: agora.
0: ela deixava de comer para não deixar os filhos passar fome. Em memória.
1: Isso emociona, né?
0: Bom dia, Marlon.
1: Bom
0: Aqui é a
1: dia.
0: Lucy do bairro
1: Oi,
0: Alvorada.
1: dona Lucy, tudo
0: Quero
1: bem?
0: participar do sorteio do ranchão. E a minha mãe é show, porque primeiramente ela me deu a vida, né? E os ensinamentos, né? A educação que ela nos deu, graças a Deus, a gente se criou pessoas do bem, né? E infelizmente tem quase 2 anos que eu perdi ela, mas jamais vai ser esquecida, né? Sempre, sempre ela vai ser show na minha vida.
1: Perfeito. Obrigado, Lucy, e todas as demais que estão participando. Mande o seu áudio também para o 998 14 13 33. Por que a sua mãe é show? 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E assim nós vamos concluindo a nossa hora 2 da manhã 102. 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Nós finalizamos e agradecemos a todos. Já iniciamos o Experiência de Deus com o Padre Reginaldo Manzotti.
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1: 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Nós contamos sempre com a sua participação até às 10h30. Nós estamos novena muito especial do Padre Reginaldo Manzotti e todos estão convidados a interagir até às 10h30. 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
4: Louvado seja nosso Senhor Jesus Cristo, para sempre seja louvado. Queridos filhos e filhas, quinta eucarística. Graças e louvores se deem a todo momento ao Santíssimo e Diviníssimo Sacramento. Filhos amados, hoje nós começamos a novena Jesus das Santas Chagas, restaurai meu coração. Repita comigo, já como uma frase orante: Jesus das Santas Chagas, restaurai o meu coração. Quero saudar a todos nesta quinta eucarística, a partir da Rádio Evangelizar, de onde tudo começa, as rádios irmãs, cujos nomes cito neste momento: Rádio Capinzal FM. Saúda você pela TV Evangelizar, sinal digital em todo o país, em várias cidades, canal aberto, pelo YouTube Padre Manzotti Oficial, pelo aplicativo da Associação Evangelizar é Preciso e todas as plataformas digitais.

0: Filhos amados, amado povo de Deus, vamos juntos rezar, lembrando a novena, Jesus das Santas Chagas, restaurai o meu coração. Em nome do Pai, do Filho e do Espírito Santo. Amém. Naquele tempo, disse Jesus a seus discípulos: como o Pai me amou, assim também eu vos amei. Permanecei no meu amor. Se guardardes os meus mandamentos, permanecerei no meu amor, assim como eu guardei os mandamentos do meu Pai e permaneço no seu amor. Eu vos disse isso para que a minha alegria esteja em vós e vossa alegria seja plena. Como o Pai me amou, assim também eu vos amei. Senhor, obrigado por ter nos amado primeiro. Obrigado, Senhor, porque o teu amor é abundante, imenso, grandioso, misericordioso. Eu quero guardar o teu amor, permanecer no teu amor e, portanto, guardar os mandamentos. Porque esta é a condição do amor: guardar os ensinamentos, permanecer no amor. E é nisto, Senhor, que consiste a alegria que o mundo não nos dá, mas a alegria que vem de ti. Preenchei-nos, Senhor, com esta alegria. Jesus, presença real em nossos altares, corpo, sangue, alma, divindade de nosso Senhor Jesus Cristo. Jesus Eucarístico, eu me coloco em oração neste momento. Eu acredito na tua palavra. Pedi e recebereis, procurai e achareis, batei e a porta vos será aberta. Por isso, Senhor, peço esta graça, a graça santificante, a graça desta alegria que provém de ti. Quem impedirá? Quem impedirá? Se agindo Deus, Senhor, nós rezamos por aqueles que estão passando por provações, dificuldades, angústias. Pedimos pelos nossos irmãos e irmãs que estão doentes, doença crônica, doença grave, pessoas que estão debilitadas numa cama. Quem impedirá, Senhor? Confia nele e ele tudo fará. Então liberta-nos, Senhor, de todo mal. Liberta-nos, Senhor, de todas as armadilhas. Liberta-nos, Senhor, de todo inimigo que se levanta para nos prejudicar. Levanta-te, Senhor, em nossa defesa. Sede o nosso auxílio, nossa proteção. Jesus das Santas Chagas, nós queremos colocar todas as situações difíceis que estamos vivendo dentro de nossas casas. Conversa com Jesus agora. Apresente diante de Jesus sua causa, seus pedidos. Quem impedirá? Se agindo Deus, quem impedirá? Agindo Deus, quem impedirá? Hoje o Evangelho nos fala da alegria que a alegria de Deus esteja em nós. Senhor, nós estamos pedindo a alegria de viver, e ela vem com a esperança, com a força. Ela vem, Senhor, para nos dar ânimo na vida, nas buscas. Jesus, nós começamos uma novena hoje. Restaurai o nosso coração. O que em sua vida precisa ser restaurado? O que você perdeu ou desgastou? Restauração não é fazer de novo, é aproveitar daquilo que tem para ser restaurado em Deus. Fazer de novo, ter o brilho. Fazer de novo. Como Deus faz nova todas as coisas. Filhos queridos, eu quero lembrar que nós estamos fazendo a nossa homenagem às mães. Então, você pode postar a foto de sua mãe com a seguinte hashtag: Mães Inabaláveis. Mas, por favor, não esqueça de me marcar, Padre Manzotti Oficial. Eu estou repostando muitas, muitas fotos. Aproveite esse intervalo, poste uma foto de sua mãe com a seguinte hashtag: hashtag Mães Inabaláveis. E, por favor, me coloque Padre Manzotti Oficial. E nós vamos, inclusive, colocar aqui, no Experiência de Deus, uma forma de homenagearmos as nossas queridas mães. Eu vou para o intervalo, eu volto já, volte comigo.
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0: 137. Pegue o seu livro, marque na página 137. É a novena que vamos começar hoje. Jesus das Santas Chagas, restaurai meu coração. Segunda novidade. Você sabe, hoje terminamos a carta de São Paulo aos Romanos. Toca a corneta, sacristão. Toca a corneta. Amanhã nós começamos a leitura orante de Jó. Isso mesmo. Leitura orante de Jó. E sempre farei a leitura orante a partir do texto bíblico, mas depois a complementação indicando uma reflexão mais profunda que já foi feito no livro de Jó, no livro Inabalável. É uma releitura de Jó. Então, hoje nós já nos valemos da novena na página 137. Amanhã começamos a leitura orante do livro de Jó. E nós nos valeremos do livro Inabalável para completar a reflexão bíblica. Escute esse testemunho, por favor.
2: Padre Reginaldo, a sua bênção, tudo bem? Meu nome é Maria Porto, eu sou aqui de Osasco. Padre, é uma alegria muito grande estar falando com o senhor e dizer que eu estou no livro ouro, eu e toda a minha família.
0: Sim.
2: Dá até emoção. Meu nome é Maria Aparecida do Nascimento Porto.
0: Muito bem.
2: Eu peço até que o senhor confira aí, tá?
0: Tá bom,
2: e
0: Maria
2: Aparecida.
0: Eu gostaria
2: de convidar que outras famílias possam ter essa atitude de participar do livro ouro, porque o livro ouro é nosso.
0: Que bom, Maria Aparecida.
2: Nós estaremos usufruindo da graça do Senhor nesse lugar tão maravilhoso em Piraquara. Um abraço, Padre. Deus abençoe grandemente o Senhor.
0: Maria Aparecida Porto, de Osasco, São Paulo, Dom João Bosco, diocese de Osasco. E Maria, a equipe foi rápida, viu? E localizou aqui, ó, Maria do Nascimento Porto, de Osasco. Quer agradecer as inúmeras graças recebidas através da obra Evangelizar, conduzida pelo nosso querido Padre Reginaldo. Recebi grandes graças e bênçãos. Agradeço a Jesus das Santas Chagas, São José, Nossa Senhora, São Pio, Três Arcanjos, Porto Alvarenga, Maria de Lourdes do Nascimento Porto, em memória de José Carlos Porto. Faça como ela, acesse o Livro Ouro agora, livrouro.com.br, e escute o que ela pediu, que mais famílias deixem os seus nomes. Você escolhe o valor e depois você roda com o seu cursor e você escreve o nome de sua família. Nós estamos em pleno Livro Ouro, na 17ª parcela. Que o nome de sua família esteja no Livro Ouro. Vamos lá, já ajudou uma vez? Ajude a segunda. Lúcia, que a paz de Jesus esteja com você. Bom dia, Lúcia.
3: Amém. Bom dia. dia, padre. Sua bênção.
0: Deus abençoe. Você fala de onde?
3: Eu falo de Duque de Caxias, Rio de Janeiro.
0: E como que você me acompanha ali?
3: Padre, eu acompanho pelo YouTube e também pela Rádio Catedral.
0: Tá certo. Meu abraço a todos da Rádio Catedral. Diga lá, Lúcia.
3: Padre, eu tenho assim o testemunho para contar, mas eu tenho também. Eu gostaria que o senhor me desse uma direção.
0: Vamos começar pelo testemunho, depois vamos à direção.
3: Sim. O testemunho é que agora, graças a Deus, eu estou me preparando para casar. Mas eu já moro com meu marido já há uns 20 anos.
0: Tá, parabéns. Parabéns pela decisão de casar na Igreja do Sacramento.
3: Obrigada, padre. E ele tinha um problema muito sério com droga. E graças a Deus, padre, dia 2 de maio agora, fez 17 anos que ele se libertou das drogas. Graças a Deus.
0: Graça recebida.
3: Graça testemunhada.
0: Toca o sino.
3: Toca o sino, sacristão.
0: Louvado seja Deus. Que libertação, filha. Louvado seja Deus.
3: Padre, graças a Deus.
0: E o que você queria aconselhamento, que o Divino Espírito Santo nos ilumine? Fala lá, Lúcia.
3: Eu tenho uma irmã, padre, ela desde 2022 ela vem com problemas de saúde. Assim, eu cheguei até, eu mesma cheguei a diagnosticar.
0: Epa, para, só um minutinho, só um minutinho. Ei. Cortou. Escutei até, cheguei a diagnosticar.
3: Eu achei que ela estivesse com Alzheimer e eu mesma falava, porque os médicos olhavam para ela e diziam que ela não tinha nada, só que eu achava estranho o jeito dela, né?
0: Sim.
3: Enfim, aí na casa dela, porque eu tive que sair da minha casa para ir para lá, para cuidar da casa dela, para cuidar dela, que ela mora em Bom Jesus de Itabapuana.
0: Sim.
3: E eu fiquei assim um ano com ela.
0: Sim.
3: Cuidando dela. E acabou que, graças a Deus, apareceu um abençoado de Deus, deu um endereço, conseguimos detectar o problema dela, que era a diabetes muito alta.
0: Opa, olha aí.
3: E daí, ela, graças a Deus, ela se recuperou, mas eu não sei o que aconteceu, que por ela ser diabética, ela caiu na casa dela, lá na casa dela, eu não estava lá. Quebrou a perna.
0: Misericórdia.
3: Infelizmente, precisou amputar a perna.
0: Certo.
3: Só que agora, o meu sobrinho queria falar.
0: De novo, tivemos problema. O teu sobrinho.
3: Meu sobrinho queria que. Ele queria que eu fosse pra lá agora, ficar, cuidar dela. Mas eu acho muito difícil pra mim, padre, porque da outra vez eu fui. Eu tive que deixar minhas coisas aqui, meu marido, eu tenho minha casa para cuidar. Eu gostaria de cuidar dela, sim, momento nenhum eu estou recusando, mas só que eu gostaria de cuidar dela aqui na minha casa.
0: Sim.
3: E por conta dela ter amputado a perna, meu sobrinho disse que não podia, porque ia dificultar ela, mas ela está na casa da minha sobrinha em Itaperuna. Aí eu fico, tem hora, padre, que eu choro por isso, por esse motivo, porque eu queria poder ajudar ela, mas não lá.
0: Ela está na casa da filha?
3: Não, sobrinha também, que ela criou.
0: Entendi. É. E o teu sobrinho?
3: Ele trabalha embarcado.
0: Certo.
3: Só que ele fica 15 dias em casa e 15 dias em alto mar.
0: Filha.
3: E nesses 15 dias,
0: Pode falar.
3: Nesses 15 dias, ele queria que eu fosse para lá. E eu falei para ele que... Ela estava vindo para cá quando ela estava bem, com as pernas boas, ano passado. Porque eu fiquei na casa dela em 2024. Só que para eu ficar lá e aqui, é muito difícil para mim, porque eu falo do meu marido e tal. E aí, agora, ele me ligou em cima da hora. Eu tinha consulta marcada para dia 17, ele ia viajar dia 5. Enfim.
0: Filha, você tem suas prioridades, mas isso te dói. Você mesmo, se você se escutar, você não está negando de cuidar. Só que abandonar o marido não convém. Abandonar no sentido, estar longe do marido, isso não é bom. Seja clara, sim, eu estou disposta a cuidar, amo profundamente, mas aqui na minha casa. E isso não está fazendo de você uma pessoa errada. Não está errado em você também ter condições. Porque você não pode desvestir um santo para vestir outro. Compreendeu?
3: Sim, entendi.
0: Que Deus abençoe. Eu tenho que ir para o intervalo, eu volto já.
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0: Queridos irmãos e irmãs, ontem nós fizemos o primeiro Santo Rosário no YouTube Padre Manzotti. E eu digo, olha, denuncie, eu estou vendo ali vários Santos Rosários que não são nossos. Eu gostaria, não são nossos não, que usam indevidamente o meu nome. Denuncie. Quando você perceber, é mau uso dos direitos da obra evangelizar, é preciso. Nós colocamos ontem o Santo Rosário e ficará até quarta-feira que vem, onde teremos o segundo. Por isso, veja lá, acompanhe Santo Rosário ontem. Filhos amados, povo querido, gostaria de dizer a você, poste uma foto de sua mãe. Não esqueça de colocar hashtag Mães Inabaláveis. E por favor, me marque Padre Manzotti, que eu vou repostar. Vocês estão vendo já e descrevo várias fotos. Estou soltando ali de mães, filhas que mandaram foto das mães e também estou repostando aqui, repostando nas redes sociais. Instagram, Padre Manzotti. Amado povo de Deus, eu falava com a Lúcia. E Lúcia, só para encerrarmos, é muito importante você não carregar esse sentimento de culpa. Você não está negando ajudar sua irmã, que me parece. Você está disposta. No entanto, o que você precisa? Cuidar do casamento. Também é importante. E tente falar com seu sobrinho, com sua sobrinha, que na parte que lhe cabe cuidar, você o fará na sua casa. Se ela já está na casa da outra sobrinha, nada impede estar na sua. O diálogo ajuda. Que realmente vocês consigam dar todo o apoio possível, mas sem descuidar de pontos importantes como o casamento. Meu abraço a Duque de Caxias, ela citou a Rádio Catedral, Cônego Omar Raposo, Dom Tarcísio, Nascentes dos Santos, da Diocese de Duque de Caxias. Nós vamos hoje encerrar a leitura orante de Romanos. Escute o que as pessoas têm dito, por favor.
1: Olá, padre. Eu sou uma filha de Deus aqui do estado do Ceará. Eu queria falar sobre a leitura orante de hoje de Romanos. O quanto você falou que a gente tem que pedir para ser livre, para ter essa liberdade. E eu estava há muito tempo presa em pecado. Sim. Da carne. Então, essa palavra de hoje me tocou muito hoje. Eu quero ser livre. Eu quero ter essa liberdade de servir a Deus e ao próximo.
0: Louvado seja Deus, filha de Deus do Ceará, ser livre para servir a Deus e ao próximo. Vamos lá? Bíblia aberta, cartilha de oração.
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0: Romanos, capítulo 16, último texto. Última perícope, capítulo 16, versículo 25. Louvemos a Deus. Olha o apelo. Louvemos a Deus. Como é importante, e digo isso como um aconselhamento que eu dei esses dias a uma pessoa: padre, na minha casa as coisas estão muito pesadas. E eu orientei a mulher, sabe o que eu disse? Disse assim: filha, pega músicas, pode ser as minhas, mas músicas católicas. Não gosto da palavra hino, não gosto. As nossas músicas. E cante, coloca lá para tocar e canta junto. Você vai ver que Santo Agostinho falou: quem canta os males espanta. Santo Agostinho. Então, às vezes, se o seu ambiente está muito pesado em casa, não tem nem assunto com quem está do lado. Não, é verdade. Às vezes não tem assunto. E se falar, vai brigar. Bote uma música. Canta lá, Inabalável. Canta lá, Meu Primeiro Amor. Canta lá, A Tempestade Vai Passar. Louve a Deus, é verdade. Torne o ambiente mais leve. Então, louvem a Deus. Por Ele conservar vocês firmes na fé. Por que só estamos firmes na fé? Por graça de Deus. De acordo com o evangelho que eu anuncio, continua Paulo. Isto é, a mensagem a respeito de Jesus Cristo. E de acordo também com a verdade secreta que nunca foi revelada no passado. Então, louvem a Deus por estarem firmes na fé. Louvem a Deus porque o evangelho, a boa nova, foi anunciada em Jesus Cristo. Louvem a Deus porque a verdade foi revelada. Louvem a Deus. Versículo 26. Porém, essa verdade foi revelada agora por meio daquilo que os profetas escreveram, e por ordem do Deus eterno, ela se tornou conhecida em todas as nações, para que todos creiam e obedeçam. Senhor, eu te louvo, eu te agradeço, eu te bendigo, Senhor. E mantenha a minha fé firme, Senhor. Eu recebi a fé como um dom. E sabemos que é dom teologal. Fale com Deus. Obrigado, Senhor, por ter plantado em minha fé a esperança e a caridade. Mas de modo particular, eu te louvo, Senhor, pela fé. Diga isso. Obrigado, Senhor, pela fé. Como é bom ter fé. Você já agradeceu a Deus? Como é bom ter fé. Como é bom poder passar por todas as dificuldades. E eu digo assim: um que tem fé e não tem fé passará. Todos nós passaremos. Mas como é bom ter fé. Obrigado, Senhor, pela fé. Fortaleça-me na fé. E de acordo também com a verdade secreta que nos foi revelado, é por ordem de Deus eterno, ela se tornou conhecida em todas as nações, para que todos creiam e obedeçam. E termina a carta de São Paulo aos Romanos dizendo: ao Deus único e sábio seja dada a glória para sempre, por meio de Jesus Cristo. Amém. Eu te louvo, Senhor, espero e amo-vos, meu Deus. Eu creio, adoro, espero e amo-vos, meu Deus. Eu pergunto para você, antes de fechar a leitura orante, te marcou carta de São Paulo aos Romanos? Qual foi o que mais te marcou? Palavra do Senhor, graças a Deus. Toca a corneta, sacristão. E com isto nós terminamos a leitura orante de hoje da carta de São Paulo aos Romanos. Amém. Amanhã, livro de Jó. Dá um beijo na Sagrada Escritura agora. Eu volto já.

0: 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Padre está de volta, 10h40. Começamos hoje uma nova novena e eu conto com a sua participação.
1: Essa leitura orante de Jó, você vai se surpreender. Eu digo para você, Jó, mas tem que ser por isso que eu vou explicar. Não vou ter pressa, não. Não vou ter pressa com o livro de Jó, não, porque você tem que entender bem. Compreender o papel da mulher, o papel dos amigos. Que amigos, hein? Misericórdia nobis. Filhos amados, quero muito levar as suas intenções para a ermida de Nossa Senhora de Fátima em Portugal. Por isso a obra Evangelizar é Preciso está recebendo as intenções. Acesse o site evangelizarepreciso.com.br. Tem uma página para você mandar os nomes. Padre, pode ser, por outra forma, 0800-410-6060, 41-3221-6060. Vai, você quer que eu leve teus nomes para ermida em Fátima, Portugal? O farei com grande alegria numa missa. Também todos esses nomes estarão nas mil Ave Marias, dia 29 de maio, e eu vou transmitir as 1000 Ave Marias do começo ao fim no YouTube Padre Manzotti. Patrícia, que a paz de Jesus esteja com você, Patrícia.
2: Bom dia, Padre.
1: Deus abençoe. Bênção. Você fala de onde?
2: Falo de Nova Prata do Iguaçu, Padre, Paraná.
1: Meu abraço ao povo paranaense com muito orgulho e de modo particular, Nova Prata do Iguaçu. Como que você me acompanha? Alô?
2: Oi, Padre.
1: Como você me acompanha?
2: Pela Rádio Jovem Prata, 93.3, e pelo YouTube, Padre.
1: Tá certo. Então, meu abraço à Rádio Jovem Prata. Diga, filha, fala mais alto, que eu quase não tô te ouvindo.
2: Então, Padre, eu queria dar um testemunho.
1: Por favor.
2: Padre, em 2024, o meu irmão sofreu um acidente de moto. E quando os médicos pegaram ele ali no local, os médicos do SAMU, que saíram com ele, falaram que era pra gente orar muito por ele, Padre, e pedir muita oração, porque o estado dele era grave, ele tava na cabeça, ele foi pra UTI, ficou sedado. Depois de 10 dias, Padre, toca o sino, sacristão.
1: O que aconteceu?
2: Depois de 10 dias, Padre, nós foi visitar ele. Ele estava se acordando e depois de tanta oração, Padre, ele saiu da UTI com fé.
1: Louvado.
2: Eu tinha ouvido nossas orações e de tanto nós escutamos até hoje, Padre.
1: Que
2: eu
1: bom.
2: Escuto você desde os 5 anos, Padre.
1: Ô, filha, louvado seja Deus.
2: E colocamos ele em oração. E hoje, Padre, com muito amor, muita alegria, graças a Deus, ele está conosco, Padre.
1: Amém. Como é que é o nome dele?
2: É Claudinei, Padre.
1: Então diga, o meu irmão Claudinei.
2: O meu irmão Claudinei.
1: É o milagre de Jesus das Santas Chagas.
2: É o milagre de Santas Chagas.
1: Deus abençoe.
2: Deus abençoe.
1: Toca o sino, diga.
2: Toca o sino, sacristão.
1: Amém. Meu abraço, Patrícia, de Nova Prata do Iguaçu, Paraná, pela Rádio Jovem Prata FM, Arthur, Dom Edgar Javier Hertel, de Palmas, e Francisco Beltrão. José Roberto, que a paz de Jesus esteja com você. Bom dia. José Roberto?
3: Isso. Oi, Padre.
1: Bom dia, Deus abençoe. De onde você fala?
3: De Campina Grande, Paraíba, Padre.
1: Como que você me acompanha ali em Campina Grande?
3: Acompanho na Rádio Caturité, Campina Grande.
1: Meu abraço à Rádio Caturité e a todo o povo paraibano. Diga lá, filho.
3: Padre, nós estamos passando por uma grande tribulação.
1: O que
3: minha
1: que
3: mãe está só esperando a hora de partir.
1: Entendi. Como é que é o nome da mãezinha?
3: Maria Ramos.
1: Maria Ramos.
3: Isso.
1: O que ela tem, filho?
3: Ela surgiu uns nódulos na axila, depois nas costas, padre. Ela fez a cirurgia. Só que agora os nódulos partiram para a cabeça. Aí não tem mais jeito.
1: Entendi.
3: Aí ela perdeu o sentido, não fala, não vê mais, só tá batendo o coração, tá no hospital, só esperando a hora.
1: Certo.
3: Já levamos o padre, já deu a unção dos enfermos.
1: Era isso que eu ia perguntar, se vocês já tinham levado o sacerdote, a unção dos enfermos, preparado ela para...
3: Já preparamos.
1: Tá, e como vocês estão lidando com isso, filho?
3: Ah, é uma angústia muito grande, padre, mas sempre nós vamos lá, faz a oração no leite.
1: Entendi.
3: Nunca deixamos ela só.
1: Isso.
3: É, uma mãe muito católica, criou 10 filhos.
1: Louvado
3: seja Deus. Tem 4 que é ministro da Eucaristia.
1: Amém.
3: Amém. Aí, graças a Deus, eu tenho fé em Deus que ela vai no caminho da luz, porque mãe caminhou bem, sempre católica,
1: isso,
3: sempre fiel na igreja.
1: Quem na vida viveu com Cristo, morre com Cristo e ressuscita com Cristo. Por isso é importante uma vida sempre com Deus. Eu,
3: amém, amém.
1: Eu o acolho e o conforto nesse momento, José Roberto, que é inevitável. A morte biológica, cedo ou tarde, ela nos vem, mas ela não é para sempre, não é? Nós vivemos em Cristo.
3: Eu queria pedir para o meu pai, ele tem 81 anos.
1: O nome dele?
3: Antônio Xavier.
1: Tá bom. Levarei no altar do Senhor, hoje celebra a missa às 5:30 da tarde, e levarei as intenções, José Roberto. Que Deus abençoe que Deus o fortaleça na fé. Leve meu fortalecimento a todos os seus irmãos. E de modo particular, não descuide do paizinho que vai ficar e sente muito. Uma vida junto com a mãe, quando depois vem a partir, fica ele sozinho. Meu abraço, José Roberto, de Campina Grande, Paraíba, Rádio Caturité FM, Dom Dulcênio Fontes de Matos, de Campina Grande. Amado povo de Deus, nós estamos em plena segunda etapa da campanha de Jesus das Santas Chagas. 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Eu volto já.
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0: 10:49, 10:49, vamos às primeiras intenções da novena do padre Reginaldo Manzotti, uma filha de Deus pedindo oração para os seus familiares, a dona Maria Salete, para a família e para si, que o Senhor Jesus das Santas Chagas abençoe a todos e dê proteção. Dona Eva Borintes Orteia pede oração para si e para todos os seus familiares. Inês Baldasso pede para si pela sua saúde, para todas as mães, Marilice Castanha e família, para Cristina Vacari, Aurora Toniello, Iracema Belotto, Irene Vacari, em memória, e para todas as mães da família. Cirlei da Silva, Vanderlei Ramos, para as mães, Maria Salete da Silva, Maria Valeriana e também avó Bastiana da Silva. Ainda Dirlei Schiller, para a sua família, avó, para o neto Igor Luiz, para que Deus abençoe, que seja breve o seu transplante. E o Sigresel e família, pela passagem do Dia das Mães, para a mãe Gema Forquesato, para a sogra Joanina Gresli, em memória. Marlene dos Reis, para suas irmãs Marli, Vanilde e Vanice, que são mães, que Jesus abençoe. Alcides Balbinotti, para sua mãe Juraci Balbinotti, pelo Dia das Mães, que Nossa Senhora Aparecida e Frei Crespim abençoe sempre. Sirlei Miller, para todas as mães da família, pedindo bênçãos. Para a mãe Maria Adelina Luz Fracasso, as avós em memória, pelo descanso eterno. A mãe pede a Frei Crespim, a Santa Terezinha do Menino Jesus, que proteja a sua família, livrando de todos os males e de todos os perigos. A Jaqueline de Figueiredo, para a mãe Salete, para que Jesus derrame uma gota do seu sangue sagrado sobre ela, fortalecendo os seus pulmões e promovendo a cura. Uma filha de Deus, para todas as pessoas que não têm mais as suas mães ao seu lado, para que junto de Deus elas possam olhar e interceder por aqueles que ficaram aqui na terra. Mulher de fé agradece por graças e pede a Jesus misericordioso e a Nossa Senhora de Lourdes força, paciência nas enfermidades dos seus pais. Uma filha de Maria, Santo Expedito, e a Nossa Senhora Desatadora dos Nós, pela solução na área financeira dos seus irmãos. Hilda Ferreira, pedindo oração para a família e para os amigos, saúde e proteção, pede pela cura de todos que precisam. Severino Fracasso oferece a oração de hoje para suas filhas, para suas irmãs, para a esposa e para todas as mães pela passagem do Dia das Mães. Agilce Basso, para toda a família, para a sua sobrinha Natália, para que Deus ilumine sempre o seu caminho. Dirley Lopes, para toda a sua família, e pede a proteção divina. Salete da Silva, do bairro Navegantes, oferece pela saúde, entregando a Deus a sua família, seus filhos, seus netos, netas, noras e todos, pedindo sempre a proteção, e também para a mãe Isolina Cordeiro e para, já falecida, para a sua filha Rosane Zimmer, já falecida, que derrame muitas bênçãos sobre todos. Jandira Cardoso pede oração do padre para a mãe Lourdes Cardoso, já falecida, pelo descanso eterno. Padre está de volta, é hora de novena, evangelizar é preciso.
1: Como eu disse no YouTube, ontem, quarta-feira, às 17 horas, nós tivemos o rosário completo. E fica até quarta-feira que vem. Toda quarta, às 5 horas da tarde, nós teremos o Santo Rosário. Às 5 horas, 17 horas, toda a quarta-feira. Hoje, aniversário de Bambina FM, Alta Floresta, Mato Grosso, Massa FM, Alta Floresta, Mato Grosso, Rádio Nova FM, Vespasiano, Minas Gerais, Conect TV, Montes Claros, Minas Gerais, TV afiliada, Clisa, Montes Claros, Minas Gerais. E hoje, aniversário da nossa querida cozinheira Maria de Fátima Costa. Quase 20 anos juntos, uma história de muita, muita dedicação, muito amor, que Deus abençoe. Maria de Fátima Costa, com muita saúde, muita felicidade. Hoje eu a abracei e disse exatamente isso, muita saúde. Filhos amados, povo querido, escute esse testemunho que veio de Dourados, Mato Grosso do Sul. Padre Reginaldo, sua bênção, veio por meio dessa testemunhar uma graça recebida numa quinta eucarística, no mês de maio, não me lembro a data exata. Eu e minha esposa estava assistindo, pedindo que Jesus, nas santas chagas, curasse doença, principalmente o câncer. Como eu vinha sentindo a dor entre o esôfago e o estômago, sempre após o jantar, quando me deitava, vinham essas dores que não me deixavam dormir. Ficava a noite inteira me virando de um lado para o outro na cama e a dor não passava. Foi quando neste dia me apropriei da graça de Jesus das Santas Chagas e fui curado desta dor. Padre, desse dia em diante, para a honra e glória de Jesus das Santas Chagas, nunca mais tive essa dor. Não me incomodou mais. Graça recebida, graça testemunhada. Quem escreveu? Luiz Fernandes do Nascimento, Glória de Dourados, Mato Grosso do Sul. Parabéns pela letra, homem de Deus. Caligrafia bonita, esse fez caligrafia. Deus abençoe. Bora lá, gente. Como eu disse, agora você pega o livro Inabalável e nós vamos começar uma novena. Na página 137, para quem quiser acompanhar. E amanhã, prepare-se, viu? Porque amanhã começa a Jó. Vai sair assunto para tudo que é lado. Primeiro dia da novena. Jesus, das santas chagas, restaurai o meu coração. Jesus das santas chagas, restaurai o meu coração. Jesus das santas chagas, restaurai o meu coração. Deus de misericórdia e renovação, venho diante de ti com o coração em ruínas, clamando por teu sopro de vida sobre o que se quebrou. Restaure em mim o que o tempo desgastou, o que a dor silenciou e o que a esperança esqueceu. Onde há cansaço, traz vigor. Repita comigo. Onde há cansaço, traz vigor. Onde há ferida, derrama cura. Onde há vazio, preencha com sentido. Refaz meus passos, reconstrói meus sonhos, renova minha fé. Tu és o Deus que faz tudo novo. Então, faz de mim um novo ser, com raízes mais profundas, com amor mais intenso, com a paz que não se abala. Repita comigo e perceba o que você está pedindo. Onde há cansaço,

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3: Uma boa tarde para você, quinta-feira, 7 de maio do ano 2026. Tempo bom no baixo Vale do Rio do Peixe, temperatura na casa dos 27 graus. Estamos iniciando o Jornal do Meio-Dia hoje com os seguintes destaques. Câmara de Vereadores de Capinzal aprova em sessão extraordinária o Refiscap 2026 com emenda e autoriza o custeio de alimentação para produtores rurais na Festa do Agricultor. Consegue promove hoje reunião para implantação da rede de vizinhos na comunidade.

0: Rainha Mendes. Coleta externa de sangue será realizada na semana que vem em Capinzal, diante do nível crítico aí para o tipo O negativo. Encerra hoje o prazo para inscrições nos editais do PNAE em Capinzal. Comunidade do interior de Capinzal é convidada para encontro de hipertensos, diabéticos e idosos no Lindenberg. CREAS de Capinzal promove ações de conscientização no combate ao abuso e exploração sexual infantil. Você confere também as informações de Brasília com o nosso correspondente Paulo Otaran. As informações do esporte com Jorge Soldi estará destacando os jogos dos clubes brasileiros hoje pela Libertadores da América. A última rodada classificatória do Campeonato Municipal de Bocha, que reserva 4 partidas no próximo sábado. Entre outros destaques, você confere também as informações do setor policial, destaque para um atropelamento que aconteceu na manhã de hoje na Felipe Schmidt, Centro de Ouro.
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0: 12 horas e 5 minutos. Mais do que homenagens, o momento, no próximo domingo, Dia das Mães, convida a olhar para os desafios enfrentados pelas mães nos dias atuais. Desde os cuidados durante a gestação até as transformações emocionais, sociais e econômicas que envolvem a decisão de ter filhos. Em um cenário onde muitas famílias pensam em maternidade e o número de filhos diminui, especialistas destacam a importância da informação, do acolhimento e do suporte às mulheres. Para abordar este tema, conversamos com a médica Tracy Mary Bettinardi, que traz orientações, análises e reflexões sobre a experiência de ser mãe nos tempos atuais.
2: É muito importante que, idealmente, a mulher ela faça uma programação gestacional, né? Então, antes dela, quando ela estiver pensando em engravidar, ela faça exames de rotina, né? Exames laboratoriais, para ver se ela tem as vitaminas estão ok, para ver se não tem anemia, para ver se ela não está hipertensa, diabética, né? A questão do peso também é muito importante, estar num peso adequado. Então, toda essa questão aí de avaliação, pré-concepção, é bem importante estar realizando. Também seria importante tomar as vitaminas antes, nos 3 meses antes, né? Então, num mundo ideal, seria a mulher teria que se programar antes, né? E aí, a partir do momento que ela descobre que está grávida, então aí tem que, né, já iniciar o pré-natal, fazer os exames, que tem exames que são específicos do pré-natal.
3: Quais são os principais riscos que hoje a mulher corre numa gravidez, podemos dizer assim?
2: Em relação à mãe, seria mais a questão da hipertensão, né? Então, quando a mulher ela está hipertensa na gravidez, ela tem que tomar muito cuidado com os níveis de pressão para evitar que ela desenvolva, por exemplo, uma pré-eclâmpsia ou uma eclâmpsia, né? Que é uma complicação bem grave, que pode gerar até a questão de... pode levar até a morte, né? A diabetes gestacional também tem que tomar muito cuidado, porque pode ter algumas complicações. Essas seriam, assim, as mais relacionadas à mãe mesmo, né? Porque essas infecto-contagiosas seria mais em relação ao bebezinho mesmo. Antigamente, as mulheres acabavam ganhando, assim, 20 quilos, né? A gente sabe hoje que isso não é o ideal. O ideal é ali ficar no máximo 12 quilos, né? Claro, às vezes um pouquinho mais, e vai depender do perfil da mulher. Mas procurar ter uma alimentação saudável, ganhar o peso que seria esperado para a gravidez. Então, tudo isso vai ajudar a ter uma boa gestação, um bom parto, um pós-parto também.
3: E a idade? Existe uma data, existe um cronograma para se engravidar?
2: Hoje as mulheres estão escolhendo ser mãe mais tarde, né, no geral. Então, a faixa ali seria que 35 anos para frente, a gente tá vendo muitas mulheres tendo filhos nessa idade, né? Até 40 anos, né? Em questão de doenças, realmente o risco é maior de ter, de fato, né? É lógico que não é uma coisa certa, né? É, não é porque tem a idade que vai ter algum problema, isso é bem individual de cada mulher, né? Mas, de fato, os riscos existem, né? Então, a gente sabe que as mulheres hoje em dia tá deixando para mais tarde, por isso que é bem importante ter essa programação de gestação, fazer exames, manter o peso adequado, porque tudo isso vai prevenir as complicações, né? Mas, idealmente, né, seria até 35 anos, né? Mas nada impede que as mulheres tenham filhos com 35, 40, até um pouquinho mais, né?
0: 12 horas e 9 minutos, meio-dia e 9. Ainda falando sobre saúde, a enfermeira da Estratégia Saúde da Família no ESF Lindenberg, Tainá Aparecida de Matos, está com a gente para fazer um convite à comunidade do interior para participar do encontro de hipertensos, diabéticos e idosos, que acontece amanhã a partir das 14 horas no Salão da Comunidade de Lindenberg.
4: Nesta sexta-feira, dia 8 de 5 de 2026, a partir das 14 horas, acontecerá o encontro de hipertensos, diabéticos e idosos no Salão da Comunidade do Lindenberg. Teremos uma palestra abordando temas importantes sobre hipertensão arterial, diabetes e saúde da pessoa idosa, falando sobre diagnósticos, sintomas e tratamento. Teremos também aferição de pressão arterial, teste de glicemia capilar, atividades como bingo e sorteio de brindes. Convidamos toda a comunidade do interior, abrangendo Lindenberg, Alto Alegre, Vidal Ramos, Capitel Santo Antônio, Vila União, Barro Preto, Linha Gramado. Esperamos por vocês. Participem conosco deste momento de aprendizado, cuidado e confraternização. Todos estão convidados.
0: 12 horas e 10 minutos, a coordenadora do CREAS de Capinzal, Roselaine Bevilacqua Aborim, destaca no Jornal do Meio Dia as ações que serão desenvolvidas no município em alusão ao 18 de maio, Dia Nacional de Combate ao Abuso e Exploração Sexual de Crianças e Adolescentes, o Faça Bonito.
5: Estamos nos aproximando do 18 de maio, que é o Dia Nacional de Combate ao Abuso e Exploração Sexual de Crianças e Adolescentes. E nós, enquanto CREAS, né, pertencentes à Secretaria Municipal de Assistência Social, trazemos várias ações para essa data, no sentido realmente de conscientizar a população e fazer o possível para que a gente possa evitar toda e qualquer forma de violência e exploração sexual de crianças e adolescentes. Então, o CREAS é uma unidade pública, né, que justamente trabalha com as violações de direitos e também, dentre as violações de direitos, nós trabalhamos com a violência sexual de crianças e adolescentes, né? E por estar na linha de frente dessas violências, a gente percebe que elas não têm diminuído, né? Nós temos vários casos de violência sexual que nós atendemos aqui no CREAS. Então, a gente precisa, assim, levar à população a importância, sim, de toda e qualquer forma de denúncia e de conscientização. Então, nós temos algumas ações que esse ano o CREAS, né, junto com a rede intersetorial, com a Secretaria de Educação, desenvolveu. Nós temos no dia 18 de maio um teatro que ele vai ser interno, né, para a rede municipal de ensino, as crianças do 7º, 8º e 9º ano, é o Teatro Memórias de Nina, que é bem conceituado nesse ramo da violência, né, de trazer esse tema. Então, no dia 18, né, que é o dia mesmo de combate ao abuso e exploração, e no dia 21, que é na quinta-feira, nós teremos a nossa tradicional caminhada, né? Uhum. Pelas ruas centrais do município, a concentração na Praça Pedro Leles da Rocha, a partir das 8h30, e o início da caminhada às 9 horas.
3: Rosilene, você citou que a violência não tem diminuído. Aliás, em muitos casos tem aumentado. Como é que está sendo lidado isso por vocês e também por outros órgãos ligados a criança e o adolescente?
5: Esse é um tema, Jorge, bem delicado, né? Que a gente precisa... Antigamente era um tabu esse tema. E hoje a gente precisa trazer esse tema à tona a toda a população, né? Então, nós, enquanto órgãos garantidores de direitos, né? Tanto CREAS, Conselho Tutelar, Conselho de Direitos da Criança e do Adolescente, precisamos estar atentos, né? Então, a gente leva informação à população no sentido de que possa identificar identificar e estar atentos aos sinais de violência também da criança e do adolescente. Porque a violência por si só não é algo isolado, né? Ela traz vários indicadores e vários comportamentos que a criança vem mostrando e vem desenvolvendo. Então, a gente traz isso juntamente com a Secretaria de Educação, que está toda preparada também com relação aos professores, para que seja identificado, sim, lá na criança e no adolescente, qualquer sinal de indício de violência e que possa chegar até os órgãos competentes para que a gente possa, sim, ressignificar essa violência na criança e fazer com que ela supere, por vezes, esse trauma, né, que é gerado na vida dela.
3: A caminhada. Nós temos aí o comércio, que também geralmente participa. Como é que está sendo a organização para esse ano?
5: Iniciaremos na semana que vem os convites a todas as autoridades aqui do município, rede intersetorial, né, todos envolvidos. Mas a gente pede, sim, que o comércio, de maneira em geral, que toda a sociedade participe, né? Eu acho que a gente sempre consegue mobilizar, né, principalmente o comércio, que quando a caminhada vai passando pelas ruas centrais, né, as pessoas vão engajando, vão demonstrando realmente simpatia com o tema. Então, a gente fica bem feliz com relação a isso, porque eu acho que todos têm que estar engajados, né, para combater realmente e para conscientizar dessa forma de violência.
0: 12 horas e 15 minutos. O coordenador de inovação da Secretaria de Desenvolvimento Econômico e Turismo de Capinzal, Cláudio Honor de Abreu, está ministrando palestras sobre inteligência artificial para estudantes do nono ano da rede municipal de ensino. As atividades aconteceram na Escola Municipal Viver e Conhecer, na Escola Municipal Belisário Pena e também na Escola Municipal Ivo Silveira, encerrando o ciclo de ações do Vale Innovation Week. Segundo Cláudio Honor, o principal objetivo das palestras é apresentar aos alunos o potencial do IA, inteligência artificial, no desenvolvimento econômico, social e sustentável, além de ampliar o conhecimento sobre as diferentes aplicações da tecnologia no cotidiano.
6: Essa nossa palestra agora com os alunos do nono ano das escolas municipais aqui de Capinzal, elas vêm para encerrar o ciclo de atividades do Vale Innovation Week. Nas semanas anteriores, a gente fez atividades com os professores, focados também como ferramentas de inteligência artificial na educação. E a gente foi convidado, né, pela Secretaria de Educação a fazer uma fala com os alunos sobre a inteligência artificial e desenvolvimento econômico, desenvolvimento sustentável e desenvolvimento social. Os estudantes, eles terão, nos próximos meses aí, a redação da usina hidrelétrica de Machadinho. E a temática esse ano é justamente essa, falando sobre a inteligência artificial. E nós estamos, né, fazendo uma fala com eles, sensibilizando sobre o que é a inteligência artificial, como ela funciona e qual o potencial dessas ferramentas na atuação social deles, no desenvolvimento econômico, social e no desenvolvimento sustentável da comunidade.
3: Onde você já trabalhou? Como é que tem sido a receptividade desses alunos com a inteligência artificial? Muita gente já está sabendo lidar com ela?
6: Sim, Jorge. Então, a gente trabalhou nas escolas com os professores, né? E segunda-feira a gente teve com os alunos do Ivo Silveira. E hoje, né, com o restante dos alunos no Viver e Conhecer e no Klein Bing. A gente percebe que eles, ao utilizar a inteligência artificial, pensam nas básicas, no ChatGPT. E aí a gente tenta levar para eles essa consideração que a inteligência artificial está em tudo. Desde uma recomendação de um vídeo numa rede social, numa correção de texto automática. E existem diversas ferramentas, infinidade de ferramentas com inteligência artificial que podem nos ajudar no nosso dia a dia para diversas funcionalidades. Então, tentando fazer com que eles tirem da mentalidade que é simplesmente o ChatGPT para fazer uma pesquisa e conhecer todo o potencial dessas ferramentas para eles utilizarem no dia a dia deles, no dia a dia educacional.
3: Também é importante porque esse material vai para as famílias também e muitas vezes se encontra empreendedores nas próprias famílias.
6: Exatamente, Jorge. A ideia é que eles conversem, que eles dialoguem também com suas famílias em casa, porque a gente não leva uma solução, a gente leva um diálogo para eles serem críticos. E, logicamente, expor que a inteligência artificial também tem muitas coisas que não são boas, que são perigosas, e muitas coisas boas. Depende muito de como essa ferramenta é utilizada e qual o propósito dela, né, Jorge? Então, pode ser utilizada tanto simplesmente para uma diversão, como pode para criar uma ideia de um novo negócio, uma startup, algo que pode realmente mudar a vida das pessoas.
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9: Doze horas e 24 minutos, uma boa tarde para você que acompanha o Jornal do Meio-Dia da Capinzal FM. O CONSEG, Conselho Comunitário de Segurança de Capinzal, promove na noite de hoje mais uma reunião para a criação da rede de vizinhos. O encontro de hoje acontece na comunidade de Linha Mendes, como destaca o presidente do Conselho, Eliseu Xavier.
10: Essa quinta-feira, Conselho Comunitário de Segurança de Capinzal, juntamente com a Polícia Militar de Santa Catarina, promove mais uma reunião para a implantação de uma rede de vizinhos na comunidade de Linha Mendes. Todos estão convidados a partir das 19 horas, na casa da senhora Roseli Sherman. Quem tiver interesse de participar na reunião não precisa ser só da Linha Mendes, pode ser de outros lugares também, para ver como é que funciona a rede de vizinho para a gente implantar em todos os bairros, cidades, centros e interior. A ideia nossa é plantar, quantas mais pessoas participar dessa rede de vizinho, melhor para a sociedade em geral.
9: 12 horas e 25 minutos. Diretora de Cultura de Capinzal, Vânia Schweizer, destacou a conclusão de mais uma etapa da Política Nacional Aldir Blanc, o PNAB 2025-2026, no município. Segundo Vânia, o processo teve início ainda em maio do ano passado, com a realização das oitivas culturais para ouvir os agentes culturais e definir as prioridades para a aplicação dos recursos destinados ao município. Capinzal recebeu cerca de 184 mil através do PENAP, a partir das discussões realizadas com o Conselho Municipal da Agricultura e Agentes Culturais, foram elaborados os editais e o plano de aplicação dos recursos.
11: Então, em março deste ano, o recurso entrou, os editais foram aprovados, lançados, e agora, então, o dinheiro vai ser repassado aos interessados, que são os agentes culturais do nosso município. As inscrições vão até hoje, a oportunidade foi lançada, posso dizer assim que a gente está tendo um resultado muito grande, e durante todo esse tempo a gente teve as formações, como também dia 30, né, a gente também teve uma formação, onde a gente fez a leitura dos editais e orientou de forma mais próxima os agentes que já estavam em processo de elaboração dos seus projetos, tirando dúvidas também.
12: Bom, é um valor significativo. Nós temos aí mais de 180 mil reais para esses projetos. Por isso que é interessante as pessoas fazerem a sua inscrição.
11: Sim, com certeza, Jorge. Então, a gente, de acordo com o PAR, né, que foi decidido isso, e o Conselho Municipal de Cultura, lá na reunião de maio, foram os agentes culturais que decidiram como que o dinheiro seria distribuído, né? Então, a gente lançou aí um edital com 10 projetos, sendo eles 7 projetos serão selecionados de ampla concorrência, de multilinguagem, e 3 projetos, então, de multilinguagem. Linguagem na categoria B, que são projetos que serão aplicados nas comunidades do interior, nos loteamentos, nos bairros. Também serão contemplados 4 espaços, né, com o valor de R$8 mil cada um, e ainda teremos um edital que em breve nós vamos lançar, agora na terceira etapa, né, que é o edital de credenciamento aos artistas. Então, esse é um recurso que vem para os nossos artistas locais, através da aplicação dos projetos agora. Esse recurso, ele se multiplica, Jorge, porque ele vai sendo repassado para outras pessoas. Às vezes, o projeto de um agente cultural vai necessitar contratar lá um músico, né? Um figurinista, um maquiador. Então, ele vai sendo repassado para outras pessoas, sendo multiplicado. Então, a gente está muito feliz com esse trabalho e ansioso também para logo estar divulgando aí a lista dos classificados. Até o final da tarde de hoje, até as 17 horas, ainda os agentes culturais podem estar postando os seus projetos, então, lá no site, conforme está no edital, né? Mandando por e-mail na Lei Aldir Blanc. E amanhã, até o final do dia, nós teremos, então, publicada a lista de todos os inscritos. Próxima etapa, então, agora vai ser encaminhar esses projetos para os avaliadores, para a equipe que vai avaliar os projetos. E na próxima etapa, então, depois disso, será feita a divulgação dos contemplados, dos projetos, então, selecionados.
9: Doze horas e 29 minutos, meio-dia e 29. Nosso contato agora é com o prefeito do município de Capinzal, Agnaldo Page, que participou pela manhã do Jornal 102, destacando ações do Executivo Municipal. No Jornal do Meio-Dia, ele pontua alguns assuntos importantes e atuais sobre o processo licitatório da nova delegacia de polícia, que já foi concluído. Segundo o prefeito, o principal entrave neste momento é a burocracia envolvendo a transferência do terreno para o governo do estado. O prefeito afirmou que mantém contato constante com lideranças da Polícia Civil para agilizar o processo e destacou que a obra será importante para fortalecer a segurança pública em Capinzal e região.
13: O processo licitatório já saiu, né? Eu tive uma conversa semana passada com o delegado-geral da Polícia Civil, né? Lá em Florianópolis, né? Eles estão empenhados lá, é uma questão burocrática de transferência do terreno. Basicamente é isso, não tem outro empecilho, né? Mas eles se colocaram, né, à disposição para agilizar. Tenho conversado ontem, até conversei com o delegado regional Bonamigo, né, para a gente somar esforços, né, para que realmente o intuito é um só, né, que saia do papel a obra, que é importante, né, uma obra que vai ficar marcada na história de Capinzal.
9: 12 horas e 30 minutos, Agnaldo Page também fala sobre a preocupação com o efetivo das forças de segurança em Capinzal e Ouro. Segundo ele, o município vem cobrando reforço policial junto ao governo do estado desde o ano passado. Aguinaldo pediu cautela para evitar a politização do tema e afirmou que, apesar das limitações causadas pela falta de efetivo, não existem índices alarmantes de criminalidade na região. Ele ainda revelou que há expectativa da chegada de policiais temporários nos próximos meses para auxiliar nas ações preventivas.
13: Nós tivemos uma reunião ontem com o Major Vilmar, né? Então ele me colocou que não existe nada extrapolado em termos de índices, nada, né? Não tem nada de anormal. Afora pontuais, né? Problemas, né? Então as atividades, claro, são limitadas pela falta de efetivo. Mas eu digo que nós, como agentes públicos, temos que ter essa responsabilidade em passar informações, justamente informações, quando se tiver efetivamente uma ação já para não criar e deixar no ar alguma coisa que eu acho que a gente tem que esquecer um pouquinho da política e deixar e ter um pouquinho mais de consideração. Mas é só nesse sentido. Segunda-feira nós vamos ter uma nova reunião, entendeu? Na prefeitura com o major, né? O executivo, e convidamos todos os vereadores para explanar, ele vai levar os dados, né? Para se fazer uma conversa madura e que efetivamente venha trazer soluções, porque existem vereadores que estão na base do governo do estado, que também precisariam, né? Posso ir junto, eu já fui, né? Não tem problema nenhum. Para também reiterar essa solicitação do aumento do efetivo. O Major Vilmar me posicionou que em outubro, provavelmente, vai vir temporários, policiais temporários. Claro que eles não têm todas as atribuições do policial, mas só a presença a mais, a presença física na rua, ela acaba que inibe, né, muitas situações, né? E eles estão tomando as medidas na possibilidade deles, né, para coibir, né, esses excessos de barulho, de perturbação, que a gente é sensível a isso. Só volto a dizer, a gente não pode polemizar uma situação que a gente também não tem tanto controle. A gente precisa cobrar e nós estamos fazendo isso, né? Então, é só esse conselho que a gente dá, né, para o nosso povo aí, principalmente para os agentes políticos.
9: 12 horas e 33 minutos. O prefeito confirmou também que participou de reuniões com a direção do Hospital Nossa Senhora das Dores de Capinzal e com os prefeitos da região para, segundo ele, observar os sinais do próprio corpo e compreender informação aí do Hospital Nossa Senhora das Dores e a intenção dos municípios de Capinzal, Orizorté, assumir o plantão do hospital.
13: Nós tivemos uma conversa primeiro, o município de Capinzal com o hospital, né, que é a direção do hospital aqui de Capinzal, com o pessoal lá do Rio de Janeiro também, né, conversando sobre as soluções. Eu vejo assim, esse contrato que vem lá da gestão anterior é um contrato que hoje a realidade se mostra que ele não é efetivo, né? E tanto que deu alguns problemas lá, que está sendo feita uma sindicância. Então a gente precisa mudar, né? E nós estamos injetando um valor e nós precisamos ter uma prestação de contas mais efetivas, mas a questão nem é essa. A gente precisa ter também gerência em cima do um pouco, a gente tem que, né, nós precisamos, nós temos tudo o resto, mas lá nós não temos como optar nada, né? Então nós tivemos essa conversa e houve essa sinalização, né, da direção do hospital de que existe essa possibilidade. Claro, a gente vai abrir a partir do momento que nós oficializamos isso, os três municípios. Depois nós tivemos uma reunião com o Diri e com a Rosane e nós efetivamente produzimos um documento, encaminhamos solicitando, né, a viabilidade, né, o interesse dos municípios em assumir o pronto-socorro. Então, agora nós vamos aguardar a devolutiva e em sendo positiva essa intenção, e eles também têm intenção de ceder, Nós vamos dar andamento, né? Andamento para um próximo passo a gente assumir, que daí a gente tem condições de fazer um trabalho mais efetivo e com mais autoridade para tomar as medidas para que venha, né, de uma forma conjunta, melhorar o atendimento, que já existe essa melhora, mas ali a gente não pode mexer muito e a gente precisa tomar essa decisão.
9: 12 horas e 36 minutos, meio-dia e 36. A comissão mista, que analisa a MP 1327/2025, aprovou ontem o relatório que permite a renovação automática da CNH, mas mantém obrigatórios os exames físicos e mentais para a renovação da carteira. O texto segue agora para a votação na Câmara dos Deputados e depois no Senado. A proposta busca modernizar o processo, mas os parlamentares decidiram preservar as avaliações médicas por questões de segurança no trânsito. A Anvisa anunciou ontem um plano de monitoramento ativo para acompanhar possíveis efeitos colaterais das chamadas canetas emagrecedoras, medicamentos usados no tratamento de diabetes e obesidade. A medida foi adotada devido ao aumento do consumo e ao crescimento de complicações relacionadas ao uso destes produtos, especialmente da semaglutida. Entre 2018 e março de 2026, foram registradas quase 3 mil notificações de eventos adversos. Uma última nota: o deputado federal Carlos Schiodini, do MDB, vai concorrer ao governo de Santa Catarina como vice na chapa de João Rodrigues, PSD, ex-prefeito de Chapecó. A pré-candidatura foi confirmada ao apresentador Luiz Carlos Tigrão no canal 100, de acordo com as informações, isto já está confirmado. O parlamentar detalhou que o nome de Carlos já era cotado nos bastidores do partido, inclusive junto aos diretórios municipais, para compor a chapa majoritária no estado como vice. São 12 horas e 38 minutos, meio-dia e 38. Vamos agora à previsão do tempo.
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9: 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Ronaldo Coutinho, qual é a previsão do tempo para a sequência desta quinta-feira e a tendência já para o final de semana, Coutinho? Boa tarde.
15: Boa tarde. O tempo segue com calor hoje. Ventoso também, algumas rajadas de vento, atrapalha alguma coisinha, quem fazer tratamento, alguma coisa nesse sentido. E o tempo fica aí com temperatura que pode chegar ao passar dos 30 graus. Amanheceu mais quente, 17, 19 graus. E algumas rajadas de vento aí. Mantém a tendência de tempo com chuva, trovada nessa sexta. Pode ter algum tempo severo, principalmente em relação a vento. E cai a temperatura ficando mais frio. Sábado ainda pode ter chuva ou garoa na madrugada, amanhã, melhorando à tarde com temperatura baixa o dia todo. Domingo e segunda não dá para descartar geada na região, principalmente na segunda, onde pode amanhecer negativo em vários pontos. Da Climatea, Ronaldo Coutinho.
9: Obrigado, Coutinho. 12:40. A seguir, as informações de Brasília com destaque. Donald Trump e Lula da Silva iniciam conversa sobre temas comuns em reunião oficial na Casa Branca.

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15: 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Donald Trump e Lula da Silva iniciam conversa sobre temas comuns em reunião oficial na Casa Branca. Paulo Otaran.
16: Os presidentes do Brasil, Lula da Silva, e dos Estados Unidos, Donald Trump, abriram diálogo amplo nesta quinta-feira no Salão Oval da Casa Branca, em Washington. Entre os assuntos que estão sendo tratados, a disponibilidade e a possibilidade de negociações amplas entre os dois países no que envolve minerais presentes em terras raras no Brasil. Os americanos têm interesse de ampliar negócios com o setor e o Brasil já tem em mãos, por ter sido aprovado ontem no Congresso, um marco regulador de como utilizar e se posicionar como fornecedor deste material. Especialistas no setor, como pesquisador e professor de relações internacionais pelo IBMEC, José Niemeyer, entendem que o Brasil precisa tirar proveito dessa conversa e torná-la a seu favor.
17: O presidente Lula deve deixar claro, os Estados Unidos, como parceiro ocidental importante, vai ser um dos destinos desses minerais de terras raras. Mas outros países poderão também adquirir e importar esse mineral do Brasil já com nível de beneficiamento. Então, o Brasil fornecendo esse tipo de minerais vai ser muito importante para o Brasil continuar a ser um país que distende o sistema internacional a partir da sua oferta de produtos estratégicos. E eu acho que o presidente Trump está percebendo o seguinte, tem que tratar o Brasil como um país soberano e independente. Tem que ter uma visão de Estado quando se trata de Brasil.
16: Na pauta, que tem no máximo 2 horas de duração na agenda americana, estão outros temas como segurança internacional, combate a narcotraficantes, ações integradas da Polícia Federal Brasileira com a CIA e temas de interesse econômico sobre os quais os Estados Unidos têm dúvidas, como as regras do PIX. O Brasil vai defender que o mecanismo se compara a ferramentas também utilizadas pelos americanos e que esta é uma tecnologia com DNA brasileiro para os seus cocidadãos. De Brasília, Paulo Otaran.
15: Doze horas e 49 minutos. Obrigado, Paulo Otaran, pelas informações da capital federal. A seguir, a movimentação do setor de segurança pública.
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15: Meio-dia e 52, as informações do setor policial no oferecimento da Varga e Soluções Automotivas. 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A Justiça da Comarca de Capinzal deve decidir em breve se o acusado pelo assassinato de um segurança durante a festa de Réveillon em Piratuba irá a júri popular. O processo está na fase de alegações finais do Ministério Público e Defesa. Nos últimos dias, cerca de 20 testemunhas foram ouvidas. O crime aconteceu na madrugada do 1º de janeiro, quando o segurança foi atingido por um disparo de arma de fogo durante o evento e morreu após ser socorrido. O acusado segue preso. Durante as investigações, a Polícia Civil apreendeu 4 armas de fogo ligadas ao suspeito.

0: Outras informações do setor policial. Polícia Militar atendeu na tarde de ontem uma ocorrência de descumprimento de medida protetiva no centro de Uaçaba após acionamento do botão de pânico. A vítima, uma mulher de 44 anos, relatou que o ex-companheiro de 52 vinha tentando se aproximar e intimá-la. Ao perceber a chegada da polícia, o homem fugiu, mas foi localizado e abordado após acompanhamento policial com o apoio da aviação do Corpo de Bombeiros. Durante a contenção, ele sofreu escoriações e foi encaminhado para exames de corpo de delito. O autor e vítima foram encaminhados à Delegacia Regional de Uaçaba para os procedimentos cabíveis. Polícia Militar, que também cumpriu na tarde de ontem um mandado no bairro Nossa Senhora de Fátima, em Erval do Oeste, um homem de 32 anos foi abordado durante rondas e detido após confirmação de ordem judicial por crime de roubo. Segundo a PM, ele utilizava tornozeleira eletrônica e foi encaminhado ao Presídio Regional de Uaçaba sem lesões. Polícia que também foi acionada para atender uma ocorrência de apoio aos bombeiros voluntários e uma ocorrência de abandono de incapaz no interior de 13 Tílias. No local, a guarnição encontrou o pai com o recém-nascido no colo. A criança foi entregue aos bombeiros com sinais vitais estáveis, encaminhada imediatamente para atendimento médico. Os policiais realizaram buscas na propriedade e localizaram a mãe, uma jovem de 21 anos, em uma área de mata, cerca de 300 metros da residência. Após resistência inicial, ela foi convencida a sair do local e encaminhada ao hospital para atendimento médico e psicológico sob acompanhamento da guarnição. Conforme os relatos colhidos no local, a mulher teria realizado o parto sozinha e deixado o bebê fora da casa. O recém-nascido permaneceu estável e foi transferido para o hospital de referência da região para continuidade dos cuidados. A ocorrência foi comunicada à Polícia Civil e ao Conselho Tutelar, que acompanham o caso e adotaram as medidas cabíveis. O acidente de trânsito mobilizou o Corpo de Bombeiros hoje pela manhã na Felipe Schmidt Centro de Ouro. A equipe foi acionada às 8h26, de acordo com as informações apuradas pela nossa reportagem. Um senhor morador de Joaçaba foi atropelado por um Gol com placas de ouro que teria desandado. Com o impacto, a vítima acabou tendo a perna prensada contra uma caminhonete, uma Chevrolet S10, que estava estacionada no local. O homem apresentava suspeita de fratura na perna direita e recebeu atendimento das equipes de resgate. Após os primeiros socorros, a vítima foi encaminhada ao Hospital Nossa Senhora das Dores para avaliação médica e circunstâncias do acidente deverão ser apuradas. E são estas as principais informações do setor policial para Varga e Soluções Automotivas.
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0: Horas e 57 minutos, as informações do esporte nos chegam com o repórter Jorge Soldi. Olá, Jorge, boa tarde.
3: Ok, muito boa tarde a você, muito boa tarde aos nossos ouvintes. Em nome da Magazine Luiza, nós estamos chegando com as informações esportivas de hoje. E o Flamengo visita o Independiente Medellín nesta quinta-feira, às 21h30, na Colômbia, em jogo válido pela quarta rodada da fase de grupos da Libertadores da América. O rubro-negro chega para esse jogo na liderança do Grupo A da competição com 7 pontos. Caso vença os colombianos, a equipe comandada, então, por Leonardo Jardim, vai encaminhar a sua classificação para as oitavas de final do torneio. Ainda hoje, nós teremos o Mirassol enfrentando a LDU. na equipe do interior paulista está com 100% de aproveitamento em jogos onde é mandante, ou seja, com jogos que são disputados no interior paulista. O jogo do Mirassol começa às 19 horas. Ontem o

0: primeira classificada às oitavas de final da competição. O Fluminense foi a 2 pontos e segue na lanterna do Grupo C. Pela Sul-Americana, nessa quinta-feira, são 2 jogos. Às 19 horas, o O'Higgins recebe o São Paulo e às 21h30, o Blumen enfrenta o Bragantino. Ontem, pela Sul-Americana, o Botafogo venceu o Racing por 2-1 e o Vasco venceu a equipe do Audax italiano também pelo placar de 2-1. O Vasco se manteve com 7 pontos após 2 vitórias consecutivas e lidera o Grupo G do torneio continental. E o Internacional conquistou o título da Recopa Gaúcha ao bater o Brasil de Pelotas por 2-1 de virada no estádio Bento Freitas, em Pelotas. Com o resultado, o Colorado conquistou o seu 3º título da Recopa Gaúcha após ter vencido em 2016 e 2017. Os gols do Internacional e também da equipe de Pelotas aconteceram somente na segunda etapa. E pelo Campeonato Municipal de Bocha aqui de Capinzal, nós teremos a rodada final da fase de classificação prevista para esse próximo sábado, dia 9. Os jogos começam todos eles no mesmo horário, ou seja, às 19 horas. Em linha Gramado, o Cassino Equipe A joga com os amigos da Bocha. Em Capitel Santo Antônio, o Atlântico enfrenta o Bar da Serpe. No Vidal Ramos enfrenta o Cassino B. E no distrito do Alto Alegre, o Alto Alegre enfrenta a Cochilense. Em nome da Magazine Luiza, ficamos por aqui com as informações esportivas desta quinta-feira.
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2: Treze horas e 2 minutos, e assim nós estamos encerrando a edição de hoje do Jornal do Meio-Dia, uma produção do Departamento de Jornalismo da Capinzal FM, com direção de Luiz Pedro Scarton. Outras informações, quando o fato merecer o destaque, tenhamos todos uma excelente tarde.
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Olá, meu amigo, olá, minha amiga ouvinte. Eu sou o Padre Ezequiel. Esse é o momento de despertar para o amor. Eu queria falar sobre a importância de tomar consciência da realidade para que a gente possa mudar. O primeiro elemento de toda mudança

0: é a conscientização. Por isso, faça uma autoanálise. Conscientize-se. Observe os seus pensamentos, os seus medos, as suas crenças, os seus hábitos, as suas atitudes e perceba o que precisa mudar. Coloque tudo sob a lente de um microscópio. Estude-se. Hoje se diz muito, se conheça, autoconhecimento. A maioria de nós acredita que vive uma vida baseada em escolhas, mas em geral isso não é verdade. Mesmo sendo pessoas esclarecidas, ao longo do dia, tomamos poucas decisões que refletem a nossa consciência, ou a consciência que nós temos naquele momento. Na maioria das vezes, nós somos como que robôs. E agimos no automático, dirigimos a vida por condicionamentos passados, por aquilo que nós recebemos da infância, pelo nosso costume, por velhos hábitos. E é nesse ponto que entra a necessidade de conscientização. A consciência observa os nossos pensamentos e as nossas ações para que vivamos das escolhas verdadeiras, feitas no momento presente, feitas no agora, para sermos governados por nós mesmos e não por uma programação que vem do passado. Portanto, adquirindo consciência, você poderá viver do que é hoje em vez daquilo que foi ontem, porque a grande maioria das pessoas age a partir dos hábitos que foi construindo, e muitos hábitos não são bons, muitas percepções não são boas, por isso cria um sofrimento para a pessoa e para o entorno dela. Por isso, caro ouvinte, tome consciência da sua vida, daquilo que você faz, do seu comportamento, e só assim você poderá mudar, avançar, tornar-se uma pessoa melhor e mais feliz. Pensemos nisso. Deus Pai de amor e bondade, fonte da bênção, dignai-vos abençoar os vossos filhos e filhas, com a vossa graça, com o vosso amor, sustentai-os no caminho, dai-lhe força, dai-lhe paciência, serenidade, esperança, para buscar o melhor da vida, para tomar consciência sempre das atitudes e melhorar sempre, porque nós somos feitos para a construção, para nos tornarmos melhores em cada dia. Deus abençoe, em nome do Pai, do Filho e do Espírito Santo. Amém.
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2: 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E a hora certa? 1:12. 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

0: Muito boa tarde a todos, muito prazer, estamos novamente por aqui, começando mais uma tarde, mais esse dia que está nos presenteando, nosso Deus, grandioso Deus, nos presenteando neste dia 7 de maio de 2026. Hoje é quinta-feira, como diz a minha amiga Marinês, quinta é quase sexta, então fique ligadinho aí, porque hoje tem muita coisa boa, tem prêmios novamente, tem participações dos nossos ouvintes, então muita música boa, com certeza, e é claro, eu conto com a sua participação para fazermos juntos esta tarde. Na recepção, Fernanda Alves Duarte, na direção de Luiz Pedro Escarton, em nome sempre dos nossos patrocinadores, Supermercados Cooper Campos, Farmácia Cristal Vida e também do Odontotop, o Hospital do Dente, está iniciando mais um Você Que Manda!
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0: E nós iniciamos do melhor jeito, assim, ó. Rainha Musical com Paulinho Dio.
3: Bailando,
0: filho. Boa tarde! Boa tarde!

0: Seja muito bem-vindo, então agora 1h16, nós estamos aí então no comando aí do Você Que Manda, aqui na rádio que é feita pra você. Pessoal, então valendo ingresso aí pro Festival do Chopp na Linha Sul, lá em Ouro, que acontece neste sabadão com a indústria musical. Então, valendo mais um ingresso aqui até a 1h50 as participações. Já temos pessoas aí mandando sua mensagem, se cadastrando também para o Ranchão. A dona Iorene Matiello, lá da Barra do Pinheiro, interior de Ouro também, né? Então, muito obrigado aí pela sua audiência. 988-15-6435 é o contato que você pode nos mandar mensagem, mandar aí o seu áudio, a sua participação, participar aí também do sorteio do ingresso e também concorrer aí ao nosso ranchão e também a promoção do Dia das Mães. Então fique ligadinho aí que tem muita coisa boa, muita música boa pra gente curtir juntos. Até as duas você pode pedir a sua música de banda. Depois aí a gente tem aquele sertanejo, aquelas outras modas boas aqui na Capinzal FM. 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
0: Agora são 1h18.
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Você que manda aqui na rádio feita pra você, uma hora com mais 20 minutos, então abertas participações aí pra você concorrer aí ao ingresso para o 20º Festival do Chopp neste sábado lá na comunidade da Linha Sul, né? Início às 23 horas. Então, aguardo a sua mensagem, aguardo a sua participação aqui no nosso WhatsApp 988156435. Vem chegando essa música muito especial, faz parte também, vamos dizer, da minha infância, né? E eu gosto muito dela também. Então, vem chegando para cantar para nós, por que não eles, os atuais, atração da festa do Rio Pardo no próximo dia 17.

Céu e Cantos cantando pra nós, ouvindo modão. Essa também é muito boa, tocando forte aqui na 102.3. Então aguardo a sua mensagem, aguardo a sua participação, valendo aí um ingresso para o 20º Festival do Chopp lá na Linha Sul, neste próximo sábado, dia 9, com animação aí da banda Indústria Musical. E você também pode participar aqui na 102.3 e mandar o seu áudio, mandar a sua mensagem e concorrer a R$600 em vale-compras, mais duas lindas orquídeas. É a promoção da Capinzal FM Show de Mãe. Por que a sua mãe é show? Nós queremos saber, mande a sua mensagem, mande o seu áudio, em parceria aí com a Xalana Modas, a Império Flores e Presentes, e também com a Estilo e Joias, nós aguardamos a sua ligação, 3555-1333, ou também aqui no estúdio, você pode falar, mandar o seu áudio, a sua mensagem, 98815-6435. Enquanto isso, vem chegando mais música, mais sucesso para cantar para nós aqui agora com eles. Quem será? Corpo e Alma? Ah, essa também é sucesso.

0: Corpo e Alma, novela das oito, tocando aqui na tarde da 102.3. É esse, é o meu, o seu, o nosso, você que manda.
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0: O tempo se encontra encoberto, nublado, né? Previsão de muita chuva aí para amanhã, para sábado. Depois vem o frio no domingo aí, temperatura pode chegar até os 2, 3 graus, né? Então, neste momento a temperatura faz 28 graus e a tendência é que chova e também venha o frio por aí.
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0: Uma hora com mais 35 minutos, vocês estão vendo que eu apresentei ontem, apresentei hoje o nosso Você Que Manda, né? Na segunda-feira já é o dia meio que tá certo pra mim, né, falar aqui com vocês, né? Mas vocês estão com saudade de alguém?
1: Viu, fala a verdade que você me expulsou.
0: Sério?
1: Sério?
0: Bah.
1: Não, brincadeira, né, gente? Na verdade, assim...
0: Boa tarde, Marinês.
1: Boa tarde, Everton. Boa tarde a todos os ouvintes aí do Você Que Manda. Só dizer pra vocês que se tudo correr bem, eu terminar todos os meus trabalhinhos, que nem a gente diz, amanhã eu estou de volta.
0: Amém.
1: Pra fechar a semana. Mas você vem fazer uma participação comigo, porque sexta-feira é dia que, né, tem... Todo mundo já se arrumando aí pro final de semana.
0: Viu, mas eu já falei já aqui no início do programa, Mari, que hoje é quinta, que é quase sexta, né?
1: É quase sexta, isso aí. Eu sempre falo que o pessoal tá com o pé que é um leque, né?
0: Meu Deus, ainda mais que tem baile do shopping, né?
1: Exato.
0: Por isso que a gente pede, participe aí, tá valendo o ingresso pro 20º baile do shopping lá da Linha Sul.
1: Com certeza. E então, né, Everton, só pra dizer pros ouvintes que não sumi, não fugi, tô por aqui, tá, galera? Estão aqui na salinha ao lado, de manhã vocês já me ouviram também, a gente esteve lá na Droga Bel. Márcio Pedro foi lá, daqui a pouquinho vai fazer uma participação
0: isso
1: também.
0: Isso mesmo.
1: Direto lá da...
0: Da Droga Bel, né?
1: Da Droga Bel, o pessoal que tá... aproveitando, aliás, música boa, comida, né?
0: Meu Deus, cada musicão coração.
1: Eu só fiz uma reclamação lá já pra Débora, que eu gosto de café bem doce, né? Daí vou levar um açúcar da próxima vez. Não, daí tinha um açúcar lá também, né?
0: Segundo
1: brincadeira, um abraço pra toda a turma lá.
0: A Débora é fitness, né?
1: Só nós que não.
0: A gente tem que comer bastante açúcar.
1: A gente precisa honrar, né? As gordurinhas e os pneuzinhos.
0: Claro.
1: Certo, gente? Então passando, ó, pra dar um beijo pra vocês. No coração é a Débora que dá, tá? O beijo. Então o meu é um beijo pra vocês.
0: Que a Mari tá por aí, tá trabalhando bastante, né, Mari?
1: Exatamente. Então, estamos aí fazendo uns outros trabalhinhos. E se a gente conseguir vencer, que nem diz, né? Amanhã a gente tá por aí de volta, senão semana que vem tá tudo ao normal depois de segunda. Porque na segunda o Everton já me disse com você que manda, é ele que manda na segunda, tá?
0: É, e amanhã cedo nós vamos estar no Proner, né?
1: Exatamente.
0: Então, a gente vai estar pela programação da 102,
1: por
0: né?
1: Aí, gente. Tamo por aí, apavorando. Se quiser ver nós, ver como que a gente é magro e fitness, é só passar lá.
0: Então, beleza.
1: Beleza?
0: Valeu, Mari.
1: Até.
0: Então, vem chegando música. Eles, Banda Energia Nova, com Escrito nas Estrelas.

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1: Márcio Pedro Martinazzo está conectado neste momento diretamente lá da farmácia Droga Bel, onde já estivemos pela manhã com a Parada 102. E agora ele vem para nos contar mais detalhes. 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
1: Então, 1:44, nós vamos mandando um abraço por aqui, então, para Lu, a esposa do nosso amigo Alexson aí, que também está na nossa audiência. Também mandando um abraço aí agora, deixa só me recordar o nome da escola aqui. Creche Crescendo, lá na Vila 7 de Julho. Um abraço lá para Carla, para Rose, para todo mundo lá da escola também que está nos ouvindo. Então, esta próxima música agora vai para vocês. Banda Enigma.

muitas participações por aqui. Você que acompanhou aí, então, a banda Enigma, vamos mandando um abraço por aqui, lembrando, né, mandando mais uma vez um abraço aí pro pessoal lá da CEMEI, caminhando juntos, a creche caminhando juntos lá da Vila 7 de Julho, a Carla, a Rose, a todos que nos acompanham. Também mandando um abraço aqui pras minhas amigas aí, o pessoal da Pastoral da Saúde aqui, que estão aqui embaixo, né, aqui do lado da Igreja Matriz, né, a Fátima, a Claudete, a Silvia, a Cleusa, a Deunilda, a Maria e a Dete Gasser. É, Dete Gasser, quanto tempo, hein, Dete? Apareça, né, Dete? E os pão de queijo. Um abraço para elas, para todos que estão nos ouvindo também. Então vamos mandando um abraço por aqui, quem está participando, o seu João Maria, também a Silda, também está participando por aqui a Carolina Irabaioli, concorrendo ao ingresso, também concorrendo ao sorteio do Dia das Mães, aí também, então, a Elisir Moraes, também a dona Adelaide Dorine Crivellati, e é, muito obrigado pela sua audiência, tia, né, minha tia aí, mãe da Viviane também, que encontrei ela hoje pela manhã nas ruas aí de Capinzal, né? Obrigado, dona Adelaide. Também mandando um abraço aqui, então, para Celuir Bartesal, né? Daqui a pouco ela que pediu para participar do sorteio e também pediu aí uma música com o Porto do Som para oferecer para as amigas. Isso aí, então. É, daqui a pouquinho vai chegando o Porto do Som por aqui. Também a Nerci Rodrigues da Silva. Isso aí, faça como elas. Vá mandando a sua mensagem. A Maria Sueli. Mais pessoas participando por aqui, concorrendo aí então ao sorteio do 20º Festival do Chopp. É um ingresso, né? Para este sabadão lá na comunidade da Linha Sul. Participações então encerradas para o ingresso. A gente volta já já para fazer o sorteio. Mas a participação do Dia das Mães, né, da promoção Show de Mãe da Capinzal FM, você pode continuar mandando aí na nossa programação.

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6: Chegou a hora aí de você ganhar prêmios, valendo então, como eu já tinha anunciado, um ingresso lá para a Linha Sul, 20º Festival do Chopp com a Indústria Musical. Vamos vendo aqui, vamos girando o nosso sistema, né? Temos muitas participações dessa tarde também. Também aproveitando já para mandar um abraço aí pro Pablo Lautério também, que nos mandou uma mensagem também no finalzinho das participações ali. Então, colocando todo mundo no sistema, vamos girando aqui. Temos uma ganhadora. Final do telefone dela, então. 5813. Caroline Rabaioli. Então, Caroline Rabaioli é a ganhadora deste ingresso para o 20º festival lá do Chopp na Linha Sul. Caroline, então, passa aqui na rádio em horário comercial para retirar aí o seu ingresso. E parabéns, e fiquem ligados, pessoal, que tem muito mais sorteio vindo por aí. Muito obrigado, então, a todas as participações. Daqui a pouquinho a gente vai ter aí agora a última da hora com o Porto do Som lá, que a nossa amiga Coloir Bartesal pediu pra nós. E depois vem o Capinzal Notícias e a gente volta com muito mais músicas nesta tarde pra você.

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2: 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E a comissão mista que analisa a medida provisória aprovou ontem o relatório que permite a renovação automática da CNH, mas também obrigatórios os exames físicos e mentais para a renovação da carteira. O texto segue agora para a votação na Câmara dos Deputados e depois no Senado. A proposta busca promover e modernizar o processo, mas os parlamentares decidiram preservar as avaliações médicas por questões de segurança no trânsito. Uma estudante de 13 anos morreu na tarde desta quarta-feira, dia 6, após passar mal durante a etapa microrregional dos Jogos Escolares de Santa Catarina em Faxinal dos Guedes. Angelina Valmórbida Perim, do Colégio Expressivo de Xaxim, participaria da modalidade de handebol. Ela foi socorrida pelos bombeiros e encaminhada ao hospital, mas não resistiu. As causas da morte ainda não foram divulgadas. Em nota, o Colégio Expressivo lamentou a perda e anunciou a suspensão das aulas nas unidades de Xaxim e também de Xanxerê nesta quinta-feira, dia 7. E o Internacional venceu o Brasil de Pelotas por 2-1 na noite desta quarta-feira e garantiu o terceiro título da Recopa Gaúcha. Com um jogo nervoso no estádio Bento de Freitas, em Pelotas, o Colorado saiu atrás do placar, mas conseguiu a virada nos últimos instantes. 10 anos depois do último título da Recopa, o Internacional conseguiu o seu terceiro título. Em 2016 e 2017, o Colorado venceu nos pênaltis o São José e o Ipiranga. 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

0: Horas com 5 minutos. 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
2: Você que manda aqui na rádio feita pra você. Estamos de volta aí, né? Agora mudando de estilo, mudando um pouco de, né, de músicas, né? Mas tocando sempre o sucesso. Faça seu pedido musical, mande a sua mensagem 3555-1333 ou também no 988-156435. 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Vem chegando aí, gente, mais sucesso também pra você com eles, Jorge Mateus, e ela, a participação dela, Lauana Prado.

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2: 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Já temos áudios aí que o pessoal já está enviando, daqui a pouco a gente vai ouvi-los com certeza. Daqui a pouco também a gente vai falar diretamente lá da Multimóveis com o Jardel Martinazzo, ele que também já esteve pela manhã com a Parada 102 e volta de lá agora à tarde com mais um flash ao vivo também para nós. E amanhã também tem Parada 102 lá na Multimóveis, mas agora é na Ouro, lá na rua Felipe Schmidt, com o feirão de estofados. 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Então fique ligadinho aqui na Capinzal FM que tem muita promoção, tem muita coisa boa pra você. Vem chegando então agora pra cantar pra nós essa música que faz um dos maiores sucessos no momento em todo o Brasil, Traia Véia, com Gustavo Lima. Boa tarde!

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5: Vamos lá, são 18 horas e 23 minutos. Já nós estamos rodando lá pro Baixinho, tá com a gente. Daqui a pouco vai ter o Tio Ito. Vai ter o pessoal que pediu também o Boi Soberano, né? Tem o chip do Boi Soberano. Mas que tal? Deixa eu mandando um abraço aqui. Deixa eu ver quem mais tá com nós aqui então, né? Mas amigo Ito, como é que tá aí, Ito? Tudo certo?
6: Tá Pedro, bem? Manda um alôzão lá pro seu Vivaldino lá, diga pra ele tratar bem o pessoal do
5: Neto. Ele trata.
6: Senão, quando eu ir lá,
5: Não vai comer
6: eu
5: pastel,
6: não compro mais pastel. O pastel dele é muito bom.
5: Muito bom mesmo.
6: Manda uma música pra nós aí, amigo velho.
5: Vai lá em casa, amigo parceiro.
6: Pra toda a galera lá.
5: Tá bem Maria, de amigo, né?
6: Companhia. Tô bem
5: isso. De amigo. Isso. Alô, João Maria, bom dia. Ah, não,
7: boa tarde, Marcelo.
5: Já é boa noite, João Maria, não é?
7: Se der tempo, roda pra nós, viu? Bagulho,
5: corpo. Vamos dar um jeito, né? Vamos dar um jeito, senão nós não vamos dar o Pedro roda depois.
7: Beleza?
5: Beleza.
7: Não dá tempo, né? Foi uma hora ainda.
5: Ah, o pessoal que tá com a gente, boa noite, Márcio Pedro. É o Henrique de Alto São Roque, né? É do pedido da música O Boi Soberano, né? Toca pra nós aí já. Vamos rodar. Alemão lá no Paulo Lopes. Buenas, alemão.
8: Opa, como é que tá? Boa noite.
5: Como é que estamos, alemão, velho?
8: Certo, boa quinta pra nós aí.
5: Obrigado, igualmente.
8: Ei, consegue botar a música na programação aí pra nós aí? A dona Alessandra quer escutar Coxa de Retalho
5: com. Bah, mas calcula aqui.
8: Leonardo e Eduardo Costa. Isso. Consegue botar na programação pra nós aí?
5: Calcula, se não, né?
8: Mandar também pra ela e pro nosso amigo Ito aí e pros ouvintes aí.
5: Mas olha aí, meu Deus do céu.
8: Valeu, boa noite aí pra nós aí.
5: Beleza. Beleza, coxa.
8: Se não tiver aquela ali na programação, pode ser descida do milionário José Rico.
5: Não, daí. Deixa beleza? Pra nós, meu irmão, velho. Olha aí, coxa derretada. Ô, baixinho, vai essa pra você também, sei que tu vai gostar, tá bom? 18 horas e 25 minutos, 18:25. Vamos que vamos, desde aqui, desde até umas 19, mais ou menos.

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1: Olá, né? Nesta noite de tempo estável na região, temperatura 27 graus nesse momento. 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De aninha e muito mais, com chuva, forte, vento, já deu lá na divisa do Rio Grande. E depois é para cair a temperatura, é isso? Boa noite, Coutinho.
2: Boa noite. É tempo com chuva, trovada e período de melhora nessa sexta. Pode ter algum tempo severo com a passagem da frente fria e mantém a tendência de tempo, assim, no geral, aproveitável na região a partir de sábado à tarde com frio. Começa com garoa, depois melhora. Domingo tem chance de geada entre 0 e 4 graus, até um pouco menos, e não esquenta muito, não. Na segunda, está indicando aí geada que pode ser negativa em alguns pontos do interior, principalmente. Na cidade, talvez fique no limite, entre 0 e 3 graus. Provavelmente terça também. Da Climatea, Ronaldo Coutinho.
1: Ok, né? Coutinho que volta amanhã dentro da nossa programação no Jornal 102, né? 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
1: Vamos lá, né? São 18 horas 37. No 18:37, né? Ah, não, mas que o seu Dércio Borges, né? Alô, tio Dércio, como é
14: boa
1: que
14: noite,
1: tá?
14: Boa noite, Marcos.
1: Tudo, estão tirando leite?
14: Tá bom, nós temos bom.
1: Acho que foi.
14: Eu manda uma do Amado Batista aí pra nós curtir.
1: Mas, tirando leite. Deixa, vim que já vamos mandar uma bem bonita, o Amadão aí, estão lá tirando leite, né? Ai, zago, né? Vai... Vamos lá com o bagulho com o coveador, depois tem o chip do Boi Barroso e daqui a pouco o amado mais amado do Brasil, né? Um bagual velho, né? Esse é o João Maria. A virar num bagual corcoviador, homem do céu. Mas, ah, João Maria, quanto tempo não mandava mensagem?

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Vamos lá, quando chega a primavera, 18h50, quando 10 para as 19. Já mandava esse meu amigo Vanderlei, da Tubo Sozinha, pediu Homem Triste. Já, vamos rodar, tá bom? Sozinha. Primeiro, vamos trazer uma do amado, mais amado Brasil, lá pro meu amigo Dércio, pra dona Mari. Estão lá na leitaria, acompanhando nós. Eita, semente do amor. Canta, amado, mais amado Brasil, amado Batista.

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1: Mas que tal, né, tio Dércio? Um abraço, então obrigado pela companhia. Vamos lá, homem triste, 18 horas e 53 minutos, contando certo, mas 19.

0: Vamos lá na Ração de Moda. Pessoal, no São Luís foi pedido hoje de manhã, né? Um molho de chave, aí tem que usar chave de casa, chave de carro e muito mais, né? Se alguém encontrou, avisa nós aqui na rádio, tá bom? Terra aqui, ou avisa nós aí que o pessoal perdeu, tá bom? Meu mano Garcia, como é que você tá, mano, velho? Mas olha aí, já chegou em casa, o homem de Deus, né? Tudo certo, mano, velho? Tudo tranquilo aí com você aí, ó?
1: Mano, tudo certo?
0: Tudo tranquilo. Bem. Mas calcula.
1: Você tem ali, você roda pra nós hoje, cachorro amigo.
0: Mas claro que tem. Vamos encerrar com o cachorro amigo.
1: Programa aí.
0: Uhum.
1: E pra quem gosta e pra quem não gosta.
0: Quem não gosta, escuta a mesma coisa.
1: Então, que Deus abençoe a nossa
0: vida. Amém, já
1: todo
0: tá.
1: Todo nós.
0: Até amanhã, né?
1: Os que me gostam e os que não me gostam.
0: Até amanhã, mano, velho. Um abraço e lembre Deus, é por nós que é contra nós. Chegando ele, Pedro Aldo Neto. Essa vai dar pro colega Barrupeta, dona Celonita, velho. Olha aí, ó. Eu volto amanhã às 4:30, se Deus quiser, né?

0: vontade, queridos filhos e filhas, nesta quinta-feira. Gostaria muito de rezar missas na intenção de sua mãe, viva ou falecida. Acesse o site, se quiser, www.padrereginaldomanzotti.com.br, e você vai ver lá pedidos de oração. Mande o nome de sua mãe. Em nome do Pai, do Filho e do Espírito Santo. Amém. Nossa Senhora, Mãe amada, concebeste Jesus no amor. Mãe amada, coloque na mente de cada mãe a responsabilidade. Coloque no coração de cada mãe o discernimento de que, tendo gerado os filhos para a vida, são agora chamadas a uma segunda maternidade, gerar os filhos para a graça. Mãe amada, Nossa Senhora, rezamos e pedimos pelas mães biológicas que possam, de forma digna e autêntica, educar os filhos. Nossa Senhora, rezamos pelas mães adotivas, pedindo que a maternidade biológica não seja um empecilho, mas a maternidade do coração seja mais abundante e permanente. Mãe amada, rezamos pelas mulheres que tanto desejam engravidar e não conseguem, onde o desejo de mãe é latente, mas estão impossibilitadas. Mãe amada, as mães que peregrinam nesta terra, abra os caminhos, proteja-as dos momentos difíceis. As mães que estão no céu, tome-as nos braços. Mãe de todas as mães, leve as nossas mães que já partiram na presença do teu filho e advogue em favor delas, mãe. Você que está me acompanhando, diga o nome de tua mãe e ofereça a ela esta Ave Maria. Ave Maria, cheia de graça, o Senhor é convosco. Bendita sois vós entre as mulheres e bendito é o fruto do vosso ventre, Jesus. Santa Maria, Mãe de Deus, rogai por nós, pecadores, agora e na hora de nossa morte. Amém. Nossa Senhora, rogai junto a teu filho por todas as mães. Abençoai-as, protegei-as e guardai-as no teu manto, mãe querida. Boa noite a todos. Mais do que palavras de gratidão, que os seus gestos expressem o que teu coração sente. Amem as mães. Amém.
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1: 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São 19 horas mais 7 minutos.

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1: Segurizada, boa noite a todos. Hoje, quinta-feira, dia 7 de maio de 2026. Sejam muito bem-vindos. Eu me chamo Pedro Antônio Toaldo Neto e tô chegando pra comandar o meu, o teu, o nosso Galpão 102.
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1: Com a direção de Rádio Luiz, Pedro Escarton.
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1: Eu não venho vindo de muito perto e pra bem longe é que eu vou. Eu chego quando anoitece e quando amanhece eu não me estou. Agradecendo mais do que mensalmente a Deus por me dar esses pertences de ter alma gauchesca em sangue catarinense. 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Segurizada, quenta tua água, prepara teu mate, aumenta o volume do rádio e vem comigo que até as 21 horas seremos rodando o melhor da música gauchesca e nativista. E pra começar, vem com Adriano Poçai e também Daniel Cavalheiro no fim da cancha da vida.

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2: Enzo Gurizada, 19 horas, mais 22 minutos. 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

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Vamos mandar um chasque mais que especial. Meu amigo Jorge Prestes está ligadito conosco, pediu o Nego Betão. Vamos estar tracando o Nego Betão pra ti, né, meu galo? Por aqui também. Ah, meu amigo Manoel Garcia, ô Garcia velho. Também seu Dércio Soares Borges. Abraço, seu Dércio. Curizado que tá ligado conosco. Vamos trazendo uma da boa, vamos trazendo o Nego Betão, depois veterano com César Oliveira, Rogério Melo e o Teixeirinho com o Passar da Vida. Quero aproveitar, mandar um chasque mais do que especial, meu amigo Toninho Mascarello. Ô, Toninho, um abraço, Toninho.

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3: Isso, gurizada. Agora 19 horas mais 39 minutos. 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Por aqui, vai um abraço, meu mano velho Garcia. Ô, Garcia, vem falar comigo, doutor. Como é que temos?
4: Boa noite, meu amigo Pedro Toaldo. Tudo certo?
3: Tudo certo.
4: Nós hoje, o menino da porteira. Para toda a turma que está sentindo o programa aí, que Deus abençoe a nossa noite.
3: Deixa pra nós, vamos rolar pra ti, vamos rolar com certeza, meu gato. Mas agora vem chegando pra essa gurizada bem buena, campeiro da pura serna com o Baitaca. E essa vai lá pro meu amigo, seu Nadir de Almeida. Ô, seu Nadir, vai pra ti, Rubens Colombo dele.

Hoje levantei cedo demais. Senti saudade tua, meu pai. Olhei pra cadeira onde mateava, tava vazia. E um silêncio tomou conta de mim, quando na cabeceira da mesa tu também não estava. Então lembrei de minha infância, não só do grande pai, mas também do grande amigo, do carinho que tu me dava, de teus ensinamentos, que no momento nem tanto me importava, mas era em ti que eu me espelhava. Agarradito em tuas bombachas foi que aprendi a ser homem. Aprendi a ser humilde para não ser humilhado. Ser amigo dos amigos, respeitar para ser respeitado. Me ensinou a ter coragem para dominar meus próprios impulsos e procurar estar sempre com a verdade do lado. Pois o mal só reponta os fracos e esses por si já são derrotados. Não te preocupa com o que pensam de ti, mas e sim com tua consciência. O homem é o que é, e não aquilo que qualquer um pensa. Tenha capricho em tuas atitudes, como um pingo bem encilhado. E não tenha medo de pedir desculpa quando estiver errado. E sempre que puder, perdoar, perdoe, sem se sentir derrotado. Pois feliz o homem que tal a grandeza, que cruzou por cima do pecado. Não tenha vergonha de ter terra nas unhas, mas a alma limpa como a vertente de um lajeado. Tenha compromisso, seja honesto trabalhador, justo e agradecido. E quanto mais longe for, mais se lembra de onde tenha saído. Pois mais que tenha vencido, nunca cruze por cima de quem tivesse caído. Pois mais vale um homem desarmado do que uma arma sem homem. Mais vale um pobre coitado do que um coitado de alma pobre. Na fumaça do fogo de chão, do velho galpão onde nós maquiava, ficou curtido o que tu me passava. Como a rainha de minha lembrança, pra curar esta ferida, pois tenha certeza, meu velho, que teus ensinamentos que me ajudaram a conquistar um espaço na vida. Hoje levantei cedo demais, pra pelo menos em pensamento matear contigo.

Chega Rico. Em nome dos gaiteiros citados nesta linda chamarrita e também meu nome, desejo agradecer pela lembrança e homenagem ora prestada. Todos te desejam muito sucesso, já que representas com teu trabalho artístico a mais pura arte e tradição do Rio Grande.

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1: 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Vai, um abraço aqui. Nosso amigo Gilmar Zanoni tá ligadito conosco. Boa noite, seu Gilmar.
2: Boa noite, Pedro. Tô Aldo Neto. Eu queria pedir uma música aí, se tu pudesse rodar pra nós aí. Temos na escuta aí. É o Queixo aqui da Vila 7, o Gilmar Zanoni. Quero oferecer para todo o pessoal lá de Vitória aí. Lá é aquela música Assim Que Eu Sou, com Teixeirinha, eu acho. Veja aí, se puder rodar, agradeço.

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1: Isso, gurizado, quero mandar um abraço especial, meu amigo Neymar de Campos, tá ligadito conosco lá na Caxias. Um abraço especial pra esse amigo velho que tava, que nos aquerenciou durante 3 dias. Ô Neymar, um abraço especial pra ti, sabe que tu mora dentro do meu coração. Vem chegando, Chiquito e Bordoneio, homens e cavalos.

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8: 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Isso, gurizada. Quero mandar um abraço especial aqui pro meu amigo Clari Ronaldo. Pra Clari e também pro Ronaldo Baiolim. Tão ligadito conosco. Um abraço especial. Também meu amigo Barbosa. Ô, Coca, vem falar comigo, Barbie.
9: Boa noite, jovem. Manda uma moda aí pra mim aí, pois. É o Barbosa aqui do Vidal Jovem. Não, hoje manda só pra mim. Não manda pra mais ninguém, coi. Beleza? Um abraço.
8: Hoje é só pra ti, então, Barbie. Então vai, um abraço pra ti, né? Ah, um abraço também pro meu amigo Cleito, que tá ligadito conosco. Um abraço, Cleito. Um Matos também, o Tita. Ele, o Arthur. Também a sua mãe, toda gurizada. Fabiano também deve estar ligadito conosco. Um abraço, Cleito. Um abraço também, meu amigo Toninho Mascarello.
10: Boa noite, Penotão. Já que você tá rodando só música boa aí, roda o cavalo tostado pra nós escutar aí. Beleza, deixa eu ver.
8: Com certeza, vamos rojar o cavalo tostado pra vocês. Isso, porca velho, o cavalo tostado. Primeiro vai lá pro meu amigo Barbosa, pro Coca. Vamos trazer Sem Você Não Sou Feliz, do Gildo de Freitas.

0: Estamos na escuta, meu amigo Pedro.
1: Então tá bom, senhor Arthur tá na escuta, nós temos é podre de faceiro. Um abraço, Arthur. Vai, obrigado por café com o Grupo Cordiona.

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Quero mandar um abraço especial pro meu amigo Douglas Krause e também pro Adelir. O Douglas que hoje tá aqui na nossa companhia, né? Um abraço especial, obrigado por estar aqui mateando e se sentindo à vontade. Tamo por casa, né? Nós somos de casa. O homem veio tá com um fardo de nota de 210 aí. Rapaz, cuide que lá pro Lindenberg é perigoso, rapaz. É, vamos ter que carregar o revólver. Isso, gurizada, por aqui, vamos despedindo, agradecendo mais do que imensamente a Deus por me dar pertences de ter a alma gauchesca em sangue catarinense. 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Gurizada, vamos despedindo. Amanhã eu tô retornando pro último da semana e a sexta-feira que vem chegando.

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0: vai se apagando a chama no galpão, mas fica aceso o calor no peito e no coração. Por aqui ficamos mais uma edição do Galpão 102. Converso, conto e verdade, música nativista, prosa boa e saudade. Desejamos a ti, vivente, uma noite abençoada e que na próxima ronda a escuta seja retomada.
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2: 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As notícias do governo federal que movimentaram o país no dia de hoje.
3: Olá, uma boa noite.
4: Boa noite para você que nos acompanha em todo o país.
3: Quinta-feira, 7 de maio de 2026.
4: Vamos ao destaque do dia, política externa.
3: Presidente Lula se reúne com o líder norte-americano Donald Trump. Na agenda, comércio exterior, minerais críticos e combate ao crime organizado.
4: Lula propõe a criação de um grupo de trabalho para tratar das tarifas comerciais.
3: Destaca que Brasil está preparado para discutir qualquer assunto com qualquer país.
5: Nós não temos veto, não tem assunto proibido. A única coisa que nós não abrimos mão é da nossa democracia e da nossa soberania.
4: E ainda, incentivo ao turismo e ao emprego.
3: Iniciativa inédita vai oferecer crédito facilitado e com condições especiais a microempreendedores inscritos no Cadastro Único.
4: Serão 100 milhões de reais para atender quem mais precisa e atua no setor. Caroline Blaut.
6: A proposta é transformar pequenos negócios em fonte de renda estável e ampliar a autonomia das famílias.
3: E você vai ouvir também apoio ao Rio Grande do Sul.
4: O governo do Brasil já destinou mais de 89 bilhões de reais ao estado após as enchentes de 2024.
3: E hoje foram assinados contratos para obras de prevenção às chuvas. Pablo Mundim.
7: Entre as intervenções está a primeira etapa das obras do canal de drenagem de São Leopoldo, além de novos sistemas de contenção e proteção nas bacias do Rio Gravataí, Arroio, Feijo, Eldorado do Sul e Vale dos Sinos.
4: Hoje, na apresentação da Voz do Brasil, eu, Mariana Jungmann e Nazi Brum.
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4: Tarifas comerciais, combate ao crime organizado, minerais críticos.
3: Alguns dos temas abordados hoje em reunião do presidente Lula com o presidente dos Estados Unidos, Donald Trump.
4: E quem está em Washington e traz